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3: 9:31. 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
3: 9:41.

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6: 10 e 6.

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10: 10:47.

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6: 11:24.

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1: 3,50.

maior dádiva do coração do homem é o amor. Amar incondicionalmente, amar simplesmente, por somente querer amar. Esta música fala desse amor.

vai chegar lá em nome de Jesus? Vamos! Eu estou falando de coisas de lá do alto. Deus vai dar o melhor dessa terra para a gente, mas o melhor é que nós vamos morar no céu, em nome de Jesus Cristo. Quem vai morar no céu, levante a sua mão e comece a glorificar o nosso Deus.

0: Falei assim: ô Jesus, será como é que vai ser lá no grande dia? Aí eu imagino assim, ó, Jesus Cristo abrindo o grande livro da vida. Aí Jesus vai falar assim, ó: ô Juninho,
1: presente.
0: Ah, que coisa linda. Aí Jesus fala: Tonico,
1: presente. Jesus,
0: ô glória. Aí Jesus fala assim:

prometida, eu imagino, né? Ele me abraça, me dá um beijinho e dá um tapa na minha cabeça e diz assim: tu deu trabalho, viu, meu filho, mas tu chegou, glória a Deus! Eu não sei o nome de todo mundo que está aqui. Aí você vai fazer o seguinte: quando Jesus Cristo abrir o grande livro, você vai falar o seu nome em nome de Jesus, amém? Aí Jesus vai abrir o livro e vai dizer assim, ó: fale o seu nome. E você responde como? Como?

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1: 5 e 2.
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8: Olha a hora certa, agora 5 horas 10 minutos. Muito bom dia! Sextou na presença do Senhor, hoje 9 de outubro. O ano é 2026, estamos aí a 282 dias do ano, faltando 83 dias para mudarmos o calendário para 2027. 41ª semana do ano, estação primavera, o signo é Libra. Atende todos, vem começar. Abraçar você, meu amigo, irmão, caminhoneiro, carreteiro, cegonheiro, motorista de ônibus, condutor de transporte alternativo, pessoal das vans, aos taxistas, mototaxistas, você que trafega pelas BIBRs da vida, no seu carro, no carro da empresa, é passageiro, tá de carona, mas tá ouvindo a gente, né? Deus abençoe a sua viagem! Alô, alô, você, minha amiga dona de casa, alô, você, meu amigo, já levantou, o dia já raiou, está pronto aí para a labuta do dia, né? Então, Deus no comando, tudo já deu certo. Nosso programa hoje é até às 6h50, viu? Até às 6h50. Hoje começa de novo, começa não, recomeça o horário eleitoral gratuito até o dia 23. 759-9203-6677 é o nosso WhatsApp, 759-9203-6677. Faça como Dona Maria, que participou, já pediu. Eu vou tocar a primeiríssima de hoje, Padre Zezinho, oração pela família 5 e 12.

Meus amigos, se nesse momento algum de vocês me perguntasse onde estão os meus passos, eu não saberia dizer. Mas em nome de Deus, eu agradeço e peço que cada fã, cada amigo, cada irmão que dê um passo por mim, porque eu não sei onde estão os meus passos.

0: Olha a hora certa, agora são 5 horas e 28 minutos, tá aí Leonardo, fonte de desejo. Alô, Dona Maria, um abraço pra senhora, ela tá mandando um abraço pra todos os ouvintes educadores, aniversariantes. Ela pediu, eu toquei a primeiríssima do programa, Padre Zezinho, oração pra minha família, né? Um abraço também ao Budo Gado, vaqueiro testado e aprovado. Uma alusão também pra minha amiga Renilda, ela mandando alusão pra Roxinha do Cedro. Ela pediu, eu toquei aí. Baleias, né? Com o rei Roberto Carlos, né? Um abraço pra você, Renilda. É, Lino, você tem que diminuir esses áudios, os áudios muito grandes aqui, não tem como rodar, não. Oh, meu Deus. Alô, Adriana Drica, bom dia pra você, pelas bandas de Lauro de Freitas. Meu amigo Zé de Oscar, tá por cá também, bom dia pra você. A turma do Deiró, né? Alô, professor Nelson Brito, bom dia, professor, bom dia mesmo. Meu amigo Roberto, pão do leite, da farinha, do feijão, do arroz, do macarrão. Fala, cara, é contigo, ah.
1: Bom dia, meu amigo Edmar Reis, aqui é seu amigo Roberto, pão do leite também. Mande um alô aí pra Marinal Vinal, aí na, em frente à Mundial. Feira aí no tabuleiro, Zé de Bela na Cajape, tudo gado, mesmo na Rua Cruzeiro, todo motoboy, Paulo Motoboy, Jorginho George, minha esposa Cláudia, meu amigo KTP, de Vasco Quendé, Tony Vivi, Chico João Rocha, Débora Godão, Zé de Assédio, de Notoboy, Ricardo da Volta, Alegre da Virra, sua Celeste, Ricardo da Volta, sua esposa nessa líder, Fernando Juriti, meu irmão Capuz, sua esposa de Holanda, viu? Aquele abraço, tá na educadora, tá bom demais. É com você, Edmar.
0: Se é comigo, então deixa por cá. Alô, Fernando, aí pelas bandas do Sítio Andaraí.
2: Bom dia, Edmar. Gostaria de ouvir com Barreirito, Meus Passos. E uma abençoada sexta-feira, um abençoado final de semana para todos nós. Deus abençoe nosso lar, nossa família, nossos amigos. Mando um alô aí para Bitinho do Candial, Dona do Requeijão, Margot no Rio Seco, Elaninha Melo, Tina Caissara, Thalice, Mário Souza, Zé Garçom, Dona Lidel e Dona Luísa. Amém, amém, amém. Tô aqui de Bueno Milho, desde 4 horas.
0: Valeu, valeu. Um abraço, meu irmão. Um abraço pra você. Alô, meu amigo Mazinho.
3: Alô, alô, meu amigo Edmário Reis. Bom dia, bom dia, bom dia. Bom dia a todos os ouvintes da Educadora FM. Uma ótima sexta-feira abençoada. Bom papai do céu. Fica bem, meu amigo. Graças a Deus. Tamo junto.
0: Valeu, meu amigo. Um abraço pra você, toda a família. Deus abençoe. Alô, Nivaldo, no Rancho Canidé.
4: Bom dia, Edmário Reis. Como é que tá você, meu irmão? Edmário Reis, manda um alô aí pra Roberto do Pão, Budo Gado, Corno Tempero, Neno na Rua do Fogo, Quinho da Cerca, Anderó, Sariga aqui na Rua do Andu, e o Vaqueiro Bidal, na Fazenda Buraco.
0: Beleza.
4: Por cá, Edmário.
0: Valeu.
4: Nos peitos da vaca.
0: Grande Nivaldo, um alôzão aqui pra Zé de Dezinha, na Ilha de Curitiba, também acompanhando a nossa programação. Um abraço pra você, viu? Tá certo. Alô, caçador de Sarigue, Vadinho, o homem acordou cedo hoje, ó.
5: Bom dia, meu amigo Edmaro Reis, eu vim de 88,5, mandando um abraço de azeite pra não esquecer de você, dizendo você que sextou, viu? Daqui a pouco tem, viu? Então um abraço pra essa galera toda aí. Se der tempo, pode chuva de honestidade. Fazer que nem Valdemiro. Valdemiro não deixa a Jandira dormir. Eu vou insistir em chuva de honestidade. Tchau, obrigado.
0: 6h32, eu vou no Apoio Cultural. Volto já já.
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0: Deixa eu corrigir, eu falei 6, é 5,32.
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9: Olha a hora certa, agora 5h38. Isso, meu galinho, 5h38. Vamos lá, alô, Alex da Vila Real.
10: Bom dia, Admário. Manda um alô pra minha esposa Celeste aí. Pato lá do Amparo, Zé de Mário também lá do Amparo, Roque da Serraria, sua esposa Cida, Gilmaço, Pão Maria, Carla Estrada da Volta, Pão Noelia, Baiano Espindóvel, seu Pernandeiro, Mandioquinha, Beto e Lena, Dona Costa Estrada, Eduardo da Volta, a Duma da Vida Real, Turma da Barbosa, Barbosa, Adel Bigodão, Roberto Pão de Leite também, Tom de Afonso, Lá de Amé, Rodrigues, Matheus, a Vodeira, Dona Cecília, Rose Gerlan, seu Miguel e Dona Bela, Luciano Pica-Pau, Nilcinho do Neto, Vadil na Gameleira, Dunga da Vila Serena, sua esposa Ana, Dona Ana do Queijão, Alexandre Leite, Quinho da Seca, Tonho de Zé Camarote, para todos meus amigos, Admário. Admário, coloca uma música para a gente hoje, pai. Onde sinta a gente orar, evidência, a gente tem ontem, sexta-feira, abençoado por Deus para todos. Valeu, Admário.
11: Manda uma música aí, dirá aí com seus teclados. Tato em Cristone, quando ela apareceu, apareceu para a pessoa gameleira, especialmente para a Marinalva.
9: Alô, alô, pronto, vou tocar já já, viu? Marinalva, um abraço pra você, obrigado sempre pela participação. Você me pediu uma música aí do Rei, mas eu já tinha tocado. viu? Roberto Carlos aqui, uma outra música, mas tá valendo também. Pediram uma música aí do Laírton, eu vou tocar, já tá na ponta do laser ali, o nome da música é Morango do Nordeste. Léo do Picado tá por cá também, Edmário, manda um alô pra Roberto Pão, Cosmo Tempero, Vado da Torre, Ângela da Rua Nova, Dido na Masa, Lagobada, e toca Patrimônio da Fazenda, tá na ponta do laser ali pra gente tocar, tá certo? Hein, Alex da Vila Real? Alex da Vila Real, tô muito achonado, ele quer evidência, né?
10: Bom dia, Edmário. Manda um alô pra minha esposa Celeste aí, Pato lá do Amparo, Zé de Mário também lá do Amparo, Roque da Serraria, sua esposa Cida, Gilmarço, Pô Maria, Cálice da Voz, Pô Noé, Baiano Espindó, seu Pernandês, Mandioquinha, Beto Helena, Duma com a Estrada, Eduardo da Voz, a Turma da Vila Real, Turma da Barbosa, Barbosa, Adel Bigodão, Roberto Pão de Leite também, Tom de Afonso, Lá de Amé, Rodrigues, Matheus, Avodeidão, Cecília, Rogerlan, seu Miguel e Dona Bela, Luciano Pica-Pau, Nilcinho do Neto, Vadilna Gameleira, Dunga da Vila Serena, sua esposa Ana, Dana Ana do Queijão, Alexandre Leite, Quinho da Seca, Tonho de Zé Camarões, para todos meus amigos de
9: Mário. Olha aí, Mário, a paixão do homem.
10: Para gente hoje, pai. Onde sinta a gente chorar, evidência. A gente tem ontem, sexta-feira, abençoado por Deus para todos. Valeu, Mário.
9: O homem tá chonado, rapaz. O Alex da Vila Real. Eita, evidência. Belíssima canção, viu? Um abraço aqui para o Bitinho, também ouvindo a gente. Alô, Bitinho. Um abraço, meu irmão. Alô, Bida Poronga.
12: Bom dia, Ademar. Manda um alô para todos os ouvintes e uma feliz sexta-feira para todos nós. E vai aquele abraço para nossa família. Valeu.
9: Valeu, grande Vida Poronga, sempre ouve também, sempre participa aqui com a gente, né? Um abraço, meu irmão. Deus abençoe o seu dia. Gracinha lá em Amélia Rodrigues, hoje tem, viu? É, hoje tem o mais amado do Brasil, rapaz. Tem o mais amado do Brasil. Tem algumas músicas a pedido aqui, deixa eu tocar logo. Flávio Leandro, Chuva de Honestidade, 5h41, 19 para 6.

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1: Olha a hora certa, agora são 6 horas em ponto, tá aí a belíssima canção do Nando Cordel, né? Deixa eu ver aqui quem foi que pediu essa música. Ah, de Mário, bom dia, quero por gentileza que toque a música Gostoso Demais com Nando Cordel, dedicada a alguém que faz parte, ou que faz, na realidade, parte não, que faz o meu coração apertar de tanta saudade. Eita, rapaz, que aí sim, viu? Aí sim. Deixa eu ver quem foi que pediu, Monique. Alô, Monique, cheiro no coração, Deus abençoe o seu dia, obrigado pela participação, tá bom? Alô, Railda da Coreia, bom dia pra você também, ouvindo a gente, sempre ligado aqui na nossa programação, claro, a programação vitoriosa da Educadora. Por cá tem Carlinho Motorista, é motorista da alegria, viu? Diretamente da Pedreira. Alô, Carlinho Motorista, grande Carlinhos, Deus abençoe, meu amigo, obrigado. Isso aí eu acho que é a primeira vez que tá participando do nosso programa aqui, o Carlinhos, né? Deus abençoe os motoristas da alegria, os carreteiros, os caminhoneiros, motorista de ônibus, condutor de transporte alternativo, né? Um ótimo dia, uma ótima viagem, bom trabalho pra vocês, eu vou no apoio cultural, volto já já.
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5: Olha a hora certa, 6 horas 10 minutos, 6 e 10 aqui, né, do Calo, meu amigo Quinho da Cerca. Lembrando que já tem aí o especial do Amado Batista. Fala, Quinho, bom dia.
6: Bom dia, Edmário Rio. É o Quinho da Cerca que tá falando. Que Deus deu uma ótima sexta-feira, luz e paz, saúde. Manda um alô aí pra Santo do Gado, Uia do Gado, Bu do Gado, Sunê do Gado, Voz do Gado, Alexandre do Leite, Roberto do Pão e Alex na Vila Real. Manda um alô aí. É o Quinho da Cerca que tá falando. Tchau, obrigado, viu?
5: Valeu, valeu, grande Quinho da Cerca. Sempre participando aqui com a gente. Aqui o final 2563. Um dia abençoado para todos nós. Ah, minha amiga Lene. Alô, Lene. Um abraço para você, Lene. É de João Paulo, né? Alô, Lene. Alô, Lene. Você sumiu, viu, Lene? Falar nisso, rapaz, quem sumiu também foi Índio, rapaz, Índio da Reciclagem, nunca mais eu soube de notícia, nunca mais apareceu, por onde tu anda, Índio? Hein, rapaz? Alô, Daniela, bom dia pra você também, bom dia aqui também pra Railda lá da Coreia, ouvindo também a nossa programação. Tá aí essa belíssima canção que eu amo por demais, viu? Eduardo Costa, fã, 6 e 11, logo em seguida, Evidência, Chitãozinho e Chororó.

0: Olha, hora certa, 6h23, tá aí, Kátia. Não está sendo fácil, meu amigo Carlinhos Motorista, que o povo lá tá chorando, viu, com essas músicas. Tem uns camaradas lá chorando. Não pode, ó, tomar cachaça agora não, viu, que tá iniciando o dia, vocês estão trabalhando. Tá pensando que focinho de porco é tomada, é? Vai devagar, viu? Alô, minha amiga Delinda, professor Jonas, bom dia. Bom dia aqui pra Sandra, filha de Braulina. Daniela também. Roque da Serraria, mandando alô pra Alex da Vila Real, Costa do Tempero. Jair da Reciclagem, que tá lá nos rádios, nas alturas, né? Pessoal no Garrancho. E também a sua esposa Cida, né? Roque, como sempre, sua esposa Cida, ouvindo a nossa programação. Eu vou no Apoio Cultural, na volta já é direto no especial do mais amado do Brasil, Amado Batista.
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0: Eita, o mais amado do Brasil, Amado Batista. Toda sexta-feira, você já sabe, tem especial do Amado Batista aqui no nosso programa, né? Olha, não vai dar pra passar os áudios, são muitos áudios aqui. Já vou finalizar o programa porque vem aí o horário eleitoral obrigatório. É, alô, Josélia Viana, Galega dos Olhos Azuis em Saúde, bom dia pra Marlene da Coreia, Chevetaço, Lindinalva, né? É, Olga no Magalhães de São Gonçalo dos Campos, Manjau, eita, quase não sai. Um cheiro no coração pra senhora, viu? Alô, Jorginho Cerqueira, que tem amigo, tem tudo. Raimundo Queiroz também tá por cá. É, Manuel Menezes, Cosme do Tempero, Rose da Coreia também ouvindo a gente. Gilmar Barros, Paulo Motoboy, Valdinês lá em Humildes, Popó na Cana Brava, Valdomiro no Picado, Seu Barriga, Zé Carlos no Bom Sucesso, João Tratorista, é, Meire na Rua do Cruzeiro, Riusa na Paciência e também Pagodinho. Gente, final da programação, eu retorno na terça-feira, viu? Já que segunda-feira é feriado, na terça-feira nós estaremos de volta, se Deus assim permitir. Ele há de permitir porque ele é misericordioso e as suas misericórdias se renovam a cada manhã. Cuidado, não se engane! Tu acha que tem muitos amigos? Na verdade, você conhece muita gente. Ótimo final de semana e até terça-feira. Tchau, tchau!
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24: 7 horas.
25: Wellington Brasil. E a Milena, vou te falar um negócio, gente educada é outra conversa. Perdi lindamente, é nós. Ô, Milena, obrigado, gente. Bom dia. Ei, Brasil! Até amanhã, às 5 da manhã.
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2: 7:10.
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2: 7:22.

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2: Ah, bom dia, meus amigos, bom dia, minhas amigas. Começando mais um dia, né? Hoje são 9 de outubro. Hoje são 9? É, acho que é. Ai, ai, de outubro, nessa sexta-feira, né? Deixa eu olhar aqui direito, rapaz, porque de repente eu erro esses negócios. Ah, são 9 mesmo, tá certo, não tá errado não. Eu, meu calendário agora é de cabeça, eu tive que abrir aqui a página aqui do computador pra ver, né? Pois é, 9, sexta-feira, é? Mas a sexta-feira, depois da ressaca da última semana, dos milhões de votos pra um lado, pra outro, aí, mas já vem um feriadão aí, viu, gente? Que veja só, hoje são 9, né? Sexta, 10, sábado, 11, domingo, dia 12 de outubro, é de Nossa Senhora da Aparecida, é feriado nacional e também comemora-se o Dia da Criança. É, pronto. Meu Deus, rapaz. Rapaz, depois ainda disse que trabalha. Tá, nunca... Olha, rapaz, não sei se tem um país com tanto feriado como o nosso, não, viu, velho? E era pior. Tinha mais feriado ainda antigamente. Aí, lá pela década 60, por aí do século passado, o pessoal passou aí a régua e tirou muitos e muitos outros feriados. Mas vamos ao nosso Salmo 91, como a gente faz todo fim de semana, todo dia de sexta. Aquele que vive pensando, protegido pelo Altíssimo, guardado pelo Todo-Poderoso, pode dizer ao Senhor: Senhor, é a minha proteção e a minha fortaleza, meu Deus, em quem confio. Ele salvará das armadilhas e do veneno mortal. Ele protegerá debaixo de suas asas e lá você estará seguro. A sua fidelidade o protegerá como escudo. Você não terá medo da escuridão da noite, nem da flecha que voa durante o dia. Não ficará assustado com a peste que se espalha sorrateira nas trevas. E nem da praga que devasta ao meio-dia. 1.000 pode cair à sua esquerda, 10.000 à sua direita, mas nenhum mal o atingirá. Você olhará tranquilamente, verá Deus castigando os pecadores desobedientes, e tudo isso porque você disse: o Senhor é a minha proteção, o Altíssimo é a minha morada segura. O mal não me apanhará de surpresa, e meu lar não será atingido pela desgraça, porque o Senhor dará instruções especiais a seus anjos para o protegerem em todos os seus caminhos. Eles apoiarão com as mãos para que você não tropece em alguma pedra no caminho. Você enfrentará a semente do leão e a cobra venenosa. Matará o leão e pisará a serpente. Assim diz o Senhor a seu respeito: ele se entregou a mim de todo o coração. Por isso eu salvarei. Ele me conhece pessoalmente, por isso o colocarei num lugar alto e seguro. Ele me pedirá ajuda e eu responderei. Quando tiver dificuldade, eu estarei ao seu lado, resolverei seus problemas e lhe darei uma posição de honra. Darei a ele uma vida longa e feliz e lhe mostrarei a minha salvação. Amém. Começa agora o programa Liderança Absoluta no horário Visão Geral.
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2: Ah, eu estou falando! Sai da frente que lá vem a zorra, começando mais um programa aqui. É, pois é, rapaz. A notícia como ela é, né? Com o Renato Dantas, né? Essa frasinha bonita que eu gosto de botar na internet. De vez em quando, como eu vou começar a pedir pro pessoal me seguir, que eu vou começar. De vez em quando eu coloco as coisas lá, uma foto, um negócio, né? Para vocês verem mais ou menos como é. É muito simples, minha comunicação na internet não é negócio, não, sabe? Meu negócio é povão, é coisa direta e acabou, certo? Mas bom dia, gente, mas bom dia, meu irmão, bom dia, minha irmã, bom dia, meu amigo, bom dia, minha amiga, bom dia, papai, mamãe, titia, titio, vovô, vovó, essa rapaziada toda que nos ouve. Bom dia, meus amigos motoristas, taxistas, forte abraço. Alô, Beto, forte abraço. É, Elmo também aqui, ó, é... Gente boa da melhor qualidade na Praça Manuel Teixeira de Freitas, Zé 01 lá em São Bento de Iatá, tem João também, Seu medo de tá, Amélia Rodrigues. Tem João também lá pelas bandas aqui, ó. Ele é, acho que é do 2 de julho também lá em Amélia Rodrigues. Então, forte abraço. Tem Caetano e Coração de Maria. Então, vamos que vamos. Ah, você, meu amigo taxista, né? Então, forte abraço, meus amigos taxistas, caminhoneiros que trazem, levam a riqueza desse país, né? Aqui da nossa região, do nosso estado, do nosso país, para cima e para baixo nessas estradas perigosas. Muito. E não só a estrada é perigosa, porque cada piso horrível, cada asfalto horroroso e falta de sinalização vertical, horizontal, como também os perigos feitos pelas quadrilhas que abundam estradas afora, fazendo assalto e tudo mais. Ah, não é brincadeira não, gente. Quem sabe é quem está aí no volante dirigindo por essas estradas, a falta de segurança que se vive nesse país. Na área da Estado Federal, é verdade. A estadual também acabou. A Polícia Rodoviária Estadual da Bahia você não vê mais. Antigamente tinha vários postos, tinha postos em vários lugares. O mesmo que eu era famoso e conhecido era que tinha ali em Candeias, na 523, que liga Candeias a Menino Jesus. Ali tinha um posto ali, rapaz, que trabalhava 24 horas, acabou, gente. Aí depois falando, não, a Bahia tem segurança, segurança. Aí, as estradas estaduais, qual a segurança que tem? Eu não vejo uma viatura. Tinha uma época até que o pessoal reclamava. Aqui, eu fazia no programa, chegou a reclamar aqui no programa. Há alguns anos atrás, tinha umas viaturas da Polícia Rodoviária Estadual que via muito aqui para a área de Coração de Maria. Tem ali aquela subida daquela ladeira, depois tem uma descida, tem umas curvas ali, o pessoal aí já pisa legal. Quando o cara via, os caras paravam. Tinha o pessoal que reclamava, né? Parei, fui multado, não sei o quê. Sabe? De boa, dentro da ilegalidade. Aí destampava. Aí o pessoal metia a caneta, né? Eu lembro disso. O pessoal chegou a reclamar que os caras apertavam demais e estavam lá direto e o pessoal já não estava podendo rodar. Porque no interior tem isso, né? O pessoal tem um carrinho aí para lá e para cá, documento problemático. Eu lembro mesmo. Acabou, gente. Acabou. Eu já vi em vários lugares, né? Por aí. Outra, eu já vi Polícia Rodoviária Estadual na estrada estadual que liga a sede de Amélia Rodrigues a São Bediatá, Terra Nova. Acabou, eu já fui. Pois é. Não, segurança. Ah, tá bom. Ah, me deixe, viu, gente? Ai, ai, ai, ai, ai. Mas aí, ó, como é que tá você, minha amiga, dona de casa? Você que tá cuidando aí dos afazeres domésticos, as crianças já foram pra escola, vocês estão dormindo aí, né? Estuda de tarde, fica na preguiça. Rapaz, tem uma criançada, rapaz, que praticamente hoje já não dorme mais. A mãe tem que brigar, o pai tem que brigar, é uma zorra, que vai dormir, leva o celular escondido, bota atrás do travesseiro, quando você pega no sono, que você acorda de madrugada, tá lá aquela luzinha, olha assim, tá lá a figura com a cara de fantasma, com o olho grudado na tela da internet. Aff, Maria, meu Deus do céu, quem aguenta esse povo, ó? Tão lascado, viu? Então, esse celular é bom, mas veio para transformar mesmo. Mas ninguém mais brinca. Né? Quem brinca mais? Criança não brinca mais, não. Acabou. Ninguém vê criança mais brincar. Vê, sabe o quê? Vê a brincadeira na internet. Aí vou ver minha amiga, vou ver meu amigo, tal, tal. Aí senta, né? Em vez de conversar, de trocar ideia, de buscar criar uma brincadeira, não. Cada um com o celular na mão aí, com o olho grudado. No máximo, quando faz, ó, pra aqui, ó. Acesse aí tal endereço assim, assim. Veja o que tá acontecendo aí, ó. Veja esse negócio aí, veja esse vídeo. Rapaz, estamos fufu. Mas fazer o quê, né? A sociedade que nós temos, então tem que conviver e tocando barco, né? Mas bom dia, papai, bom dia, mamãe, bom dia, titia, bom dia, titia, bom dia, titio, bom dia, titia, bom dia, vovô, bom dia, vovó. Olha que obrigado, sabe? Você abrindo o celular para estar sintonizado aqui no nosso programa na 88,5. Que maravilha, viu? Mas que maravilha mesmo. Eu só tenho a agradecer, gente. Agradecer essa cidade que pulsa, que caminha com suas próprias pernas. Você que está aí no seu bairro, que está me ouvindo, mas muito obrigado mesmo. Você que está na área rural, que está no campo, né? No distrito do Picado, do Bessa, também aí nos povoados. Enfim, alô, Maura Salgado. Um abraço e um beijo. Beijo, minha amiga retada. Eu gosto dela, ela é de atitude, né? Né, mulher de Ina? Ela chega e chega chegando, deixando a sua marca. Ela mora por aqui nas bandas do Salgado, né? É, tem dona, acho que é Dona Marli, eu não sei, depois eu vou ver o nome dela, que mora no Deirol, mas não sei, não estou com dúvida, né? Tem aí o pessoal também do Amparo, aí estou falando do Deirol, Amparo, Bom Sucesso, tem o pessoal do lado dos Carvalho, enfim, os lugares por aí, né? Tem a Pogorunga. Pogorongo, um negócio, me esqueci o nome, eu já estive lá umas duas vezes, né? É um lugarzinho pequeno que você pega da 101 para chegar no Bessa, Caborunga, um negócio desse assim, tem um Runga no meio, né? Então, forte abraço, mas forte abraço mesmo a você que trabalha, né? Você que trabalha realmente, né? Que está aí na indústria, que está no comércio, você que está com o seu negócio, você que está prestando serviço, enfim, forte abraço. Você que também está malhando, que está dando o seu assoado, está nos ouvindo, ó, forte abraço, conduzindo seu veículo, me dando essa carona, mas muito obrigado mesmo. Ô, você da 101, que está rodando da 101, 116, 324, na 084, vamos que vamos, dizendo assim, saindo aqui pela 084, descendo não, subindo, passando pro coração, bate, bate, coração, coração de Maria, com o seu distrito São Simão, o pessoal aí da Fazenda Retiro também, Fazenda não, do distrito do Retiro, com suas fazendas, que também nos ouve, forte abraço mesmo ao pessoal do centro da cidade e dos seus bairros também. Forte abraço e descendo, não, subindo, passando por Irará, Água Fria, Ouriçangas, Biritinga, descendo por Pedrão, saindo por Teodoro Sampaio, Teodoro Sampaio, a gente vai para aonde? Amélia Rodrigues, alô Amélia Rodrigues, aí na beira da BR-324, a gente descendo para onde? Para Terra Nova, descendo mais ainda para São Sebastião, Candeias, voltando, subindo para Santo Amaro, Feira de Santana, São Gonçalo, e dizendo assim, olha, fala comigo, vai, vem cá, fala comigo, conversa comigo, esse telefone aqui está à sua disposição para você se manifestar, elogiar, criticar, comentar. Fique à vontade, use, aqui não é chamate não, mas use e abuse, né não? Então o telefone é o quê? 9203-6677, 9203-6677, tá? Liga pra cá, 9203-6677, pode ligar, o 9179-19, é sexta-feira, né Fernandão? Do sítio Andaraí, hoje tem cervejinha, fim da tarde, nesse calor que tá, calor de matar, meu amigo Tote do Táxi, forte abraço, meu irmão, grande figura que eu tenho estima, Tote é um figuraço, ele tem uma voz meio arruga assim, ó, Renato, como é que vai, meu irmão, tudo bem, rapaz, tô aqui na luta, tal, tal, ele faz o ponto aqui, ó, na Praça Benjamin Costa, aqui, junto do Senna, por ali, tá? Daquela área, é uma figuraça tradicional, riquíssima em termos de histórias dentro desse município de Conceição do Joaquim. Forte abraço, meu irmão. E ele está falando aqui comigo, engraçado que ele falou 5 segundos, ou seja, as duas ligações dá-se 10 segundos. Vamos ouvir aqui, meu amigo Tote falando conosco, é o primeiro do dia.
5: Renato, na poronga. Bom dia, Renato. Onde o táxi está falando? Na poronga, rapaz.
2: Pois é, na poronga. Eu falei que tinha uma onga no meio, né? Valeu, Tote, meu amigo. Muito obrigado por estar participando do nosso programa. Que bacana, né? Aí tá vendo como é? É por isso que eu digo que faz a produção desse programa é o povo, velho. Quem conduz esse programa é o povo. Aí ele tá dirigindo ali devagarinho. Hoje, Renato, é na poronga, ali pelo Bessa. Grande abraço, meu amigo. Que Deus te dê um bom dia, te abençoe sempre, meu querido. Sempre. Você é merecedor, tá bem? Deixa eu ver aqui também, vai ter mais gente falando comigo aí. Ah, tá certo, olha, mas rapaz, mas como é que pode? Que povo é esse? Eu adoro esse meu povo, adoro, é verdade. Deixa eu ver aqui, deixa eu falar logo isso aqui, depois vou pra notícia, porque não falta aqui as notícias hoje, viu? Ai, ai, ai, tá bom, rapaz, tá certo também. Ah, eu fico olhando aqui as notícias que aparecem aqui na janelinha, né? Eu vou falando, olhando aqui, olhando ali, eu tenho uns 200 olhos. E aí, ó, bom dia, Renato, manda alô para Beto. Beto tá aí tomando, deixa eu ver, bom dia, Renato, manda alô para Beto. Tá aí tomando sua vitamina de banana com biscoito Itália. Rapaz, é mesmo, rapaz? É? Ô Beto, quer dizer que você está tomando sua banana, sua banana não, sua vitamina de banana com biscoito de Itália. Deve falar, comigo dessa, eu falo nome com essas bobagens, nunca tive isso, né? De, ah, porque tem rádio não, que não pode falar isso, não pode falar aquilo, não sei o quê. Não dá para eu trabalhar numa rádio dessa, velho. Cheio de não pode, não pode, cheio de censura. Porque, olha, já não basta, ou já não bastam as censuras que nós temos por aí na vida, da própria sociedade, que também altamente tem a autocensura fortíssima. As censuras que nós temos nos governos, de determinadas leis de censuras. Que... teve gente aí que foi para a cadeia recente no Brasil, esse careca aí, o Xandão, censurou, aí andou censurando um cara de gente. É. Muita gente, inclusive, que perdeu canais na internet, canais disso, site, blog, canais de influência, essa zorra toda foi, ele foi um dos, meteu até na cadeia. Tem dois jornalistas mesmo, um na Espanha e outro nos Estados Unidos, que teve que sair do país, porque prende, bota na cadeia, os caras disseram, não, vou embora, se picou. Se fica aqui, tava morfando, né? Teve uns que tiveram sérios problemas, rapaz, mas sérios problemas mesmo. Hoje tem duas pesquisas, que não falta agora é pesquisa todo dia, pipocando pesquisa aqui e ali, viu? Ontem teve uma, hoje tem mais duas. Daqui a pouco pesquisa para as candidaturas dos candidatos a presidente da República. É, pois é, né? Olha aí, ó. Então tá aí, ó. Viu, Betão? Boa, tô com inveja de você. Eu tô chupando aqui uma tangerinazinha piquititita, rapaz. Azedinha, que é retada, mas tem vitamina, é bom, né? Deixa eu mandar um beijo para Daniela de Oliveira, no bairro Lagoa Salgada. Lagoa Salgada só me lembra Feira de Santana, aquele bairro fantástico. Lagoa Salgada antigamente era distante do centro, hoje é um bairro bonito, rapaz. Tem aquela lagoa bacana, né? Pois é, então forte abraço. Bom dia para Antônio Cris da Cunha. Não, Cris da Cunha o quê, rapaz? Cris da Cunha é aquele escritor maravilhoso. Foi até na televisão, teve um especial com ele, contando a história dele. Rapaz, o cara tinha um português, cara. O livro dele é palavras herméticas. Você tem que estar com o dicionário do lado, né? É, tem que estar com o dicionário do lado, porque... realmente escrevia muito bem o Cris da Cunha, e que teve por aqui pela Bahia e escreveu aquela frase que tá, tem lá na cidade do Cris da Cunha, tem até o nome dele. É, deixa eu ver, rapaz. O sertanejo é um bravo, é um forte, uma coisa dessa assim, tá? É grande o Cris da Cunha, mas aqui não é o Cris da Cunha, é o Euclides Magalhães, é o nome da rua aqui de Conceição do Jacuípe. Pois é, rapaz. Uhum. Ah, tá bom, tá certo também. Aí ninguém me convida, né? Quando é pra outras coisas. É, rapaz. Olha aí, ó. Tem um ouvinte aqui, o Paletó, que tá dizendo que a Lagoa Salgada é atrás do Atacadão em Feira Santana. E aí, ó. Então, aí, ó. Minha amiga Daniela de Oliveira aí no bairro Lagoa Salgada. Aí, ó. Junto no Atacadão. O Atacadão fica lá, junto da Lagoa Salgada. Quando chove, transborda ali naquela rua que tem asfalto de acesso ao Atacadão. Passo por ali e sei. Não é? Pois é, obrigado, viu, minha querida? Obrigado, obrigado mesmo. Beijo no coração. Deixa eu ver aqui. Daqui a pouco tem notícia de Feira de Santana, que faz parte também do nosso esquema, né? Do nosso sistema de comunicação em termos de notícia. Deixa eu ver aqui. Gracia, 2 de julho. Forte abraço. Mas deixa eu ver aqui, rapaz. Deixa eu ver aqui. Rapaz, o Curi, que no primeiro momento, quando saiu o resultado das urnas no domingo passado, duas palavras ele usou, né? Me silencio, ou silencio-me. Aliás, uma palavra só, tá? Aí foi, né? Ficou. Quando foi ontem, ele gravou, eu tenho gravado aqui, 2 minutos e pouco, ele declarando apoio ao candidato Flávio Bolsonaro e também dizendo por quê. Teve uma conversa, ele, Flávio, e tudo mais. E ele, como psiquiatra, fez até uma análise interessante do candidato Flávio Bolsonaro, né? Se eu me invocar, eu boto no lado aqui até o fim do programa. Se não, vocês procurem na internet que tá aí. Tá bom? Deixa eu ver aqui. Pois é, mas o apoio. Podemos, União Brasil, progressistas, republicanos. Agora o Avante, né? O candidato do Avante, Embora tenha prefeitos aí, vereadores e deputados na Bahia que não vão apoiar. Mas no Brasil, através do candidato à presidência, o Cury, né? Está apoiando agora o Flávio Bolsonaro. Está aí, não é? Lá vem apoio, né? É, também tem um estudo que eu estava lendo, porque tem que, fora tem que ler muito tudo para poder ter. Porque eu faço programa, eu estou falando tudo é de cabeça, né? 20% que eu venho aqui, olha aqui, e a madeira geme. A história é essa, gente, deixa eu ver. Tem um estudo que está dizendo assim, que desses votos dos candidatos, né, que perderam o Caiado, o Cury, aquele outro camarada, certo? Aí cada um teve 2 e pouco, né? 3 para baixo, mas essa soma dá, no mínimo, 8 a 10 milhões de votos. É voto para caramba, é praticamente quase o eleitorado daqui da Bahia, que é o quarto estado em termos de eleitores no país. Então vê que não é brincadeira. Então esses 4 aí, juntando 3 daqui, 3 dali, dá 12%, dá uma boa pancada, né? Porque afinal, para a urna, foram em torno de 100, 110 milhões de eleitores. Tem até o número total aqui oficial, mas não vou procurar, não. Daí sabe o que acontece, gente? Lula precisaria, o atual presidente Lula precisaria que 66% dos votos desses camaradas aí que perderam a eleição e que hoje todos estão apoiando, no caso, o Flávio Bolsonaro, fosse para ele, imagina, 66%. Quando os estudos estão mostrando que todos esses eleitores, a maioria, não estão indo para Lula, estão indo para Flávio Bolsonaro. E é fato. Já começou a ser, inclusive, localizado, sentido pelas pesquisas. Né? Daqui a pouco eu vou ler aqui mais pesquisas. Então está difícil, viu, Lulete? Está difícil, muito difícil para você. Tá bem? O negócio não tá bom, não. Né? Rapaz. Aí, ó, o próprio Temer também, que o ex-presidente declarou apoio. Aí, né? Deixa eu ver aqui. Aí, ó. Tem aqui umas histórias incríveis. Ó. Isso aqui que não falou foi eu, não. Tá aqui, ó, registrado, em aspas. Lula disse que carrega nas costas a promiscuidade do Supremo Tribunal Federal. Como é, gente, que um presidente que se respeita, que se preza, vira e diz uma frase desta? Que ele carrega nas costas a promiscuidade do Supremo Tribunal Federal. Então, Renato Dantas diz assim, quem quiser ligue para cá e diga, não, conteste, vamos começar. Certo? Mas eu vou logo ser, eu sou logo grosso e direto. O negócio é ninguém de fino e curto, não é grosso e direto. Certo, velho? A história é essa. Quando se diz uma frase desta, que carrega a promiscuidade do Supremo Tribunal nas costas, vocês sabem o que é promíscuo, né? Que é ser promíscuo. Então você, Lula, é promíscuo também. E outra, suas costas estão num peso retado de tanta promiscuidade, porque são muitos promíscuos, como você está falando, dentro do Supremo Tribunal Federal. Ele mesmo está falando. Ele que, ó, sempre foi carne e unha com esses ministros, de dar tapinha no rosto, aquele abraçar aí, aquele, deixa eu ver, não faz falta, ah, é isso aí, mais ou menos, aquele tapinha na cara, de carinho, TDT, muito sorriso, eu tô falando que eu tenho vídeos para mostrar, se for necessário, que eu não falo as coisas aqui para inventar, não, porque se vier qualquer história, aqui, ó, tá aqui essa zoa, tá aqui o registrado, e não é filme de armação, não, de inteligência artificial, não, verdadeiros. É, carne e unha. E agora, ó, quer se livrar da sua carga, do seu fardo, você que sempre te alimentou. E, por sinal, foi esse próprio Supremo Tribunal Federal que tirou o Lula da cadeia e colocou ele como candidato e ele foi eleito presidente. Isso é história, gente. Isso não é fato, não é narração, não. Isso é fato histórico. História, tá? Política desse país. Ah, procurar o que fazer. Eu trabalho dessa forma. Quem não gostar, meu amigo, pode mudar de estação, não tem problema. Agora, a verdade aqui é acima de tudo. Olha aí, ó, o Eduardo Paes perde o sonho da eleição no primeiro turno. É, rapaz. Tem um amigo meu que tá aqui dando kkkk, tá de camisa amarela ele. Ele tá jogando na seleção brasileira, é? Estava disputando amistoso. Ah, tá. E aí, veja só. Veja só que situação. O Paz, lá do Rio de Janeiro, tomou a porradinha dele ontem. É, não sei como vai. Diz que vai recorrer, não sei o quê, vai recorrer pro Supremo, é. Mas o Lucas, o governador do Rio de Janeiro, eleito, é, porque o garotinho desistiu. Pois é, rapaz. Então tá aí, viu? Tá aí a história, rapaz. Ah, tá certo também. Ô, oh, rapaz. Tá bom também. Aqui, ó. Até o pessoal aqui tá falando, o pessoal falou que sem anistia, virou moda, né? Agora tá do outro lado, sem anistia. Eu não quero nem saber, velho. Aí, ó, tem aqui, ó. Quem herdará os votos de Cury, Renan e Caiado? A maioria, Flávio. Tá aí, já constatado. Enfim, não é? Rapaz. Outra coisa tem aqui, ó. Lula vence Flávio Bolsonaro com vantagem esmagadora nos presídios. Aí, ó. O único lugar que Lula ganhou foram os eleitores no presídio. Tá aqui também. Aqui, ó. O Dirceu foi aposentado. Quem diria, né? Dirceu, o cabeça pensante, o intelectual da esquerda, do petismo e tudo mais, ex-exilado. É com a história dele toda. Desde quando ele foi preso lá em 67, em Biúna, interior de São Paulo, no Congresso da União Nacional dos Estudantes, não é? Deixa eu ver aqui, rapaz. Tá bom, tá certo também. Aqui, ó, PGR se manifesta a favor da visita de Flávio a Bolsonaro. Gente, outro dia eu estava comentando aí também, foi na rádio e em outro lugar, pessoal, vou comentar aqui agora. Vocês já viram que absurdo fizeram? Isso foi o Xandão, o Alexandre, né? O careca do Supremo, né? Dizer que filho não podia visitar um pai. É brincadeira, tá? Eu acho graça que tem bandidos presos de alta periculosidade, de atos criminosos horrendos, horrorosos, monstruosos, e recebe visita até para namorar. É... E não é de esposa, não, vai, não é? Recebe visita de outras pessoas, tem saidinhas de fim de semana, e o pai não poder dar um abraço no filho, ou o filho dar um abraço no pai, que absurdo, viu, gente? Eu acho isso uma falta de humanidade, de coração, gente. Porque por mais que se tenha divergências, se tenha ódios, mas, pelo amor de Deus, não é? Se não poder ver seu pai, ou vice-versa, rapaz, é duro, viu, velho? É duro, pense comigo e veja que situação complicadíssima se vive num país desse. E depois diz que não tem ditadura, não, tá bom. Porque na época do regime militar, que se dizia também ditadura militar, cada um tinha sua forma de escrever, né, nos jornais e revistas e tudo mais, ou se falar nos textos de televisão ou rádio, um chamava ditadura militar, outro chamava regime militar, rapaz, se visitava. Se visitava, sabe por quê? Que eu tive um primo, tá vivo, não é, João filho de Tio Horacinho, inclusive ele teve um sítio aqui, Conceição do Jacuípe, gente. O pessoal mais antigo lembra de um cara vermelho que suazou, aparecendo no camarão, gostava de tomar uma quente, né? Uma cachaça, um uísque. Foi vereador em Salvador, advogado, filho de Horacinho, que faleceu aqui, ó, aqui em Oliveira dos Campinhos. Meu tio Horacinho era mais velho do que meu pai. Ele tomava conta desse setor que tem aí, agrônomo, veterinário da UFBA. Tem aí até hoje da universidade. Esse negócio, uma hora dessa eu vou até visitar, fazer uma reportagem aí para ver como é que está a situação atual. Né? Se está acabado, se está funcionando, como é que não está. E ele era que coordenava, ele era engenheiro agrônomo, formado na década de 30, que eu vi o retrato lá na casa do meu avô quando era pequeno, não é? Está na mão de tia Ana Maria. E aí é a única que está viva dos filhos de Coronel Joãozinho de Costa Pinto Souza Dantas. Você sabe o que aconteceu? Tá? Simplesmente, João, que estudava direito na UFBA, estou dando nomes e detalhes, comigo a história é assim, certo? João Bafo de Onça, porque o cara ficava com bafo, o pessoal da universidade na época. Ele era, inclusive, militante na época do PCdoB, do Partido Comunista do Brasil. Sabe o que aconteceu? Na época da ditadura, João Dantas, João Bafo de Onça, foi preso. E veja só como existia muito mais liberdade de visita. Meu pai, que era tio, foi visitar. Foi visitar. É, foi, levou a maçãzinha, como sempre, aquela maçãzinha, a uva, papá, deixaram entrar. Agora, só que teve uma coisa, cortaram a uva e meu pai, sabe como é, né? Homem antigo, né? Ele que me contou, meu pai, rapaz, eu garoto, né? Mas não esqueço disso. Agora fez lembrar memórias, né? Da época do regime militar, da ditadura. Aí disse assim, meu filho, eu passei pela vergonha. Meu pai, aquele cara antigo, careta, cheio de formalidade, de repente teve que ficar nu. É, tira a roupa, por favor. Aí tirou a roupa toda, o cara olhou e tal, e vista a roupa, pode entrar. Ele disse que ficou arrasado, envergonhado. Disse, rapaz, para eu voltar vai dar trabalho, tem que tirar a roupa de novo. O cara mandou eu ficar nu na frente dele. Coisas assim. Então, gente, para você ver, eu tô falando o fato. Era outra coisa para você. Meu tio, o meu pai foi visitar, que era tio. Ah, me deixe, velho. É com as coisas estranhas. São 8h02, hoje é sexta-feira, tá? Volto daqui a pouco com notícias e mais à luz e a participação de vocês, tá bom? Volto daqui a pouquinho.
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9: Fala, Renato.
10: Ah, eu tô falando. Alô, Pia. Pia, aqui na 7 de setembro, muito obrigado por estar me ouvindo, meu querido, filho de Dona Araci. Forte abraço mesmo, aqui com o São Jacuípe. Jorge Luiz Pagodinho também aqui com o São Jacuípe, ligado conosco. Joilson Andrade, no loteamento Paulo II, né? Tem a mãezinha dele, tem um pai, a família grande e retada, mas como é que tá a capelinha de Nossa Senhora de Fátima? Quer dizer, tava aí num sonho de realizar aí a construção da capelinha lá no bairro, não sei como é que tá, em que pé está. Não é isso? Um abraço também para Renildo Lopes, que está nos ouvindo. Silva da Caiçara, forte abraço mesmo. Outro abraço também para Napoleão e Oliveira dos Campinhos, ligado conosco. Muito obrigado, Napoleão. Forte abraço, mas forte abraço mesmo, meu irmão. Deixa eu mandar também um abraço para o Capoteiro Dinho, que está ligado com a gente. Forte abraço, Capoteiro Dinho. Aqui perto da escola, aquela escola SEMEC antiga, que está reformando outro negócio aí. Ali perto do, acho que do Laura Lopes, um negócio desse. Perto da Rua Chile, pronto, eu disse, né? Isso aí mesmo, não é? Deixa eu mandar aqui também um alô para... Deixa eu ver, rapaz, é? Tá aqui, ó, rato, mas esse rato aqui é decente, viu, né? Rato de tá roendo as coisas não, nem comendo as coisas, nem roubando as coisas não. Esse rato aqui é decente todo, amigo e ouvinte nosso, forte abraço. Viu, seu rato? Brigadão, viu? Deixa eu ver aqui minha amiga Trintrin também, que está nos ouvindo aqui, ó, em Coração de Maria.
11: Bom
7: Bom dia, Renato. Uma boa sexta-feira para você, Renato. Tudo de bom. Renato, é o seguinte. Nós fracos, tá tudo lascado. Se esse homem ganhar, viu? Essas conversinhas dele aí, até os aposentados mexer com tudo. Só não vai mexer com os ricos. Mas a gente fraco vai cair tudo na malha fina. É brincadeira, é? Já tá falando já dos aposentados. Até os aposentados vai cair na malha fina. É tudo. Falou que é fraco, é com ele. Ele não gosta não, amigo. Tchau e um bom dia.
10: Pois é, olha aí a opinião de Trindade, nosso amigo ouvinte, Coração de Maria. Beijo, Trintrim, forte abraço. Deixa eu ver aqui também, meu amigo Amil Punk, tá nos ouvindo. Deixa eu ver outro camarada aqui, tá bom, rapaz? Ah, tá certo também, não é? Peraí, rapaz, deixa eu ver aqui, esse negócio aqui. Você deve ter visto por aí, tal. Uhum. Ah, pronto. Tá difícil, viu? Tá difícil, viu, meu velho? Olha aí, ó. Raino Nato, um amigo nosso, Raino Nato, morador de Amélia Rodrigues. Ele é sobrinho do saudoso doutor Raimundo, né? Que é casado com a Terezinha. Ele é primo de Jorginho, de Vinícius, né? Vini, né, que é médico, pediatra, deixa eu ver, é da casaca, né, do forró da casaca, ele é primo dessa galera, né, ele tá dizendo aqui, ó, ele também é professor, historiador, tudo mais, tem uma pesquisa interessante sobre aqui, o Recôncavo do Massapê, né, o Massapê do Recôncavo, essa região aí, da era da economia da cana-de-açúcar, e aí, ó, bom dia, Renato, tudo bem, meu amigo? Você conhece algum corretor? Conheço, tá, eu vou passar o número dele mais tarde, viu? É o Diego. Diego é meu amigo corretor, vou passar o número de Diego para você, tá? Ele diz assim que tá procurando uma casa em Birimbau de três quartos e local não arriscado. É, não haja perto oficina ou bar. Eu quero saber, Raimundo, onde não é arriscado nesse Brasil se viver, velho. É isso que eu quero saber. Você tava vendo, tô pensando que tá no paraíso, aí de bom acontece uma catástrofe. É complicado, viu, velho? Mas tem lugares menos pior, né? Tá bom, eu vou passar o telefone de Diego, meu amigo Diego, né? Que pra ver se Diego dá uma solução a seu problema, tá bem? Tá certo? Deixa eu ver aqui também. Aqui é uma salada de frutas. Aqui, isso aqui é como se fosse a Feira Livre, esse programa. Tem de tudo, vende de tudo, troca-se tudo, dá de tudo e por aí vai, tá bom? Deixa eu ver aqui, rapaz. Obrigado, viu, Rai? Grande figura. Sobrinho do doutor Raimundo, né? Silva. Grande médico, viu? Criou história aqui na nossa região. Aqui, ó, Dona Moça falando comigo. Vamos ver o que é Dona Moça aqui. É Coração de Maria. Cadê, rapaz? É que eu baixei o volume todo agora.
7: Meu amigo Renato Danta, que Deus te abençoe, te proteja, te guarde uma linda e abençoada sexta-feira e um final de semana repleto de saúde, paz, alegria e muito livramento.
10: Amém! Tudo isso eu volto de volta para você em dobro, minha querida, que também você é merecedora, Dona Moça em Coração de Maria. Deixa eu ver aqui, rapaz, o que que quer, rapaz? Bom dia, Nato. Caco de Dona Dadá, né? Aham. Dizendo assim, ó. Manda um alô para Eduardo da Cajá, fazendo aniversário segunda-feira, 12 de outubro. Ah, tá bom. Viu? O Eduardo Acajá, Queco de Dona Dadá, tá mandando alô pra você antecipado. É, segunda-feira, gorda na Cajá, Renato. Cervejada, churrascada, galinha de quintal. O local vai ser o Bar de Sandra, do Campo. Tá bom, né? Tá dito. Maravilhoso final de semana a todos, Jesus com todos. Oi, oi, oi, pronto. Oi, oi, pra me alertar. Tá dito aí, ó, segunda-feira agora, churrasco, galinha de quintal, cervejada, no local Bar da Sandra, né, o de Sandra, aí na Cajá. Que bom, viu? A galera vai se dar bem, né? É quem vai, né? E deixa eu ver aqui também, rapaz. Ah, tá certo. Agora lá vem meu amigo, não pode ficar faltando, meu amigo Vadinho da Gameleira.
9: Bom dia, meu amigo Renato Lanto, eu vim de 88,5, mandando abraço de azê pra não esquecer de você. Ô, Trim, a gente não tá na Maria Fina não, Trim, a gente já caiu, os aposentados já caiu no azul há muito tempo e ninguém viu. Mais um abraço pra essa galera toda, sextou, te obrigado.
11: Vadinho tá lembrando, Trindade, do roubo com os aposentados e pensionistas que só prenderam um cara aí. Tem um cara aí que tá morando na Espanha, recebia R$300 mil por mês. Tudo lindo, né? Você tem que ver isso. Os aposentados vieram levantar e dizer: cadê o processo? Quem tá preso, quem não tá? Quem vai ter que ser preso? Foram bilhões e bilhões de roubo aí dos pensionistas e aposentados. Tá esquecendo isso? Tem, agora que eu me lembrei. É, já passaram a mão dos aposentados, Tê. É brincadeira. Muita gente aí ganhando uma grana. Tem uma mulher aí no meio envolvida, rapaz, uma loira. Ai, ai, ai, me deixe, viu? Ô paizinho, viu? Que vergonha. Deixa eu ver aqui, João Bacelar também falando comigo. Deixa eu ver aqui, assim, ó. Ele tá falando assim, ó. Bom dia, Renato, família educadora, que Deus abençoe o nosso dia e dê meu alô. O meu alô vai para a minha família e para todos os ouvintes da Educadora. Valeu, Renato. Forte abraço. Que é João Tratorista, de Coração de Maria. Mas ele também mandou um áudio. Vamos ouvir o que ele está falando?
12: Bom dia, Renato, mais uma vez. É, Renato, esse ferro está com tesourão para cortar. Passar a cortar um bocado de coisa aí. É, mexer com os aposentados. 13º. Os aposentados, os idosos já não estão tá passando bem. Ele fazer isso aí vai ficar pior. É aí que o Brasil vai ficar pior, vai derrotado mais ainda. Valeu, Renato. Forte abraço. Tudo de bom.
11: Ai, ai, ai. Ah, eu fico rindo e fico rindo e fico vendo. E ouvindo, né? Ô, oh, Deus do céu. Deixa eu ver aqui também, rapaz. Aí, ó. Tá. Não sei. Essa tá faltando mesmo. Não sei, não. Não entendi nada, viu? Essa doída tá faltando do meu candidato? É, não sei. Não sei, tá bom? Aí, ó, Trindade respondendo.
7: Eu abri o caminho, Renato. Tem que falar o povo, tem que falar mesmo.
11: Mas o povo tá falando, aqui não tem história não, fala. Fala preto, fala branco, fala pobre, fala rico, pequeno, gordo, magro. Não tem história não, fala direita, esquerda, centro. Comigo eu boto no ar. Aí a decisão é do povo, né? Agora, quando a madeira gemer, não diga que eu não avisei. Não é que eu falo assim, né? Porque, gente, a história é esta. Eu tava vendo uma situação interessante, tá? É, quem tem razão? Quem tem razão? Não sei, tá? Mas as urnas, no dia 25, vão dizer. Vão dizer. Agora, vocês têm que ter muito cuidado, muito cuidado. Outro mesmo eu tive um problema com um camarada, ele até me ouve, né? Aqui o meu programa, acho que o nome dele é Wilson, uma coisa dessa. Mas não é o Wilson daqui do Sapé, não, é outro. Gosta de ouvir reggae. Ele mandou pra mim, logo pra mim, porra. Aí é Flórida, né? Mandou pra mim um fake news, né? Fake news, notícia falsa, certo? Um vídeo falso, né? E pererê, quando eu abri, lógico, eu fui ver tudo mais. Aí quando eu li, eu digo, meu Deus do céu, que mentira. E mentira, aí fui, pesquisei, constatado mentira, tudo mais, né? Aí eu devolvi para ele. Eu disse, ô fulano, por favor, não publique mentiras na minha página, no meu endereço, no meu WhatsApp, que é meu, porra, é pessoal. Eu aceito se eu quiser, eu digo o que eu quero, é meu. Como você tem o seu. E tem que ser respeitado, cada um tem que respeitar seu espaço. Mas só que nesse negócio de internet, todo mundo se acha o dono da verdade, todo mundo virou jornalista, todo mundo tem opinião. Viramos um país que as mentiras e as narrativas tomaram contas. E a verdade é que vem atrás. É, ali aí, ó, com a sacolinha nas costas e puxando o cachorrinho. Tudo bem. E eu sou assim e acabou. Tá? E vou morrer assim. Já tá perto mesmo? Marcola, já perdi o medo da morte há muito tempo, já entreguei a Deus há muito tempo minha vida. Tá? Então veja só, gente. Ele aí chega para esse, ô fulano, por favor, não poste, tá, notícias que eu já constatei aqui, que são mentiras. Eu não falei nem fake news, para poder ter que nem muito. Tem gente que não entende o que é mentira, quanto mais fake news, né? Rapaz, ele retou, pegou ar, sabe? Eu digo, rapaz, isso aí que você mandou é mentira, por favor, não publique, tá? Eu tenho o direito de não estar perdendo tempo para estar apagando mentiras no meu endereço. Porque o que tem de mentira, gente? O que tem de mentira? Ah, que vai acontecer isso, vai acontecer aquilo, vai acontecer... Rapaz, não vai acontecer nada. Porque o que já tem que acontecer, já está acontecendo. E já aconteceu. E ninguém comentou. A imprensa tradicional não disse nada de coisas que foram cortadas, de coisas que foram tiradas. Aí mesmo aí, ó, a história aí, ó. O roubo do INSS que ocorreu, roubo mesmo, constatado, teve CPI, não sei o quê, parará, que é a comissão de inquérito e tudo mais. E aí, deu o quê? Deu o quê? Tá? Foram roubados bilhões e bilhões e bilhões. Quem pagou por isso? Estão devolvendo? Devolveram os dinheiros roubados? Daqueles que tinham suas contas ali, ó, e de repente quando vai ver, tomaram empréstimos, tudo falso, que, o verdadeiro velhinho, o verdadeiro aposentado não tinha tomado empréstimo coisa nenhuma, não é? E esse dinheiro foi para a mão, sabe de quem? Dos ricos, dos bacanas, até filho de alta autoridade do país que está aí, tá citado inclusive, não é por mim não, é pela imprensa, o que eu estou falando aqui são verdades, gente. E a verdade não tem tempo, não. Não tem hora de ser falada, não. A verdade tem que ser dita em qualquer momento, qualquer hora. Não é? Então, gente, eu não tenho nada com isso, não. Agora, o fato, a mentira, aqui no programa não passa. É? Não dá para passar. Narrativas, não dá. Se montaram e se montam, tanto como direita, como de esquerda, como de centro, se montam centros de elementos só para mentir, fabricar. Com a inteligência artificial agora, meus amigos, olha só, a coisa é tão braba, tão feia, a situação que nós estamos vivendo hoje, que eles ligam para você, pega a tua voz pelo telefone, joga lá nas máquinas e pega tua cara, monta num corpo e faz um vídeo dizendo que é você. Leia com tua vida, que daí até que você prove que isso é mentira, que é fake news, você já respondeu o processo, já teve dor de cabeça e azorra. Nós estamos vivendo esse estado de coisa, gente. Tá? Então, ó, para ficar se falando, às vezes, pensando que é verdade, e coisas que não são verdades. Não são verdades, certo? Inclusive, eu quero saber que fontes são essas que estão dizendo que vão cortar as coisas dos aposentados. Eu quero saber. Que eu não sei. Inclusive vocês, se tiverem fontes, mande fontes para cá, mande jornal, mande sites. Agora, não narrativas criadas. Não notícias que ficam circulando nesses grupinhos que tem aí, que é uma mentira arretada. Um joga uma coisa, joga outra, uma coisa é outra. Uma baboseira. Agora, fontes concretas, fontes verdadeiras. Quem é que vai cortar as aposentadorias? Quem é que vai cortar o 13º? Quem é que vai fazer isso e aquilo? E qual é a fonte? Qual é o veículo de comunicação que publicou? Dia e tudo mais, e o nome do jornalista. É assim que se trabalha, tá? Não é criando, porque eu ouvi dizer e... Porque virou terra de ninguém. Virou, nesse país, principalmente na época eleitoral, terra de ninguém. Todo mundo publica tudo, todo mundo fala tudo. Vê se eu estou publicando. Eu não publico. E outra, quando eu falo uma coisa, primeiro eu averiguo, eu vejo, eu vou constatar, porque você futuca ali, futuca aqui, futuca ali, a própria internet responde, olha, cuidado, isso é fake news, isso é falso. Não é? Por isso que quando eu falo aqui, é porque eu tenho vídeo e não é falso, porque tem muito vídeo falso por aí. Montagem. É. E as fontes fidedignas, fontes sérias. É dessa forma que é a coisa. Porque senão a gente vai ficar, sabe? Programa de narrativa aqui comigo não. Tá? Eu pego minha viola e vou para casa que é melhor. Aliás, já estou. Não é? Que nada, rapaz. Ah. Porque é assim, ó, muita mentira, muita indução, certo? Ao erro. Então, aqui é isso assim, ó. O que é verdade tem que ser apurado, né? Se cometeu crime, tem que se pagar, tá? Porque os meus, eu pago. Meus pecados, eu pago e boto o joelho no chão, não é? E tá dito, vou tomar água e volto.
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12: Ah, estou de volta dizendo assim que é uma coisa boa. Quer uma coisa boa? 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Um abraço, Dona Carmosa. Obrigado, está sempre nos ouvindo todos os dias. É, alô, sim, sua equipe, forte abraço. Aí eu dou um pulo aí, ó. Ah, rapaz, tem até um negócio aqui que mandaram para mim. Deixa eu ver aqui, rapaz, para eu ver. 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Olha só que situação complicadíssima. Polícia Rodoviária Federal é presa, uma Polícia Rodoviária Federal foi presa em hotel aqui na Bahia após passar 5 meses fugindo com um filho de 6 anos. Meu Deus do céu, que loucura, rapaz. Que loucura, meu Deus. Uma policial rodoviária federal de 43 anos foi presa na noite de quarta-feira em um hotel no município de Filadélfia. Filadélfia é aqui, ó, ali pela área de Riachão do Jacuípe, subindo para o Senhor do Bonfim. Após passar cerca de 5 meses viajando, fugindo pelo país com um filho de 6 anos, contrariando a decisão judicial que havia concedido a guarda da criança ao pai. Meu Deus, na disputa pequena da guarda, simplesmente comete um gesto desse. Rapaz, não é brincadeira não, viu? É, é. Aqui, ó. A gente estava sendo procurada desde maio deste ano. E segundo informações divulgadas, ela passou por diferentes estados para evitar o cumprimento da determinação da justiça. Que desespero, viu? Ah, cabeça, né? Durante esse período, a mulher teria se hospedado em pousadas e permanecido nas casas de conhecidos. Entre os locais por onde ela passou estão, ela esteve no Rio de Janeiro, Pernambuco, Distrito Federal e foi presa aqui na Bahia, na cidade de Filadélfia. Contra a policial, havia 2 mandados de prisão e durante o cumprimento da ordem judicial também foi constatado que ela havia descumprido medidas protetivas estabelecidas em favor do filho. Tá toda enrolada no chale da doida essa daí, viu? Complicado. Em nota, a Polícia Rodoviária Federal informou que a prisão preventiva foi determinada pelo Tribunal de Justiça de Pernambuco e está relacionada ao descumprimento de uma decisão sobre a guarda da criança. A corporação destacou que o processo tramita sob segredo de justiça e, por envolver uma criança, não divulgará outras informações sobre o caso. A Polícia Rodoviária também federal, né, também afirmou que adotou os procedimentos legais necessários e permanece à disposição das autoridades responsáveis pela investigação. Após a prisão, a policial foi encaminhada para o sistema prisional, onde permanece à disposição da justiça. Só complicou, meu Deus do céu, só complicou. As relações, principalmente de casal, quando não há diálogo, não há bom senso, acaba... Isso é um gesto de desespero e loucura dessa cidadã. Eu até entendo, viu, gente? Ela realmente partiu por um gesto de desespero, ter um trabalho e tudo mais, a Polícia Rodoviária Federal, um bom trabalho, um bom salário, filho, casamento. Na disputa, o filho ficou com o pai há 6 anos e ela... não aguentou a porrada, viu? E faz um gesto desse. Teria que buscar outras saídas, né? Outras saídas. Você fica um tempo, fica um tempo, fim de semana, não sei o quê, papá. Tem várias formas, né? Olha só para aí, ó. É uma vergonha, rapaz. É uma vergonha essas nossas gestões dos municípios, rapaz. A maioria são vergonhosas. É uma atrocidade, às vezes, com a população. Falta de merenda e água em escolas de Ilhéus. Aqui em Ilhéus, na Bahia, vira alvo do Ministério Público da Bahia, né? Tá aqui, ó. Isso aqui não é fake news nem narrativa, não. Eu não trabalho com isso, não, viu, gente? Se você gosta de narrativa e história, vamos para outros sites, outros programas, porque aqui a história é outra. O Ministério Público da Bahia passou a investigar denúncias de falta de merenda escolar e água potável em escolas municipais de Ilhéus. Isso no sul da Bahia. Durante a gestão do prefeito Valderico Júnior do União Brasil. Teve um pai dele que já foi prefeito também, foi horrível. Mas o povo é descarado, aí ele votou no filho. Pô, aí não prestou, ainda vota no filho. Aí, meu amigo, tem que chimbar. O órgão busca verificar as condições oferecidas aos estudantes e esclarecer se há falhas no fornecimento de itens essenciais à rotina escolar. O caso está sob acompanhamento da 6ª Promotoria de Justiça por meio da promotora Darlúcio Ribeiro Souza Magalhães e foi formalizado em 30 de setembro. A informação foi publicada no Diário Oficial do Ministério Público da Bahia ontem, quinta-feira, dia 8. A falta de alimentação e de água potável nas escolas viola direitos fundamentais de crianças e adolescentes assegurados pela Constituição Federal e pelo Estatuto da Criança e Adolescente, o ECA. O que tem de gestão aí que trata a criança, olha lá, a pão e água, cada merenda também, ridículo, né? E houve o contato com o Ministério Público para questionar quantas escolas são alvo das denúncias e também procurou saber a gestão municipal para obter esclarecimento dos fatos, só que até agora não houve retorno, né? Em março desse ano, os vereadores, professora Enilda Mendonça, do PT, e Maurício Galvão, PSB, formalizaram a denúncia conjunta ao Ministério Público da Bahia e ao Tribunal de Contas e à Vara da Infância e Juventude, após constatar a ausência de alimentos em escola da Rede Municipal de Ensino de Ilhéus. Rapaz, é brabo, viu, velho? Rapaz, não brincadeira não, viu? Tem cada tipo de gestor, rapaz, que são ridículos, vergonhosos, não é? E tem mais. Além das denúncias sobre a falta de alimentos nas escolas, outros parlamentares, como o vereador Vinícius Alcântara, do próprio União Brasil, apontaram indícios de irregularidades e superfaturamento de até 366% a 400% em contrato de fornecimento de gêneros alimentícios firmado pela Prefeitura de Ilhéus, que somam cerca de 15 milhões e 500 mil reais. Essa história de superfaturamento, isso é sempre um fato que ocorre. É corriqueiro em muitas prefeituras por aí, sabe? É corriqueiro desse tipo. E tem outra coisa também que eles fazem, outra sacanagem. Essas manhas todas eu fiz, eu sei porque pô, estudei para isso, né? Para não ser idiota, né? Em algumas coisas, e outras eu sou, tá? Mas isso aí não faz parte do meu trabalho profissional. Sabe o que eles fazem? Eles vão lá, tá? Fazem o um negócio, como é que chama? A licitação. Vou dar um exemplo. Por favor, tá? Entendam. Aí chega, tem uma marca chamada Maria. Essa marca Maria, tô falando fictício, por favor, para não ter BBB nem bababá comigo, que eu não gosto dessas histórias, nem mimimi. Aí, ó, tem aquela marca do macarrão, onde vai usar macarrão para fazer almoço e tudo mais, ou a merenda, tal, com macarrão, com outras coisas mais, não é? Na merenda escolar. O que é que eles fazem? Aquela marca Maria custa, vamos dizer assim, o 500 gramas, porque macarrão geralmente são 500 gramas, e tem uns já são agora 400, está diminuindo o peso. Vamos dizer que meio quilo. Esse meio quilo custa R$5. R$4, R$5. Aí eles, né, botam nesse preço, só que combina com o fornecedor uma quadrilha. E eles fornecem um que custa R$1,80, R$1,70 de marca nesse nível. E aquela parte daquele dinheiro, vamos dividir, né, galera? Vai ficar todo mundo lindo, certo? Ter sua casa de praia, seu carro bonito, conta em banco, né? Seu sítio, sua fazenda, comprar os garrotes que dá dinheiro, né? Essas coisas assim, gente. Assim, até nisso eles fazem. O macarrão seria o preço correto, que foi aquele macarrão comprado, aquela vaca tal, de R$4, R$5. Mas não, na hora de entregar, entrega um de R$1,70, R$1,80, no máximo R$2. E aquele dinheiro fica onde? Deu para entender? Se não deu, velho, desenhar mais do que isso, fica difícil, não é? Mas é assim que funciona, E outras coisas mais. É como eu sempre digo, comigo não, viu, violão? Vá tocar sua música em outro lugar, viu? Música desafinada, retada, rapaz. Deixa eu mandar um abraço aqui para quem, rapaz? Para minha querida amiga Lila. Lila é Margarida, viu? Mora no meu coração, né? Rapaz. Inclusive, ela mora em Coração de Maria, mas tem uma filha que tem um comércio aqui na Getúlio Vargas. Então é aquele trânsito, né? Coração de Maria, com São Joaquim, Coração de Maria. São bairros, né? 9 quilômetros somente, né? De um para o outro, né? Pois é, não é? Deixa eu ver aqui também, rapaz. Aqui eu paro, porque aqui é especial. Renato, meu querido, Jesus Cristo te abençoe, ilumine, te dê um bom final de semana, grande abraço. Beijo no coração para você, mãezinha do Baldez. Beijo no coração mesmo, não é? Essa figura maravilhosa que eu tenho o maior carinho, né? Deixa eu falar uma coisa boa também, ó. Amanhã, dia 10, né? Tem o Caruru de Nega, o Caruru de Nega, que é no conjunto Antônio Pinto, Portelinha, São Bento do Inhatá. Eu vou comer esse caruru. Eu vou. Eu vou a pé, mas eu vou. Deixa eu ver aqui também. Deixa eu mandar aqui um beijo para quem, rapaz? Para minha amiga Dorinha, né? Dorinha que tá me ouvindo, né? Ah, Renato, ó, eu estou com asco. Gostei do asco. Renato, eu tô com asco dos pseudos políticos brasileiros. E aí botando um palhaçozinho, pois é, o pessoal se manifestando, né? Deixa eu ver aqui também, rapaz. Rapaz, tem mais gente aqui falando comigo. Vamos ver aqui, minha amiga Glorinha. Né, Glorinha?
9: Bom dia, Renato, com Jesus. Sextou.
12: Não, essa não é Glorinha, não. Essa é Gal. Pronto, troquei. Ah, essa é Gal. Sextou, Gal. E aí, Gal? Tá tudo lindo, tá tudo bacana. Beijo no coração. Agora é Glorinha.
9: Bom dia, Natinho. Que Jesus te abençoe, te proteja, te guarde. Como é que tá, mãe? Tá bem? É, Natinho, eu tô falando aqui que tem muita gente traidora, diz que não vai votar para Bolsonaro quando chega na boca da urna. Aí vota para Bolsonaro e aí vai todo mundo se acabar, porque ele não gosta mesmo de fraco, de pobre. Vai partir para o lado de quem tem condição e que é o fraco vai se acabar. Então, Jesus, a pessoa mente para as pessoas, mas não mente para Deus. Mas Deus sabe o que vai fazer, sabe o que isso aí. Não sabe o que diz.
13: Bom dia, Renato Dantas. Aqui que tá falando é Marlene, aqui da Coreia. No alô é para Reginaldo, a Fazenda Lagoinha, Coração de Maria, para ele e toda a família dele.
12: Ah, Deus do céu! É cada uma que a gente ouve, viu? Pois é, faz parte da vida, né? E vamos tocando o barco dizendo assim, ó, vamos para cá? Vamos sim, vamos aqui. O cara tá falando aí, viu? Tem um tal aí, já, hoje a notícia do dia tá aqui, o caso Master, uma história de 30 milhões por fora para um filme. É, o PGR apontou falta de provas, delação foi rejeitada. Mas tá aí, então não vou falar, né? É, rapaz, o horário eleitoral do segundo turno começa hoje. Ah, deixa eu ver essa história, rapaz. Que eu não... Me falou que parece que é 5 minutos para cada candidato, uma coisa dessa, né? E aí vamos ver, né? Vamos ver, cadê? Bora abrir esse negócio, rapaz. Pronto, abriu, né? O horário eleitoral do segundo turno começa hoje. Saiba o tempo de cada candidato, não é isso? O Tribunal Superior Eleitoral aprovou, por unanimidade, a minuta de resolução que estabelece o plano e as regras do horário eleitoral gratuito da disputa para o cargo de presidente da República no segundo turno, eleições 2026. O texto determina a ordem de apresentação dos materiais e o tempo de tela que os candidatos terão, não é? Rapaz, o relator da matéria, presidente da corte, o ministro Cássio Nunes Marques, submeteu a proposta para análise do plenário, isso foi na terça-feira, né? Foi acordado, tal, não é? E aí vamos ver, né? Vamos ver como é que fica. Vai ficar assim, ó. A partir dessa terça-feira, no caso hoje, até o dia 23 de outubro, antevéspera para a eleição dia 25, né? Até a sexta-feira, que é 23 de outubro, as emissoras de rádio e televisão de todo o país, incluindo as rádios comunitárias e os canais por assinatura sob a responsabilidade do Senado Federal, da Câmara de Deputados, das Assembleias Legislativas e da Câmara Legislativa do Distrito Federal ou Câmaras Municipais, reservarão, olha só, tá aí, vai, cadê aí, ó. Tudo isso aí vai ser reservado, emissora de rádio, TV, rádio comunitária, canais por assinatura, né, que tem responsabilidade do Senado, Câmara de Deputados, Assembleia Legislativa, também Câmara Municipais, reservarão 10 minutos diários de segunda a sábado em cada bloco para propaganda eleitoral gratuita em rede. 25 minutos diários de segunda a domingo para propaganda eleitoral por inserções. Então, haja inserções. Você está ali, daqui a pouco está... Aí continua a programação. Chama as inserções, não é? A propaganda em rede, que é o momento em que todas as emissoras de rádio e TV abertas suspendem sua programação normal ao mesmo tempo para transmitir os programas dos partidos e candidatos políticos, terão a mesma duração para um como para outro. Rapaz, é, tá aí, ó. Agora, só que tem uma coisa, viu, gente? Eles não pagam nada. É, não pagam nada. As emissoras, né? Agora é gratuita para eles, que para as empresas se gasta, né? Porque tem que pagar luz, energia, funcionário, essas coisas todas. Não é isso? Tá bom. É? Então, as emissoras de rádio e TV abertas suspendem sua programação normal ao mesmo tempo para transmitir os programas dos partidos e candidatos políticos. Terá a mesma duração para cada candidato, começará pela candidatura mais votada no primeiro turno, com alternância da ordem a cada programa em bloco ou inserção. Aí vai rodando, né? E tá aí, né? São 5 minutos para um, não é? E 5 minutos para outro. Vamos tocando barco, né? Tocando barco, cada um é vendendo seu peixe. E aí vai. É assim mesmo, né? Cada um vai vender seu peixe, né? Agora tem que temperar bem, viu? E outra, e ter procedência boa, porque senão o bicho pega, não é? Deixa eu ver aqui também, rapaz. Deixa eu mandar um abraço para Ailton da Cancela, está nos ouvindo. Forte abraço, Ailton. Não é? Deixa eu ver, aqui tem mais gente falando comigo. É Antônio Rui Pinto da Silva. Esse aqui é procurador, não, defensor público, né? Faz parte da Defensoria Pública. Nos ouve em Salvador pelo aplicativo. Deixa eu mandar um abraço também para meu amigo Matias. Matias do Tizeiro, forte abraço, viu, meu irmão? Forte abraço mesmo, né? É, e outro, deixa eu ver aqui também, rapaz. Um abraço para Jackson da Verdura, também nos ouvindo. Forte abraço, viu, Jackson? Vamos embora, José. Meu amigo José Luiz, hein?

Oh, meus amigos, mas muito obrigado por mais uma sexta-feira. Eu quero dizer a vocês, aproveitem o feriadão de forma bacana, né? Para se fazer alguma coisa, para descansar, cuidar. Pela falta de tempo, vou aproveitar esse feriadão para fazer coisa bacana para si próprio, para outras pessoas, viu? Só desejar uma coisa: amor. Amor do coração, amor cura. Amor é bom demais. O sentimento bom. Ok? Forte abraço, bom feriadão a vocês. Tchau, tchau.

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12: Educador FM, 9 horas e 10 minutos.

0: José Luiz.
1: Muito bom dia, minha gente. Bom dia, com alegria, com um sorriso do tamanho do meu Brasil. Graças ao nosso bom Deus por mais um dia que amanhece, por essa manhã bonita, por estarmos juntos outra vez, pela vida, por estarmos sintonizados na mesma estação. Bom dia para você em Conceição do Jacuípe, a você em toda a nossa região, onde estiver um rádio ligado, aquele abraço especial. Obrigado pelo carinho, pela companhia. Que alegria saber que do outro lado tem você com o rádio ligado ouvindo a gente, porque o rádio e o locutor sem ouvinte, ele fica neutro, não tem vida, não tem força, mas você está do outro lado acompanhando a nossa programação, não é verdade, menina?
0: José Luiz!
1: Oi, menina, fala!
0: Sextou, Zé!
1: É verdade, sextou com S de saudade, com S de saúde, com S de sintonia, com S de simpatia. Vamos juntos até 12 horas, até o meio-dia, com a programação que é feita com exclusividade para o ouvinte da Educadora. E nesse dia 9 de outubro, comemora-se hoje Dia do Profissional de Consórcio. Olha aí, parabéns para você pelo seu dia. Hoje também é dia do atletismo, gente. Hoje também é dia do açougueiro e hoje comemoramos o Dia Mundial do Ovo. Olha que coisa legal, quantas comemorações boas! Mas deixa eu te dar uma boa notícia. Você sabia que hoje também é meu dia? É o seu dia. Isso mesmo, você que está ouvindo a gente aí, ó, hoje é seu dia. É o dia de cantarolar, de viver, de ser feliz. Eu vou te contar uma história que é uma fábula. É uma fábula. Certa vez, os animais decidiram que deveriam fazer algo heróico para resolver os problemas do mundo animal. E assim, organizaram uma escola. Adotaram um currículo de atividades que compreendia corrida, alpinismo, natação, voo. Para ministrar o curso mais facilmente, todos os animais teriam todas as matérias. O pato era excelente em natação, na verdade era até melhor do que o seu instrutor, mas teve apenas notas suficientes na sua natação. As suas notas em voos, foi ruim. Na corrida, também. Ele era lento, precisou treinar depois das aulas e também abandonar a natação para praticar corrida. Continuou-se fazendo isso até os seus pés palmados ficarem gravemente feridos e passou a ter pouco aproveitamento na própria natação. Mas como o regulamento era aceitável na escola, ninguém se preocupou com isso. O coelho começou como o melhor da classe em corrida, mas teve um colapso nervoso por causa de tantos treinos de natação. O esquilo era excelente em alpinismo, até ficar frustrado com seu aproveitamento nas aulas de voo. Quando a professora mandou que partisse do chão para cima e não do topo da árvore para baixo, além disso, desenvolveu cãibras devido à estafa e não tirou uma boa nota, nem no alpinismo, nem na corrida. A águia era uma criança com problemas. Foi severamente disciplinada na aula de alpinismo. Venceu todos os outros em direção ao topo da árvore, mas insistiu em utilizar seu próprio caminho para chegar lá. Além de correr, subir e voar um pouco, obteve a melhor média e foi a melhor da turma. A marmota, por sua vez, ficaram fora da escola e protestaram contra as mensalidades porque a administração não quis incluir escavação e construção de tocas no currículo. Matricularam seus filhos como aprendizes de um texugo e mais tarde juntaram-se aos porcos da terra e aos geômios para fundarem uma bem-sucedida escola particular. Moral dessa fábula não é sobre animais, é sobre a vida. A verdadeira educação e liderança não modam todos sobre o mesmo padrão. Não, mas identifica, respeita e desenvolve os talentos naturais de cada indivíduo. Quando focamos apenas em corrigir fraquezas dos nossos semelhantes, em vez de potencializar fortalezas, geramos frustrações, esgotamento e mediocridade geral. Mas sabe qual é a finalidade disso? é cada um respeitar o jeito de ser do nosso semelhante. 9h16, eu começo com Raça Negra, Jeito de Ser. Bom dia!

0: Los Hermanos, Ana Júlia, Netinho Menina, Raça Negra, Jeito de Ser. São 9h26, estamos apenas começando Manhã Total com muita alegria no coração, desejando a você aquele dia super mega especial, onde quer que você esteja, fazendo o que você estiver fazendo, que seu dia seja um dia lindo, cheio de paz, cheio de alegria, tá bom? 9h26, nós vamos ao nosso primeiro giro astral de hoje.
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2: Oba! Tô chegando! Alô você! Grande abraço! Seja muito bem-vindo, seja bem-vinda! Tá começando mais uma edição do Giro Astral campeão de audiência! Eu sou o Silva Júnior, mas pode me chamar de seu amigo e comando o giro com as previsões para o seu signo. Hoje é sexta-feira, 9 de outubro, e a partir de agora é eu e você, você e eu, começando com Áries. Você supera com facilidade as preocupações que ontem ainda atormentavam você sem necessidade. As circunstâncias estão a seu favor, viu, Áries? E ajudam, inclusive, a chegar aonde deseja. Se estiver sozinho, experimente sair dos caminhos tradicionais. Número da sorte 24. Alô, Touro! Seu carisma vai abrir portas para grandes conquistas nas relações e também nas redes sociais. Se esse for seu interesse, claro. Hoje é seu dia de brilhar. Para recuperar o equilíbrio da sua energia, procure conter os impulsos nervosos. Relaxe um pouco, Touro. Número da sorte é o 12. E para fechar o primeiro bloco, vamos com Gêmeos. Novas circunstâncias ajudam você a enxergar um problema por um ângulo que facilita a sua solução. Tenha cuidado se for fazer atividades que exijam muito esforço muscular. Antes de praticar esportes, faça um aquecimento. Número da sorte é o 31. Daqui a pouco eu volto com o segundo bloco, destacando Câncer, Leão e Virgem.
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0: 9h29, tá aí o Giro Astral e nós vamos continuando com a nossa programação até meio-dia, tocando aquilo que toca você. Mas antes de tocar, claro, nós vamos ao nosso intervalo e eu volto já com muito mais música e a sua participação. 759-9203-6677, manda a sua mensagem pra gente, o seu recado. Você vai mandar um alô pra quem hoje? Me diz, eu vou cobrar, tá? Você vai mandar o seu bom dia pra quem? De repente, o seu amigo tá precisando, tá com o rádio ligado lá do outro lado, precisando ouvir uma mensagem sua. Então, em vez de mandar pelo WhatsApp, manda pro WhatsApp da rádio e a gente envia para esse amigo pelas ondas do rádio, pela frequência modulada 88,5. Volto já.
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5: 9:37, já de volta aqui no Som da 88 e você ligado com a gente na fazenda, no sítio, na roça, na cidade, no distrito, onde você estiver. Tá no carro dirigindo ou de carona ouvindo a gente, que alegria, hein? Ah, você que está trabalhando, seu estabelecimento próprio ou CLT, muito obrigado pela sua audiência, onde você passar e onde você for, que o seu dia seja maravilhoso, gente. Olha, já tem mensagem chegando por aqui. Prolígia, bom dia, Zé. Grande final de semana na presença do nosso irmão Jesus Cristo. Música Não Vou Chorar, Chiclete com Banana, grato. Prolígia, um forte abraço. Pro, Deus abençoe sua vida. Muito obrigado pelo carinho da sua audiência. Dona Moça, bom dia, minha irmãzona.
6: Bom dia, meu amigo e irmão José Luiz. Deus abençoe.
5: Amém.
6: Tô aqui ouvindo.
5: Oh, coisa boa.
6: A programação Manhã Total. Com José Luiz.
5: Olha
6: Manhã
5: aí.
6: Total, com José Luiz.
5: Já decorou,
6: toca
5: hein?
6: Coloca pra mim mais uma de raça negra, das antigas. Como essa daí mesmo.
5: Ah.
6: Mas toca mais uma, se puder. Tá Deus
5: bom.
6: Abençoe por isso. Todos vocês aí da rádio. De uma senha pra não esquecer de ninguém, de azeite pra não esquecer de você.
5: Eu acho que uma hora dessa eu vou fazer um desafio, né? Colocar os ouvintes aqui para cantar um trechinho de uma música. Pode ser, produção. Ai, ai. Dona Ana Aires, que alegria receber sua mensagem. Muito obrigado pela mensagem de ontem, viu? Quase eu choro. Bom dia, meu amigo. Graça e paz. Jesus continue te abençoando. Muito obrigado, minha irmãzona. Deus te abençoe poderosamente. Ah, meu amigo pagodinho. Canta um pagodinho aí, meu amigo. Você só mandou aqui a mensagem, tá? Mas, ó, você sabe cantar, não sabe? Bom dia, José Luiz. Manda um abraço para Dona Ana do Requeijão e toda a família Marinho. Dona Ana do Requeijão, tem muita gente mandando aqui aquele bom dia especial para a senhora, hein? Então, nosso bom dia também aqui da educadora. Ah, Dona Antônia. Ah, alô, alô, alô, alô, Dona Antônia. Obrigado pela audiência, por estar acompanhando a gente. Combinado, gente? 9:40. Ah, chegando música, né?
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5: Chiclete com banana, não vou chorar.

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0: Sidney Silvia Leques, homem placa preta. Se acha por aí, gente? Charlie Brown Júnior, só os loucos sabem. Chiclete com banana, não vou chorar. São 9:49 aqui no som da Educadora FM, a rádio que toda família gosta de ouvir. Vamos a mais um giro astral dessa bonita, linda, maravilhosa sexta-feira, minha gente.
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2: Legal, turma! Estamos de volta com mais um bloco do Giro Astral e as previsões para o seu signo nesta sexta-feira, dia 9. Agora, neste bloco, tem previsões para Câncer, Leão e Virgem. Eu começo ele com você, Câncer! Inclusive, você atravessa as confusões do dia a dia sem se atrapalhar e vai direto ao essencial. Encontra forças nas suas reservas de energia mental. Mas dê a si mesmo a oportunidade também de descansar e se recuperar, tá bom, Câncer? Número da sorte para hoje, sexta, é 8. Alô, Leão! Sua facilidade para se relacionar favorece conversas agradáveis e momentos cheios de alegria. Você pode contar com suas amizades e com novos contatos. O clima de hoje está leve e festivo. Aproveite para sair um pouco da rotina. Número da sorte 19. Para fechar o bloco, alô Virgem, chega mais! Hoje, sexta, você vai precisar escolher entre manter uma postura rígida ou agir com mais flexibilidade. Qual sua escolha, hein? Qual dos dois? Suas dúvidas fazem parte dessa resistência de ceder. Você também vai conseguir controlar melhor a vontade de comer além da conta. Procure deixar de lado as preocupações financeiras, Virgem. Número da sorte para você para esta sexta é o 2. No próximo bloco, tem previsões para Libra, Escorpião e Sagitário. Então não desgruda que esse é o nosso Giro Astral e as previsões para o seu signo.
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0: Tem música tocando. Só para lembrar um pouquinho o tempo, né? João Menino e Marciano, ainda ontem chorei de saudade.

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1: Eu acho que você tem que mandar aquela mensagem. Mas manda o que tá no seu coração.
2: Porque se fosse eu falaria mais ou menos assim.
3: Ei, boa noite. Antes de te bloquear, eu só vim te dizer que a partir de hoje pode tocar o terror, fazer o que quiser fazer. A boca é sua, curte sua farra. Sinto mais nada.
1: Não, apaga.

0: Danilo e Davi, apaga, apaga, apaga, Paralamas do Sucesso, Milô do Marinheiro, João Mineiro e Marciano, ainda ontem chorei de saudade.
1: Que eu tô...
0: Agora são 10 horas mais um minuto, volto já, vamos ao nosso apoio.
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Agora são 10 horas mais 11 minutos, 10 e 11. Bom dia para você que ligou o seu rádio agora, está sintonizado com a gente. Que privilégio ter a sua companhia todos os dias. Você continua mandando sua mensagem para o 759-9203-6677. 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Agora são 10 horas mais 13 minutos. Tá chegando o sucesso Jorge Mateus, participação de Raça Negra, só com você. Música.

0: Gustavo Mioto e Murilo Huff, Novo Sozinho, Ferrugem, Arrependidaço. E você ouviu também Jorge Mateus com participação de Raça Negra, Só Com Você, Preciso Ter Alguém. Pois é, minha gente, vamos lá, todo mundo animado aí, a sexta-feira? Quem está fazendo o almoço, me diz. me diga, qual o cardápio de hoje, sexta-feira, gente? Vatapá, caruru, peixe, muqueca, peixe frito. Ai, ai, vamos parar, José, vamos parar, senão... Senão você fica aqui com água na boca. Vamos ao nosso terceiro giro astral dessa sexta-feira. Tão linda, tão bonita, o sol brilhando no céu de meu Deus.
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2: Muito bem, estamos de volta com mais um bloco do Giro Astral e as previsões para o seu signo nesta sexta-feira, dia 9. Bora! Agora tem previsões para Libra, Escorpião e Sagitário. Alô, Libra! Hoje, as brincadeiras e os desafios dão o tom das suas conversas. Os debates prometem ser bem empolgantes, viu? Sua facilidade para encontrar a resposta certa vai dar mais tempero, né, para as relações de um jeito favorável. Número da sorte 26. Alô, Escorpião, chega mais. Você consegue pensar mais longe sobre aquilo que deseja para o futuro? Então procure informações para explorar suas possibilidades. No seu próprio ritmo, você está em sintonia com seus valores e mais atento às necessidades do corpo. Siga esse impulso. Número da sorte é o 6. E para encerrar este bloco, vamos com Sagitário. Você não terá dificuldade para conquistar seu público, Sagitário. Só não exagere e procure agir com diplomacia, vai bem. As tensões acumuladas estão provocando um cansaço generalizado. Faça exercícios e depois reserve um tempo para relaxar, que faz bem também. Número da sorte para essa sexta-feira, para você, Sagitário, é o 15. Daqui a pouco tem o último bloco destacado. Capricórnio, Aquário e Peixes. Não desgruda aqui do nosso Giro Astral, trazendo as previsões para o seu signo nesta sexta-feira.
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0: E já de volta, manhã total, 10 horas mais 26 minutos. Vamos dar uma passadinha no WhatsApp, gente. Vamos lá, porque tem mensagem, pessoal, mandando aqui. Tem mensagem, deixa-me ver rapidinho. Bitinho, bom dia. Ele mandou aqui, ó, Deus te abençoe. Não apenas hoje, mas todos os dias da sua vida. Valeu, obrigado pela sua participação, mas obrigado de verdade. Ai, Jesus. Renilda, bom dia. Bom dia, José Luiz. Toca pra mim, Roberto Carlos, Renilda da Coreia. Ô, Renilda, já tinha até uma aqui na programação, você pediu essa daí, mas olha só, eu tinha colocado aqui na lista, na playlist da rádio, e vai tocar essa, pode ser? Me diz que pode, por favor. 10h27, Lady Laura.

0: Agora são 10:31. Um beijo para todas as Lady Lauras que estão ouvindo o programa, né? Roberto dedicou a sua mamãe, então aí é para todas as mamães essa música, tá valendo. Vamos ao nosso apoio, volto já.
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1: Agora são 10h40. Bom dia para você em nossa companhia, em nossa sintonia, em qualquer lugar onde você estiver, ouvindo a nossa programação. 759-9203-6677 é o nosso WhatsApp. Vamos ao nosso último giro astral desta sexta-feira. Vamos lá, cadê, gente? Oi, oi, oi.
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2: Muito bem, voltamos. Reta final, último bloco de hoje desta sexta aqui, ó. No nosso giro astral e as previsões para o seu signo. Falando nisso, agora tem Capricórnio, Aquário e Peixes. E para começar esse último bloco, chega mais, Capricórnio. Você vai precisar fazer um esforço para continuar aberto às outras pessoas, viu, Caprica? Relaxe e deixe a vida seguir o seu curso. Não force nada. Sua vitalidade continua em um nível excelente. Só cuide para não exagerar na comida e faça concessões quando for necessário. Número da sorte é o 30. Alô, Aquário! A influência dos astros traz energia e deixa você mais disposto a defender suas ideias, sem perder a vontade de conciliar. Seu equilíbrio ganha destaque nos relacionamentos. Essa harmonia aparece até na maneira como você se movimenta. Vá ao encontro das pessoas de quem você gosta. Número da sorte é o 10, Aquário. E para fechar as previsões desta sexta, tem Peixes. Alô, Pisciano e Pisciana. Você vai fazer as pessoas ao seu redor rirem e isso será muito apreciado. Só tenha cuidado para não exagerar e gastar energia demais, chegando à exaustão. Então pare um instante para respirar. Essa pausa é necessária para continuar rendendo com eficiência. Gente, o número da sorte para você, Peixes, é o 23. E o nosso giro astral desta sexta, dia 9, vai ficando por aqui. Eu sou o Silva Júnior, o seu amigão. E amanhã é sabadão para encerrar a semana, tem mais uma edição do Giro Astral. Grande abraço para você, cuide-se bem e até amanhã.
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1: Total. 10h43 aqui no Som Digital da 88. Você continua mandando sua mensagem 759-9203-6677. A gente vai tocar a sua música e o seu alô vai para quem? Hoje não teve ninguém aniversariando, né? Não, até agora não. alô, Robson, daí em Curitiba, ouvindo a gente. Bom dia, Zé Luiz. Deus abençoe a todos da rádio educadora. Aqui é Robson. Valeu, Robson. Um abraço para você e todo mundo acompanhando a programação, tá bom? Se tiver alguém aniversariando aí, denuncia. Vamos de música? Pablo e Simone Mendes, Suor Pingado.

0: Boa!
1: Fala comigo, bebê!
0: Obrigada, Goiânia!
2: Bom dia! Bom dia pra você, bom dia pra mim! Bom dia!
3: Bom dia! Bom dia pra você, bom dia pra mim, bom dia pra nós! Alô, você dirigindo aí nas estradas desta vida, onde você estiver, tá? Conduzindo pessoas ou cargas, enfim, a você na 324, na 101, na 116, amigos caminhoneiros e caminhoneiras! Uma boa viagem, bom dia para minha amiga dona de casa, o paizão de família, você trabalhador e trabalhadora do meu Brasil. Você chegou agora do seu trabalho, né? Pois é, encerrou o plantão e aí vem o fim de semana, amanhã é sábado, vem domingo, segunda feriado, então feriadão, 3 dias aí. Muita gente voltando a trabalhar somente na quarta-feira, porque pegou a folga, né? Trouxe a folga para terça e aí já viu. Aproveita o descanso, aproveita bastante. Então, bom dia para todos os profissionais liberais ouvindo a Educadora.

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1: 11 horas.
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11: José Luiz.
12: Onze horas e 11 minutos, tudo igual no digital da Educadora. Você ligado com a gente, que alegria. Sua companhia nos dá prazer, nos dá paz no coração, né? Você com rádio ligado em Conceição do Jacuípe, Amélia Rodrigues. Alô, Oliveira dos Campinhos. Bom dia para você em Humildes. Alô, você em Coração de Maria, Retiro, Irará, Santanópolis. Teodoro Sampaio, Lustosa, Pedrão, Terra Nova, Feira de Santana. Pois é, toda essa região alcançada aí pela frequência modulada da Educadora. Bom demais ter você com a gente. Canta, Flávio. Flávio José, Natureza das Coisas.

0: 11 horas mais 21 minutos, Sampa Crio, fim de tarde, literalmente, Tarcísio do Acordeon, Flávio José, a natureza das coisas. Gente, amanhã tá quase terminando, né? Fala sério, como o tempo passa rápido aqui na Educadora. Mas tem nada, não, a gente tá cumprindo a nossa missão e o tempo vai embora. E ficamos juntinhos, juntinhos até meio-dia. Lembrando que a partir de meio-dia tem aí 10 minutos do horário eleitoral gratuito e obrigatório. E na sequência tem notícias, tem informação. E a tarde inteira, ela voltou, gente. Pois é, Lina Santana, a tarde inteirinha aí, com tarde alegre aqui no som da 88,5 MHz, Rádio Educadora FM.
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0: Essa mensagem é para você que está do outro lado do rádio, seja na fazenda, seja no sítio, seja na chácara, seja na cidade, onde estiver ouvindo. Olha só, você cuida da casa, cuida da roça, cuida das coisas, do trabalho, tem tempo para a família, resolve tantas coisas de todo mundo, mas no meio dessa correria, você tem reservado um tempo para cuidar de você? 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Vamos de música? É música que você gosta de ouvir? Aqui a gente toca. Banda Calcinha Preta, Você Nunca Me Amou, 11h24.

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7: Agora são 11 horas mais 40 minutos. Atenção, noveleiros e noveleiras de plantão.

Sextou, minha gente! Chegamos hoje nessa sexta-feira com seu resumo de novelas preferido. Fique agora com o resumo de Amor Valente. Natália presta depoimento às autoridades e revela que Julião estava hospedado em um dos quartos da pensão de sua mãe. Desesperada, Luz Maria tenta tirar a própria vida à beira da lagoa ou cortar os pulsos. No povoado, Irene encontra Pablo, que conta que pretende ir para longe na tentativa de esquecer Luz Maria. Irene pede que ele não desista e afirma que a jovem está muito abatida, além de acreditar que algo grave aconteceu com ela e precisa ser descoberto. Helena defende a permanência de Isadora e Afonso na fazenda e argumenta que a presença de um homem na casa oferece mais segurança, principalmente após o corpo de Julião ter sido desenterrado na propriedade. Enquanto a polícia investiga o local da morte, Dionísio procura Afonso e ordena que ele descubra quais objetos pessoais de Julião foram apreendidos. Dionísio teme que seu número seja encontrado na agenda do celular do antigo capanga. Helena insinua que Camila pode estar se encontrando escondida com Daniel e concorda com as suspeitas de Dionísio. A sós com André, Camila pergunta se tudo o que ele escreveu na carta era verdade. Ele garante que a ama acima de qualquer coisa. E Camila também declara seu amor. Os dois se beijam.

0: Fique agora com o resumo de Quem Ama Cuida. Pilar ordena que Tom não falhe em sua missão. Joel percebe que Diná sentia inveja de Francesca ao conversar com ela sobre sua mãe. Otoniel se nega a conversar com Enéas. Mal recebe flores de Fernando. Helenice se desespera ao perceber que Tom a trancou em casa. André aceita investigar o passado de Diná, a pedido de Pedro.
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2: Agora são 11 horas mais 43 minutos.
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2: Parabéns para você que está completando idade nova nesta sexta-feira, dia 9 de outubro. Votos de felicidades e muita paz no coração.
3: Parabéns, parabéns, parabéns para você.
2: Que a boa mão do Senhor Jesus esteja sobre sua vida hoje e sempre, aniversariante. Música.

gente, tá terminando o nosso programa, Tayana Castela, tô voltando, Eduardo Costa, imagina eu, são 11h55, olha, daqui a pouquinho tem horário eleitoral gratuito, na sequência tem informação, tem notícia e tem música mais tarde, foi um privilégio, uma honra, um prazer estar com você aqui no Som da 88, a gente volta na terça, tá? Terça-feira tem Manhã Total. Fiquem todos com Deus, um forte abraço. Nunca se esqueça, lembre-se sempre, Deus é o nosso Pai. Valeu, gente. Deus abençoe. Vem a nossa última do programa, Ricardo Braga. Uma estrela vai brilhar no meu caminho. Um abraço na paz de Jesus.

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2: São 12 horas e 19 minutos. Cheguei, viu? Cheguei, minha gente. Quanta saudade que eu tava de vocês. Cheguei, Brasil! Quem acompanha o meu Instagram viu, né? É, eu gosto de causar, mas eu quero aproveitar e pedir licença a cada um de vocês. Pode entrar no seu local de trabalho. Quem estiver em casa também já almoçando, fica à vontade que Papai do Céu continue abençoando a sua vida, que nunca lhe falte nada, principalmente o alimento. Quero pedir licença também aos nossos amigos mototaxistas, taxistas, caminhoneiros. Muito obrigada pela audiência. Toda a galera das Cava, que Deus continue abençoando vocês. Leve em paz e traga a galera toda em paz, viu? Mas continua aí, ouvindo a Rádio Educadora FM, a Rádio da Família e, claro, né? O programa Tô com Josi. É o programa que dá vez, que dá voz, que dá prêmios. E claro que aqui você sabe como é, né? É sem corte e sem edição. Sejam todos bem-vindos ao programa Tô com Josi. A Josi também está de volta com muita energia para poder gastar com vocês. Toda sexta-feira, de 12 às 14 horas, se conecta com a gente também através das nossas redes sociais. Você que ainda não segue o programa Tô com Josi, vai lá no Instagram, arroba programa Tô com Josi, tudo junto, viu? Ah, dá um real de ousadia também a Josi da Rádio. Arroba Josi da Rádio, segue, curte, comenta, compartilha, participa, denuncie também através do nosso WhatsApp 759-8216-5496. Josi, fala novamente, mulher, aí esse contato para a gente se conectar com você, mandar aquele alô, mandar aquele abraço, participar também das promoções, dos prêmios, dos sorteios. Eu quero denunciar, eu estou passando uma situação aqui na minha comunidade, eu não sei mais o que fazer, o que é que eu faço? Coloca a boca num trombone igual a Josi da Rádio. A gente está aqui para isso, para esclarecer os fatos, cobrar, denunciar, participar. Queremos saber como é que você está aí do outro lado. De onde é que você está me ouvindo nesse exato momento? Me contem tudo, não me escondam nada e conte com detalhe. Porque eu quero saber os detalhes das coisas. Isso não tem como eu comentar, né, Lina? Ô, Lina, saudade, Lina, de você. Saudade, Lina. Lina estava nos Estados Unidos, minha gente, mas já retornou, está bem. Falando inglês fluentemente, mais tarde ela vai falar com vocês, vocês vão ver como é que tá o inglês da nossa amiga Lina Santana. A morena do rádio tá demais, né, Lina? Meu Deus do céu, ela quase não sabe dar uma boa tarde, minha irmã, em português. É. Mandar um abraço especial também para toda a Coração de Maria que está acompanhando o programa Tô com Josi. Muito obrigada pela audiência, pelo carinho de todos vocês. Conceição Jacuípe ligadinha, Amélia Rodrigues ligadinha no programa Tô com Josi, Teodoro Sampaio, Irará, Pedrão. Temos também a galera de Feira de Santana, Lagoinhas. Muito obrigada pela audiência de cada um de vocês que está acompanhando a gente. E vamos caminhando, porque pé que não anda não leva topada. Mandinha, meu amor, para não perder o costume, dá uma boa tarde para os nossos ouvintes, gata. Que honra, Amandinha.
3: Oi, minha gente. Boa tarde. Como é que vocês estão? Sextou. E hoje o sextou é sextou de verdade, né? Sextou com a Josi, minha gente. Ela tá de volta. Josi, quero te agradecer aqui por esse tempo tão especial, né? Você foi para sua correria, para sua caminhada. A gente ficou aqui. Foram 3 meses deliciosos fazendo o programa junto com esses ouvintes incríveis do programa Tô com Josi. Agradecer a todo mundo pelo carinho. Continuou mandando áudio, continuou participando aqui com a gente, falando denúncia, fazendo declaração, fazendo tudo nesse programa. Ah, foi um babado. Fazendo pirraça.
2: Teve pirraça também,
3: justamente,
2: né?
3: Teve isso também, Lininha. Me defenda, me ajude.
2: Oh, meu Deus.
3: Tava um Amandinha, negócio sério, Josi. Amandinha, você se lascou. Neide Ramos falando que tava almoçando. Foi uma perturbação.
2: Neide Ramos tá devendo comidinha pra gente. Já disse, ela vai mandar pra Amanda, mande pra mim. Aí a Amanda disse que o dela não divide. Eu falei, mande mocotó. Que aí a Amanda não come.
3: Tu já viu, Lina?
2: Sobra, entendeu, Lina? Como é a estratégia? Mas, Amandinha, eu que agradeço. Agradeço a você, agradeço toda a equipe. Em especial a você, porque a âncora do programa, né, está aqui linha de frente 2 horas falando
3: duas
2: com o povo. Mas você já é de casa. Ei. O povo já te conhece desde aqui na rádio, né? Desde 2021. quando você, quando a gente, mesmo quando você está aqui da forma técnica, né, passando os áudios, ouvindo denúncias, se comunicando com as pessoas, fazendo publicações, enfim, 10 em 1. E aí as pessoas, sempre a gente já traz esse aspecto, ô Amandinha,
3: seu nome já conhece.
2: Sempre foi lembrado e será lembrado aqui no nosso programa.
3: Amém, obrigada.
2: E aí as pessoas, quando vê a Amandinha, falam assim, ô Josi, tu fala Amandinha com tanto carinho, parece que é um negocinho assim pequenininho. Quando vê a Amanda, é uma
3: mulher. Uma mulher grandona.
2: E comigo é o contrário, viu, Amanda? Não é? Povo, acho que eu tenho uns 2 metros, minha irmã. Quando vê, me vê 1,5 metro, misericórdia.
3: 1,5 metro, gente, de pura ousadia. Essa aí é retada.
2: Oh, meu Deus. Mas vamos que vamos, Amandinha.
3: Vamos sim.
2: Hoje a gente vai fazer o programa em agradecimento a você, a parceria, a seriedade, a sua... a responsabilidade que você tem, como se eu fosse, porque é de verdade, porque sim, somos nós que fazemos esse programa. Agradecer aos nossos ouvintes que não abandonaram o nosso horário.
3: Sempre aqui, juntinho.
2: Só potencializando juntinho com vocês. Então, eu fico muito feliz em ter uma equipe maravilhosa aqui na Rádio Educadora. Tivemos a oportunidade também com a Edmário. Lina já está aqui também, chegando junto com a gente. Manda um abraço especial para a Kleber também, que é o nosso produtor, que mesmo distante está aí orientando, falando, puxando a orelha. Né, Lininha? As orelhas puxadas... Faz parte do processo. E a gente está aqui sempre para aprender. E vamos aprendendo juntos. Vamos fazer um programa especial. A gente vai participar das notícias, porque a gente tem novidade. Hoje tem Vale Pix para os nossos ouvintes.
3: Menino, diz que é, viu? Josi já chegou assim, ó, o feriadão batendo na porta. Vou fazer o quê? Vou fazer Vale Pix para a galera conseguir aproveitar ainda mais.
2: Já a gente vai dizer como é que vai participar. Bora para as principais
3: então
2: notícias.
3: Daí,
2: falar com o Papai do Céu e fazemos um lançamento. Vamos que vamos.
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2: Eita, meu Deus! Vamos com as principais notícias da semana, né? Falando em principais notícias, já jogou a vinheta, Felininha? E vai jogar, né? Eu que já tava aqui empolgada. Ah, pensei que eu ia dizer assim, eu tô acelerada hoje, minha gente. Tô certinha. Pois é, eu vou trazer informações da última eleição, né? O primeiro turno já foi decidido aqui no primeiro turno ao governo do estado da Bahia. O governador Jerônimo Rodrigues, né? Ele que foi reeleito no primeiro turno, recebeu aí cerca de 55,80% dos votos válidos, o equivalente aí a 4.626.509 votos. Já a ACM, do União Brasil, principal adversário Jerônimo, foi o segundo colocado na disputa, venceu em 41 cidades e determinou aí a eleição, terminou a eleição com 43,72% dos votos válidos. Ou seja, 3.625.227 votos. Apesar de ter conquistado menos municípios, Neto venceu em algumas das principais cidades baianas, incluindo Salvador, Lauro de Freitas, Camaçari, Feira de Santana. Né? Vitória da Conquista, Ilhéus, Itabuna, Jequié, Barreiras, Luiz Eduardo Magalhães, Eunápolis e Porto Seguro. Já Jerônimo teve vantagem em cidades populosas também no interior da Bahia, como Alagoinha, Juazeiro, Paulo Afonso, Xique-Xique, Veracruz e Bom Jesus da Lapa. E essas e outras informações no arroba programa Tô com Josi. Falando informação ainda sobre a eleição, o primeiro turno da eleição presidencial no último domingo terminou com Flávio Bolsonaro do PL à frente com 47,03% dos votos, contra aí 45,16% Lula do PT. O segundo turno será no dia 25 de outubro, minha gente. Flávio Bolsonaro ficou à frente em 16 capitais, enquanto Lula foi o mais votado em 11. Inclusive, né, traz também um olhar para Flávio, que liderou a contagem de 14 estados no Distrito Federal, aparecendo à frente em todas as unidades federativas da região do Sul, Sudeste e Centro-Oeste. Já Lula registrou mais votos que Flávio em 12 estados, todos os 9 da região Nordeste e 3 da região Norte. Na comparação com o primeiro turno de 2022, Lula perdeu a liderança nos estados de Tocantins e Minas Gerais, que dessa vez concederam mais votos para o candidato da família de Bolsonaro. A votação em Minas Gerais, vencida pelo petista tanto no primeiro turno quanto no segundo turno da eleição de 2022, é historicamente considerada crucial. Isso porque, desde a redemocratização, nunca um presidente foi eleito sem ganhar a disputa em Minas, o que sugere que essa derrota pode custar caro também a Lula. né? Então, a gente vai acompanhando essas e outras informações. Convido vocês para poder acompanhar lá no arroba programa Tô com Josi. Vale ressaltar também que, no caso das candidaturas minoritárias, né, as duas das três maior projeção, Renan Santos e Ronaldo Caiato, que somaram aí mais de 5 milhões de votos, são de direita. É, e o ex-candidato à presidência, Augusto Cury do Avante, ele declarou na última quinta-feira, ou melhor, ontem, né, dia 8 de outubro, o apoio também a Flávio Bolsonaro no segundo turno da eleição presidencial contra o presidente Luiz Inácio Lula da Silva. Flávio Bolsonaro recebeu mais de 56 milhões de votos e enfrentará no segundo turno Luiz Inácio Lula da Silva, candidato do PT à reeleição, que recebeu 53,8 milhões de votos. Flávio com 47,03 e Lula com 45,15. Vamos acompanhando, viu? Essas e outras informações no arroba programa Tô com Josi.
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2: Vamos de informação. Falando em operação, houve uma operação LECGE, declarada na última quarta-feira, dia 7, pela Polícia Civil da Bahia, contra um grupo de suspeito de transportar, armazenar e distribuir grandes quantidades de cocaína no estado. A décima prisão aconteceu durante o novo desdobramento da operação em Camaçari, na região metropolitana de Salvador. E a operação também cumpriu mandatos de busca e apreensão em Salvador, cidades da região metropolitana, como Feira de Santana e Cascavel, no Paraná. É, segundo a Polícia Civil, o homem foi preso em flagrante no galpão onde foram encontrados aproximadamente uma tonelada de drogas, entre maconha, crack e cocaína. Não há informações também sobre a identidade do suspeito e, de acordo com a Polícia Civil, todo o material apreendido ainda será contabilizado e encaminhado para a perícia, que deverá ser identificado e quantificado também todas as substâncias. As 10 prisões aconteceram na Bahia, 9 suspeitos tiveram prisões preventivas cumpridas e 2 foram presos. Inclusive, a gente falando, né, em questão da Polícia Civil, Conceição do Jacuípe, essa semana a gente teve uma situação, né, delicada de violência, uma morte violenta aqui na sede, né? Que situação. Vamos fazer um comentário também sobre esse crime.
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2: Um homem identificado inicialmente como Perivaldo foi morto a tiros na última quarta-feira, dia 7 de outubro, em Conceição do Jacuípe. O crime aconteceu na Avenida Getúlio Vargas, nas proximidades ali da entrada do Rio da Rua do Garrancho. E, de acordo com as informações, a vítima trabalhava vendendo milho na região quando foi atingida pelos disparos. Segundo os relatos, os tiros atingiram a região da cabeça e, após o ataque, o corpo da vítima ficou no local em frente ao ponto onde ele mesmo trabalhava. A polícia foi acionada, iniciou as diligências para esclarecimentos e circunstâncias do homicídio, que ainda está, né, para saber quais foram as autorias do crime, quais foram as motivações. E claro que a identidade completa da vítima, outros detalhes, serão todos esclarecidos durante as investigações. Inclusive, as primeiras informações preliminares foi, segundo a informação repassada pela própria Guarda Civil Municipal, que os indivíduos apontados inicialmente como envolvidos no homicídio teriam utilizado um veículo da cor branca para chegar no local. Ainda conforme relato inicial, a vítima teria sido atingida por disparos de armas de fogo na região do rosto. Então, a gente vai continuar acompanhando esse caso, que está sendo investigado pela Polícia Civil aqui de Conceição do Jacuípe. Vamos que vamos.
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2: Vamos de informação, viu? Vamos falar também novamente política, Josi? Vamos. Moraes manda Eduardo Bolsonaro cumprir pena por coação. Como assim, Josi? O ex-deputado foi condenado a 4 anos e 2 meses por tentar interferir em uma ação que condenou seu pai, o ex-presidente Jair Bolsonaro. E o ministro Alexandre de Moraes, do Supremo Tribunal Federal, o STF, determinou na última quarta-feira o início do cumprimento de pena de Eduardo Bolsonaro, o ex-deputado, né, que foi condenado pela primeira turma da corte a 4 anos e 2 meses de prisão em regime inicial semiaberto pelo crime de coação no curso do processo. Claro que a decisão considera que ele usou o cargo de deputado e ações realizadas no exterior para pressionar autoridades brasileiras e tentar interferir no processo que resultou na condenação do seu pai, o ex-presidente Jair Bolsonaro, pela tentativa de golpe de Estado. A condenação do ex-deputado se tornou definitiva em 3 de outubro, depois que a primeira turma rejeitou os recursos apresentados pela defesa. Na decisão, Moraes também pediu a expedição de mandado de prisão contra Eduardo, a ser encaminhado pela Polícia Federal, além do registro de Banco Nacional de Monitoramento de Prisões e da emissão de documentação necessária para o cumprimento da pena. Perda do cargo, né, de escrivão da PF, ocupado por Eduardo, ele, porém, já havia sido demitido em 21 de setembro por cometimento de infração disciplinar e abandono de cargo por falta de serviços injustificáveis por período superior a 30 dias consecutivos. Cobrança de multa também de 50 dias multa, com cada dia fixado em 2 salários mínimos. A execução de multa também ficará sob responsabilidade da Procuradoria-Geral da República. O cancelamento de todos os passaportes emitidos pelo Brasil em nome de Eduardo Bolsonaro, que passam a não ter mais validade, e abertura de um procedimento específico para acompanhar o cumprimento da pena. E encerramento da ação penal original. A comunicação do STE, do TSE, que é o Tribunal Superior Eleitoral, sobre essa condenação, como a decisão se tornou definitiva, Eduardo fica com os direitos políticos suspensos enquanto durarem os efeitos da condenação. Eduardo Bolsonaro mora nos Estados Unidos desde o ano de 2025 e, na decisão, Moraes afirmou que o ex-deputado está em local incerto e não sabido, o que deixou o país com o objetivo de dificultar a aplicação da lei penal. Essas e outras informações você acompanha no @ programa Tô com Josi.
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2: Eita, minha gente. Vamos que, ó, feriadão chegando. 12 de outubro, né, Leninha? É o Dia das Crianças, mas também para o público, né, para os fiéis católicos, nós sabemos que é um dia importante. Dia 12 de outubro, o Brasil para celebrar Nossa Senhora Aparecida, a padroeira nacional. A data, que é um feriado oficial em todo o país, recorda a fé que nasceu em 1717, quando pescadores encontraram uma pequena imagem de barro, né, no Rio Paraíba do Sul. E o evento deu início a uma das maiores tradições religiosas do mundo e o movimento de milhões de peregrinos rumo ao interior de São Paulo. E falando nisso, na questão católica, religiosa, muitos trabalhadores já estão de olho também que no tão esperado feriadão, que chega na próxima segunda-feira, dia de Nossa Senhora Aparecida, padroeira do Brasil, e também o Dia das Crianças. É a data de um feriado nacional e garante, em regra, um dia de descanso aos trabalhadores. O fato, né, de as duas celebrações ocorrerem no mesmo dia é apenas uma coincidência, minha gente. O feriado é referente somente à Nossa Senhora Aparecida, padroeira do Brasil, e o Dia das Crianças, apesar de ser uma data comemorativa mais antiga, não é feriado, mas coincide com padroeira do Brasil, e todo mundo faz o quê? Fica feliz. E tem aqueles que acreditam e que não acreditam, mas que de qualquer forma usufruem, porque não vai trabalhar, né, Leninha? Então, vamos que vamos. Ó, já temos um momento de fé. Quero aproveitar e convidar cada um de vocês para que se conecte com a gente. A gente vai iniciar a nossa live no @ programa Tô com Josi. Você que quer ver a Josi também pelo Instagram, já vai pro teu WhatsApp ou pro teu celular, abre o Instagram, procura aí @ programa Tô com Josi. Tudo junto, tá? E nós também temos aqui, vamos fazer a divulgação aqui também, Amandinha, de um evento que vai acontecer em Bento Simões. Vamos colocar no ar para poder mandar um abraço especial para toda a galera de Bento Simões que está acompanhando o programa Tô com Josi. Muito obrigada pela audiência, pelo carinho de sempre. E vamos caminhando, porque pé que não anda não leva topada, minha gente.
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2: São 12 horas e 38 minutos. Vamos aqui passar. Ó, um convite especial para todos vocês que estão ouvindo o programa Tô com Josi aqui na nossa região de Conceição do Jacuípe, Coração de Maria. Bento Simões, que tá ligadinho, tem evento, né, de 17? Coloca no ar.
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2: Olha aí, convite especial, viu, minha gente? Então já pega a caneta e já anota. E quero convidar cada um de vocês que, se estiver na rua, se for possível, dá uma paradinha. Se for possível, também no seu local de trabalho, tiver com fone de ouvido, se concentra. Vamos agora para um momento de fé, um momento de agradecer a Papai do Céu. Toda sexta-feira a gente faz isso aqui juntinho, aí você, você e eu, vamos juntos se conectar com o nosso Papai do Céu. Esse é o momento da gente agradecer. Mais uma sexta-feira e a gente aqui como Vivinho, né, da Silva. Pode estar com problema. Problema todo mundo tem. Mas vamos que vamos. Você não está sozinho, você não está sozinha. Se conecta com a Josi e vamos juntinhos fazer um momento de fé, tá bom? Vamos que vamos.
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2: Esse é mais um momento de fé. E eu quero, nesse momento, trazer uma mensagem que tem tudo a ver com o que muitas pessoas passam diariamente. Eu quero dizer para você que está aí do outro lado, que está se conectando com a gente, seja muito, mas muito bem-vindo ao programa Tô com Josi. Hoje eu trago uma mensagem que fala sobre você não precisa ter medo. Porque Deus ainda está escrevendo a sua história. E no texto bíblico de Josué capítulo 1, versículo 9, eu quero trazer para vocês uma passagem bíblica que eu me identifico bastante. Eu tenho certeza que você do outro lado também vai se identificar. Diz o seguinte: não fui eu que lhe ordenei? Seja forte e seja corajoso. Não tenha medo. E nem tampouco desanime. Pois o Senhor, o seu Deus, Ele estará com você por onde você andar. E diante dessa passagem bíblica, meus amigos, eu trago para vocês essa mensagem. Hoje eu quero falar com você. É com você mesmo que está aí do outro lado, enfrentando dias difíceis. Você que tem lutado, você que tem feito tantos planos, que tem trabalhado dia e noite para realizar os seus sonhos, mas que de repente você se deparou com obstáculos, e de repente você se deparou com algumas pedras no caminho. E que muitas das vezes essas pedras e esses obstáculos parecem, somente parecem, ser maiores do que as suas forças. E talvez você tenha perdido algo que você desejava muito, sabe? Talvez uma porta também tenha se fechado. Ou talvez um projeto não tenha dado certo. Ou a sua resposta foi diferente, sabe, do que você pediu a Papai do Céu. E diante disso, é claro, nós somos seres humanos. O seu coração começa a se perguntar todos os dias: será que vale a pena continuar? Será que Deus está comigo nesse projeto, nesse plano? E aí, eu quero te lembrar uma única coisa. O fato de uma coisa não ter dado certo hoje não significa que a sua história terminou aqui, agora. Porque a Bíblia, ela nos ensina a sermos fortes, a sermos corajosos e não desanimarmos. Porque Deus está conosco e anda conosco. Deus não prometeu a Josué, minha gente, um caminho sem dificuldades. O que Deus prometeu a Josué é a sua presença durante toda a caminhada. E a caminhada, muitas das vezes, a maioria das vezes, não são fáceis. é num processo que nós amadurecemos. É nas dificuldades que nós descobrimos forças que nem nós mesmos sabíamos que tínhamos. E perder, faz parte da vida. Aprender com a perda faz parte do crescimento. Mas desistir de si, mesmo por causa de uma derrota é permitir que um capítulo da sua vida determine o final da sua história. Ou melhor dizendo, essa mensagem que eu trago para cada um de vocês é para dizer que ciclos se iniciam e se encerram. Os momentos da agora não devem determinar o final da tua história. Afinal, enquanto tiver vida, tem luta. Enquanto tiver fé, vai haver sempre coragem. E a mensagem que a Josi traz para você é que de repente você esteja vivendo um momento muito difícil. Talvez você esteja achando que realmente não era para você determinada coisa, determinado projeto. Mas erga seus joelhos ao chão e procure se conectar com aquele que te deu a vida. Você vai compreender perfeitamente que tudo é no tempo de Deus. E a gente só precisa acreditar. Claro que fazer a nossa parte, mas acima de tudo acreditar, porque quem tem fé sabe que tudo chega no tempo certo. O caminho não é fácil e nunca será fácil. Então não desanime, não tenha medo, porque Papai do Céu, quem você crê, aquele, o dono de tudo e de todas as coisas, estará sempre ao teu lado. Seja na doença, na tristeza, na fraqueza, na pobreza, na alegria, na riqueza, aonde quer que você esteja, se você confia em Papai do Céu, Ele não te abandona nunca. Essa é a mensagem que eu trago para você que está aí do outro lado e já convido a juntos orarmos o Salmo 23. É o Salmo de Davi, é um Salmo que eu gosto muito, é o Salmo da prosperidade. É o Salmo que a gente reafirma a nossa fé e declarando que o Senhor é o nosso pastor, é aquele que nos guia, é aquele que nos fortalece, é aquele que nunca nos deixa abandonados. Preparados? Porque eu já estou preparada aqui. E eu quero muito que você faça nesse exato momento essa oração comigo. O Senhor é o meu pastor e nada me faltará. Deitar-me faz em verdes pastos, guia-me mansamente às águas tranquilas. Refrigera, Senhor, a minha alma. E guia-me pelas veredas da justiça, por amor do seu nome. E ainda que eu andasse pelo vale da sombra da morte, eu não temerei a mal algum, porque tu estás comigo. A tua vara e teu cajado me consolam. Prepara, Senhor, uma mesa perante mim na presença dos meus inimigos. E unges minha cabeça com óleo e o meu cálice transborda. Certamente que a bondade e a misericórdia me seguirão por todos os dias da minha vida. E eu habitarei na casa do Senhor por longos e longos dias. E aonde quer que você esteja, diga um amém, glória a Deus, graças a Deus, independente da sua religião. Mas eu quero aproveitar o momento e trazer uma música que eu gosto muito em homenagem também ao dia de Nossa Senhora Aparecida, que já é na segunda-feira. Então, como o nosso programa é na sexta, eu quero trazer essa música que eu gosto muito para renovar a nossa fé, para poder trazer esse momento para que você, de forma individual, consiga fazer a tua oração, a tua reza, se identificar com o teu Papai do Céu, fazer todo o agradecimento, mas também entregar todos os teus objetivos na vida do nosso Papai do Céu. Quero mandar um abraço especial para Paloma Sena, para Narinha Rocha, que está aí acompanhando também a nossa live. Jornalismo de Dantas, Deus abençoe. Jonas Modelo, Papai do Céu, continue abençoando você. Programa Pronorma, Compostagem, é isso mesmo? Compostagem, é. Quero mandar um abraço também para Estilo Meu Story, Camila, Deus abençoe. Tassiana, Deus abençoe. Vanda, Papai do Céu, continue abençoando você. Elaine Andrade, Deus continue abençoando. Kaique também, que está entrando agora em nossa live. E pedir também a Nossa Senhora Aparecida, que é a padroeira da capela lá do Carrapato. É, um abraço especial para toda a família do Carrapato. Começa hoje, né? O Tríduo. Pois é, então quero aproveitar e mandar um abraço especial para toda a comunidade do Carrapato que tem Nossa Senhora Aparecida como padroeira, né, daquela comunidade maravilhosa que eu tenho amigos e que Deus continue abençoando cada um de vocês, que Papai do Céu continue entrando, frequentando o seu lar, a sua casa, sua vida, sua família, o seu trabalho, o seu comércio, o seu carro para guiar você aonde quer que você esteja. Eu entrego a Papai do Céu cada um de vocês de forma tremenda. Sirlene Paixão, que Deus te abençoe. Jonas Modelo, estourada, tá aqui dizendo amém. Já fui aí, você é maravilhosa, ó. Deus te abençoe. E vamos que vamos, vamos, Amandinha, colocar a nossa música linda aí de Nossa Senhora para encerrarmos o momento de fé.
6: 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Abençoado. Inclusive, segundo ele, está sendo abençoado na noite de hoje. O fato de poder estar aqui pela primeira vez com seu pai, com sua família. Família é tudo na nossa vida, né? Feliz daquele que tem a sua família.
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0: Eita coisa boa! Que Papai do Céu continue abençoando vocês. E vamos dar continuidade ao programa de hoje, Amandinha. Amandinha, hoje nós temos o quê, Amandinha? Bota, Amandinha. Amandinha, a gente tem o quê hoje? Um Vale Pix, Amandinha. De quanto?
1: R$ 100, Josi. R$ 100 de Vale Pix, minha gente. Pra ajudar aí a curtir o feriadão.
0: Ah, pois. Feriadão chegando. Tem gente que, infelizmente, ainda não tem um dinheirinho para comprar nem lembrancinha
1: Não
0: para seus
1: é?
0: filhos, né? Tem a galera que já comprou, mas, poxa, vou fazer um cabelo, vou ali organizar as unhas.
1: Tem a galera que vai comprar uma cervejinha também, né, Josi?
0: Aquela que gosta, sabe quem é, né? Tânia,
1: Eita.
0: Touro Verde, quem mais? Peça rara
1: Tem
0: da
1: uma
0: comida,
1: galera,
0: peça rara da
1: Nedi
0: comida, Nedi
1: Ramos.
0: Ramos. Tem uma galerinha aí
1: Tem
0: massa,
1: uma galera
0: viu,
1: que
0: menina?
1: gosta de uma gelada e já aproveita, né? Já ajuda, sem conta já inteira.
0: R$ 100, meus amores. Josi, e como é que eu faço, mulher, para poder participar? É fácil. Você basta mandar um áudio para o nosso WhatsApp, 759-8216-5496, respondendo a pergunta: qual é o programa aqui da Prêmios? Fala teu nome e endereço, por que você merece levar o Vale Pix de R$ 100 hoje? Me conta o que é que vai fazer com esses R$ 100, né, não, Amanda?
1: Com
0: Tem que
1: certeza.
0: dizer. Negócio assim solto, não. Tem que dizer porque merece.
1: Lina Santana já perguntou no estúdio se ela podia participar, Jô. Tá todo mundo querendo esse Vale Pix de R$ 100 aí, viu?
0: É, menina, eu
1: Já
0: tô.
1: ajuda.
0: R$ 100, você faria o quê hoje? R$ 100, Amanda?
1: Hoje. Agora, nesse exato
0: Sim,
1: momento.
0: agora,
1: Oi,
0: sim. Se você
1: gente,
0: saísse com R$ 100 aqui agora.
1: eu ia passar ali, ó. Ajeitar meu negocinho pra curtir, né? Uma praiazinha. R$ 100, você faz o quê? Você paga o ônibus, desce pra Cabo Sul, R$ 17, menino. Ainda chega lá com o troco, toma uma cerveja, come um mariscozinho e
0: Sim.
1: volta.
0: Ah, pois.
1: Aproveite.
0: A Amanda já deu já um feedback, as dicas da Guine.
1: Prainha, né, Lina? Praia é a cara do feriadão. Dá pra curtir.
0: A dica da Guine dela, ela já trouxe já quanto é, quanto não
1: É,
0: é, o
1: tá
0: que dá
1: vendo?
0: para
1: Tudo com
0: comprar.
1: informação. Você pega uma escada, vai até o São Luís, chega no São Luís. É R$ 5 até o São Luís. Pronto, 95 você tem. Aí
0: Sim.
1: chega no São Luís, pega um carrinho, uma van, um ônibus pra Cabo Sul, já sai lá na porta. E
0: Olha aí.
1: ainda vai continuar com a graninha pra conseguir tomar uma gelada, comer um negocinho na mão da marisqueira.
0: Na mão da marisqueira é ótima. Daqui a pouco ela vai dizer até o nome da marisqueira.
1: Tem a marisqueira que vende lá em Cabo Sul e vende aqui na feira também, minha filha. Fica aí pensando. Toda
0: Tá.
1: organizada já. Já toda
0: Eu tô
1: organizada.
0: achando que vai dar Cabo Sul, viu, pra uma galera
1: Tu tá
0: aí.
1: achando, eu tenho certeza.
0: O solzinho tá
1: Tá
0: pedindo.
1: pedindo praia.
0: Rapaz, ó, eu quero também aproveitar aqui. E a gente, no início do programa, eu até cheguei a falar, né, sobre a importância de ter a Amanda aqui no programa com a gente. O programa Tô com Josi ficou, não suspenso, né, mas temporariamente eu precisei me afastar. Ficou o Tô com ela, e o Tô com ela não tinha como ser diferente sem a Amanda Guine. Então a Amanda ficou como âncora aí, né, junto com a equipe, claro, nossa amiguinha aqui, Ave Maria, Lina Santana, Morena do Rádio. E toda a equipe da educadora que de alguma forma contribuiu, o Admário também teve aqui algumas sextas-feiras. E a Amanda foi assim, acabou com tudo, né? Eu só ouvi os comentários dos ouvintes se identificando, mandando um áudio, agradecendo, parabenizando. E a Amanda, como sempre, deu um show na
1: Obrigada.
0: comunicação. E eu quero lhe parabenizar e agradecer também, né? Porque a gente sabe que não é fácil, é uma responsabilidade muito grande você pegar uma audiência de 12 às 14 semanalmente, fora também todos os seus afazeres, né? Seus compromissos. E você está aqui compromissada com as pessoas, trazendo também a mesma perspectiva, a mesma seriedade, a mesma credibilidade. Entrando na casa das pessoas, através da sua voz, levando essa audiência ainda mais longe. Então, as pessoas se identificaram bastante. Eu fico feliz em poder contar com você, Amandinha, e com toda a equipe. Deus abençoe. Você vai continuar aqui com a gente, minha irmã?
1: Eu que agradeço, Josi. É, como você falou, uma responsabilidade muito grande. É um horário super bombado aqui na Rádio Educadora, né? Esse horário do
0: Sim.
1: programa Tô com Josi, todo mundo já fica aguardando o programa, que é tão conhecido, tão esperado. Então, é uma responsabilidade muito grande colocar aqui a boca no trombone, como você faz toda sexta-feira. E a gente esteve aqui durante esses 3 meses, das 12 às 14 horas. É um horário extenso, né, gente? 2 horas de programa.
0: Sim.
1: Mas, assim, tinha sexta-feira que eu falava, Lina, passou voando, meu Deus do céu. Porque a gente traz tudo para deixar o nosso ouvinte informado. São as principais notícias. Aí tem a parte do momento de fé, que a galera também espera muito. Gosta Verdade. De orar junto com a gente, gosta do momento de reflexão. Então, aí as coisas vão fluindo. Depois a gente vem trazendo os nossos convidados. A gente teve convidados muito queridos aqui.
0: Sim.
1: Tivemos momentos de entrevistas assim, que trouxeram realmente muita informação para a população. Eu fiquei muito feliz em agradecer, além dos ouvintes também, aos nossos convidados que aceitaram estar aqui presentes, bater esse papo. Foi super bacana. A gente trouxe muita informação para a galera que estava em casa. Então, só tenho a agradecer por essa responsabilidade maravilhosa.
0: Ah, você vai continuar se responsabilizando aqui com a gente. E o povo já está mandando um áudio, Amandinha. O povo já está mandando um áudio.
1: Já está cheio.
0: Vamos agradecer os nossos ouvintes, né?
1: Com certeza.
0: Que permaneceram aqui com a gente. E, claro, se identificando com a nossa forma de se comunicar. Cada um tem a sua forma e está tudo bem. É desse jeito que é o jornalismo. Imagina se fossem todos iguais. Ave Maria, esse é um negócio... pelo amor de Deus. Ave Maria, deixa eu mandar logo os beijos, viu? Ah, oi, como é que fica sem mandar os beijos? Um beijo da Josi estralada, em especial para as nossas crianças, né? Para a Alícia Desidéria, minha, que já começa, né? E aí vai puxando. Sofia, que já tá já grande, Sofia tá enorme. Tu já viu, Sofia? Tá uma princesa. Como é o nome? Tem Ayla também, do nosso amigo Dino. Tem também a nossa outra pequena, filha de Maciel, da Rutinha. Construção Rutinha. Deus abençoe esse beijo estralado, em especial para as crianças. Para iniciar os nossos beijos aqui dos nossos ouvintes mirins, que segunda-feira é dia das crianças, nossas crianças estão sempre conectadas com a gente. E vamos começar a colocar o povo para falar. Joga a vinheta aí, Lininha. Vamos botar o povo para falar, que a Josi também quer falar, mas é, a gente quer ouvir o povo também, né? É, ou então a gente faz o seguinte, a gente joga, bota aí os parceiros do programa e quando a gente voltar, já volta com os bate-papo pra gente botar todo mundo pra falar. Josi, dá tempo de participar do sorteio? Dá. 759-8216-5496, esse é o WhatsApp da Josi, manda teu áudio respondendo a pergunta. Qual é o programa que dá prêmios? Fala teu nome, o endereço e por que você merece levar o Vale Pix. Tem que dizer o que é que você quer fazer com esse Vale Pix hoje. E boa sorte, viu? Já já voltamos colocando todos os áudios participantes aqui no ar, num programa aqui da Vez, Voz e Prêmio, sem corte, sem edição. Vou beber uma água e já já eu volto, viu?
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0: Voltei, viu, minha gente? É, que horas é essa, minha irmã? Falei igual a Kleber da Água. Bote um relógio. São 13 horas e 3 minutos, meus amores. E já voltamos para essa segunda etapa do programa Tô com Josi. A Josi retornou hoje, depois de 3 meses afastadas aqui do programa. Mas eu quero falar com você que está aí do outro lado, que acreditou no projeto de Josi da Rádio, que votou em Josi da Rádio, que pediu voto para Josi da Rádio. Esse projeto continuará a todo vapor. Eu quero agradecer a cada um que, de alguma forma, se empenhou, seja de forma online, presencial, que foi lá pessoalmente para poder votar. Meu muito obrigada. E dizer a cada um de vocês que o nosso coração continua sereno, continua com muita vontade de caminhar, continua todo o vapor, porque a gente sabe que nós que não temos padrinhos, apadrinhamentos, nós que viemos de baixo, a luta é contínua. A luta não é fácil, mas quando a gente tem um objetivo, a gente persiste. Então, quero de verdade acreditar que cada um de vocês continuará junto com a Josi da Rádio. Meu muito obrigada por todo o carinho e dedicação nesses 3 meses de campanha. Não foi dessa vez que conseguimos alcançar, né, o mandato para a deputada federal, mas sim, foi dessa vez que nós continuamos batendo porta em porta. Foi dessa vez, como todas as outras vezes, e as outras vezes que irão chegar, que a Josi vai continuar batendo porta a porta, conversando com as pessoas, construindo projetos. E claro, que eu não posso fazer nada disso sozinha. É com cada um de vocês. Obrigada, Coração de Maria. A todas as comunidades a qual tive a oportunidade de bater na porta e ser muito bem recebida. Obrigada pelos abraços, obrigada pelas orações, obrigada também, em especial, ao Coração de Maria, que é minha terra natal, mas já estendo para a Conceição do Jacuípe, onde tivemos amigos. Mandar um abraço especial para a Alexandra, para a Dino Motoboy, para a Adriana, pelas orações, para Miguel, para a nossa amiga Tânia do Ouro Verde. Mandar um abraço especial para Zé Carlos também, lá de Amélia Rodrigues. Mandar um abraço especial para nossa amiga Sheila, também de São Bento, nosso amigo Miguel. Mandar um abraço especial para toda a galera, aquelas que eu não lembrei o nome agora, vai perdoando a Josi, porque a cabeça de Josi ainda está bugada da eleição. Eu não tive como descansar, a eleição terminou domingo, minha gente, segunda, terça, quarta, quinta e sexta, foi a semana toda das crianças. Então, a escola tem um calendário e a mãe aqui tem que se rebolar e estar presente, né? Tem que chegar junto. Então, meu muito obrigada a cada um de vocês, até aqueles que eu não disse o nome, Bruno Rodrigues, Jéssica, Camila, a minha mãe que esteve do meu lado também todos os dias, a meu esposo, Kleber Santos, a meu avô fogueteiro também, que fez campanha, me ajudou bastante, aos meus tios, aos meus familiares, aqueles que estavam ao meu lado e que acreditam em mim, no meu potencial. Meu muito obrigado aos amigos, aos parceiros, aos colaboradores, às pessoas que construíram esse caminho para chegarmos até aqui. E iremos chegar ainda mais longe. É tudo uma questão de tempo. Vamos reorganizar a rota e vamos construindo todos os dias mais e mais. Mandar um abraço para Luciana Cerqueira, que Deus continue abençoando. Muito obrigada. E claro, eu quero em especial agradecer a Papai do Céu. Meu muito obrigada a Deus por ter conseguido chegar aqui. Não foi uma caminhada fácil, foi uma caminhada de desafios, foi uma caminhada de perseguições, foi uma caminhada também de ameaças, infelizmente, mas também foi uma caminhada de justiça, né? Porque todas as minhas providências cabíveis que eu tive que fazer, eu tomei. A eleição, a campanha eleitoral, ela passa. E os processos continuarão, né? A medida protetiva foi a primeira medida protetiva cautelar concedida na Bahia. Foi através do meu caso, de Josi da Rádio, que foi ameaçado em um grupo de WhatsApp do assessor especial do prefeito de Coração de Maria, junto à Bahia. Foi através do meu caso, de Josi da Rádio, que foi ameaçado em um grupo de WhatsApp do assessor especial do prefeito.

0: Claro que juridicamente, junto à imprensa, através aqui mesmo da Rádio Educadora FM, que foi um dos locais que eu cheguei, me posicionei, falei sobre a situação vivida, sobre as ameaças recebidas, sobre as providências jurídicas tomadas. Então, o Ministério Público já tem ciência de tudo. A Rádio Educadora, que é uma das maiores rádios aqui da região, que eu utilizei também os meios de comunicação, a imprensa da Bahia, para poder falar sobre o que eu passei naquele momento tão delicado. E claro, e pedir justiça. Eu sempre continuarei pedindo justiça. Para que, inclusive, a Josi da Rádio não se torne uma Marielle Franco, que é o que eu peço a todo momento. Porque a campanha eleitoral passa, mas a gente sabe que, infelizmente, os corações de pessoas perversas, pessoas perseguidoras, ainda continuarão. A gente sabe disso. Então, não é o momento de dizer que acabou tudo, porque não acabou tudo. Eu ainda continuo vulnerável, sim. A campanha eleitoral passou, mas eu preciso continuar a minha caminhada. Vindo toda sexta-feira para a rádio apresentar o programa, saindo às 14 horas da rádio e pedindo a Deus muita proteção, porque eu preciso continuar frequentando a cidade do Coração de Maria, que é minha terra natal, independente de campanha eleitoral. Eu não vou me permitir, igual o ano de 2025, eu ter que mudar toda a minha rota, parar de frequentar a minha casa, parar de frequentar a minha cidade, por medo. A quem eu tive que falar e expor e cobrar e denunciar, eu já denunciei. Na Polícia Federal, no Ministério Público Eleitoral, na Polícia Civil, tem as investigações, tem medidas protetivas e esses processos vão perdurar, vão continuar, independente do resultado eleitoral, independente da campanha eleitoral. Então, só para esclarecer a vocês que tudo isso aí vai continuar e a Josi vai continuar fazendo esse trabalho, esse serviço diretamente com o povo, para o povo. Peço a cada um de vocês que continue orando, pedindo a Papai do Céu muita proteção a essa mulher que está aqui falando com vocês, porque a gente não sabe o dia de amanhã. Mas, de qualquer forma, reafirmo, não tenho inimigos nenhum. Se me acontecer algo contra a minha vida, a vida dos meus familiares, todos, inclusive, já sabem de onde veio. Só tenho aqueles que se declaram contra mim e querem o meu mal e é contra a minha vida, que são pessoas que fazem parte da gestão do prefeito de Coração de Maria. Fora isso, não tenho mais nenhum inimigo. Reafirmo aqui mais uma vez no programa, tô com Josi. Reafirmo mais uma vez em rede social. Antes que me digam, porque na eleição disseram que durante a eleição eu estava fazendo vídeo e falando sobre, porque eu queria era voto em cima disso aí. Eu queria mesmo é fazer minha campanha sem ter medo de falar, sem ter medo de andar, sem ter medo de olhar para trás e receber um pipoco na minha cabeça. Infelizmente. Mas, vida que segue, muito obrigada pelas orações e vamos continuar caminhando, porque pé que não anda não leva topada, meus amores. Bora ouvir o povo, Amandinha? Bora, minha gente, que eu tô morrendo de saudade do nosso povo. Bora ouvir a nossa galera, os nossos ouvintes. É isso que a gente precisa fazer. Vamos animar essa sexta-feira. Vamos, que a Josi da Rádio chegou e ó. Beijo estralado pra toda a galera. Deixa eu mandar abraço também aqui logo pros nossos. Os nossos amigos, os nossos seguidores, Raimundo Carlos, Deus continue abençoando, Neném, Deus abençoe, Juarez Barbosa, Papai do Céu abençoe, Ivonete Bastos, que também está aqui, Abacaxi, oi, boa tarde, oh meu Deus, Pastor Souza, Deus continue abençoando, Geraldo Fiaz, Deus abençoe, Açaí Monster também está acompanhando aqui, a Geraldo, um cheiro, Deus abençoe, viu? Papai do Céu continue abençoando você e sua família, bora ouvir o povo, minha gente, bora botar a participação dos nossos ouvintes, vamos que vamos.
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0: Raimundo Carlos, 44, tá aqui, boa tarde. Foi ainda não? Aumenta um pouquinho para ver.
2: Conceição do Jacuípe, eu quero esse Pix para fazer tanta coisa de você nesse final de semana. Só com Pix, Josi.
0: Oxe, eu quero soltar a mulher, mas entenda, você tem que fazer o áudio com a, ó, tem as regrinhas, né, Amanda? Tem as regrinhas. Tem que responder qual é o programa que dá prêmios. Josi, o programa que dá prêmios é tal programa, que você já sabe, né? Ó, fala, meu nome é Luciana, fala aqui da Água Verde. Josi, eu vou, quero esse Pix que eu vou comprar um gás. E pior que um gás não dá não. Dá não? Gás tá caro? Dá não. Ajuda! O gás acabou ontem, vai ser uma grande ajuda. Vou botar aqui mais X em cima. Oh, meu Deus! Não sei, Amandinha. Deixa eu ver aqui. É. Ave Maria, eu tenho que mandar alô pra todo mundo, viu? Minha gente, pelo amor de Deus. Ó, tem ouvinte aqui, porque ele mandou abraço pra mim. O pior que não tem nem a foto. E o nome, não dá pra ver o nome. Quem tá com celular é a Amanda Guine, a nossa Amandinha. Então manda o nome.

0: nome direitinho no WhatsApp, por favor. Quero mandar um abraço também para Alexandre. Alexandre Fotos, Deus abençoe. Oh, um abraço para a turma da limpeza pública, Coração de Maria, ó. Um abraço especial para toda a galera da Limpeza Pública de Coração de Maria, os nossos garis, os nossos amigos, que fazem um trabalho excelente, que eu tenho amigos. Mandar um abraço para Peu, mandar um abraço para o nosso amigo Neném, mandar um abraço. Ave Maria, tem que falar. É a filha de Dulce, Jussi, Deus abençoe. E um abraço especial para toda a galera, viu? Deus abençoe. Alexandre tá aqui mandando. Alex Andrade. Tudo bem, Alex? Deus abençoe. Bora ouvir o povo? Bora botar o povo para falar.
1: E aí, Josi?
0: Oi.
1: Deus te abençoe, minha filha. Deus te põe de
0: Oh,
1: graça.
0: mãe, tchau.
1: Deus te livre tudo quanto for ruim. Em nome de Jesus.
0: Amém.
1: É que nem você fala. Pé que não anda topar, não foi dessa vez.
0: Sim.
1: Mas vida que segue.
0: Com certeza.
1: A vida é assim mesmo. Tem que entrar aí, tá indo num jogo. Não ganhou, mas tenta. Deus já deu outra oportunidade, em nome de Jesus.
0: Oh, meu Deus. Mãe Jal, muito obrigada pelas bênçãos concedidas. Eu tive o prazer de ir lá em Mãe Jal, pessoalmente. Dei um abraço. Tava fazendo os tapetinhos dela, Vilina. Jogando dura lá, só ouvindo nossa programação aqui da educadora. Diz que adora também sua programação. Tá melhor, Mãe Jal? Espero que a senhora esteja muito bem, meu amor, viu? Tem mais áudio, Amandinha?
2: É Tonha, é Tonha.
0: Ah,
2: Pacuro Verde. É porque não tem a minha foto não tá no perfil, mas é Tonha. Viu aquela que eu ganhei?
0: Já sei quem é.
2: Lembra que a gente, que eu levei você para me deixar na Secretaria de Saúde, que tinha encaminho.
0: A gente
2: É
0: não,
2: Tonha,
0: mulher.
2: viu, Josi?
0: Você
2: Mas
0: falou assim,
2: amanhã
0: ó.
2: tá especial para
0: Ó,
2: tua saúde, viu?
0: que
2: Eu já pedi, é
0: enredeira.
2: Tonha.
0: É Dona Antônia, a figuraça que grava aqui, manda pra gente. Dona Antônia falou comigo, me deixa ali na Secretaria de Saúde, aqui em Birimbau. Aí eu dei a carona. Quando eu tava chegando perto, ela falou assim, não, entre por aqui que vai. Quando eu entro, um beco sem saída, mulher. Olha aqui que situação, rapaz. Bora, vamos que vamos. Tem mais gente?
2: Boa tarde, educadora. Amandinha e Josi.
0: Oi.
2: Faz boas. Eu quero ganhar esse prêmio aí também, esse pique, viu?
0: Sim.
2: É o prêmio, é a rádio que dá programa, que dá prêmio.
0: Quase que não sai. Ó, tem que, ó, deixa eu falar. Se não fizer com as observações, a gente não tem como, né, concretizar. Presta atenção. Vocês precisam dizer assim, ó, qual é o programa que dá prêmios? Fala o nome do
3: Tô com
0: programa.
3: Josi.
0: Isso aí. Arrasou, Lina. Ainda bem que ficou gravado. Fala o nome do programa que dá prêmios, o seu nome e de onde você está falando. E por que você merece ganhar esse Vale Pix. Mandar um abraço especial para Diego Paiva, meu primo. Deus abençoe. Um paizão aí. Papai do céu abençoe você, sua família, Tássia e o nenenzinho, viu? O príncipe. Vamos que vamos, Amandinha. Bora botar o povo para falar?
2: Boa tarde, Josi. Qual é o programa que dá prêmio? Eu tô com o Josi. Aqui é Tereza, moro na Praça do Picadinho. Eu quero ganhar para dar para as crianças também, dar alguma coisa para elas,
0: Olha
2: no Dia
0: aí.
2: das Crianças.
0: Olha aí. Esse
2: Uma
0: aí tá valendo, hein?
2: pipoquinha.
0: Ó, falou direitinho.
4: E aqui, boa tarde, Josi. Aqui é Neide Ramos,
0: Oi,
4: na escuta.
0: lindona.
4: O programa que dá prêmio é o programa Tô com Josi, da Rádio Educadora FM. E eu mereço esse Pix para tomar uma, que hoje é sexta, viu? Quero esse Pix aí, viu? Tô aqui na barraca ouvindo esse som aí, Elane, comendo
0: Eita,
4: aqui uma
0: Lani.
4: comida baiana. É, sim.
0: Arrasou, viu? Ó. Se não falar que tá comendo e tem a cervejinha, não é Neide Ramos. Já tá concorrendo, viu, Neide? Boa sorte, Neide, Tereza. Tá seguindo a regra direitinho. Você que quer ganhar aí um Vale Pix de R$ 100, tem que seguir a regra. Qual é o programa que dá prêmios? Fala seu nome, de onde você tá falando e por que você merece ganhar esses R$ 100 hoje.
2: Qual é o programa que tá prêmio? Eu tô com o Josi. Josi,
0: Oi.
2: aqui é Tereza do Picadinho. Eu gostaria de ganhar esse prêmio hoje.
0: Mandou outro. O teu tá valendo, mulher. Né, que mais manda áudio, né? Um áudio só.
3: Boa tarde, Josi.
0: Boa.
3: Que bom, Josi, que você voltou. A Mandinha estava na rádio também.
0: Sim.
3: Também estava fazendo nossas tardes mais felizes também, Josi.
0: Verdade.
3: Feliz Nova de Conceição do Jacuípe. Que bom, Josi.
0: Oi, meu amor.
3: Tô com Josi.
0: Oh, um cheiro pra você. Muito obrigada pelo acolhimento de vocês. Sempre maravilhosos. Nossa Mandinha continua com a gente aqui, ligadinha com vocês. Tem mais áudio, a gente vai botar o povo pra falar, viu, Lina? E o tempo hoje
3: tarde,
0: voa.
3: Josi, aquele de Nova de Conceição do Jacuípe.
0: Oi, Lindy.
3: Que Josi, né? O programa que dá prêmio, o programa
0: Sim.
3: da Josi. Que esse pique, Josi, pro final de semana.
0: Olha aí.
3: Tá com saudade, Josi.
0: Oh, meu Deus. Que Deus abençoe. Olha aí, a galera tá mandando um áudio, participando, viu? Vamos organizando esses áudios, Amandinha. E vamos que vamos caminhando, porque pé que não anda, não leva topada. Você que tá ouvindo o programa Tô Com Josi, responde a pergunta qual é o programa que dá prêmios, fala teu nome, da onde você está falando e por qual motivo você merece levar R$100 para casa hoje via Pix. É o Vale Pix do programa Tô Com Josi. Vamos que vamos.
5: Quero ganhar, meu amor, o programa que dá prêmio, o programa de Josi.
0: Lia estourada.
5: Eu quero ganhar esse prêmio, não é para tomar uma, não, que eu tô gripada.
0: Eita.
5: Tô aqui já sem poder nem falar direito.
0: Oh, meu Deus.
5: Vou comprar um presente pro da Mateus, mas Sabrina.
0: Olha aí.
5: Com a fé em Deus, quero ganhar, viu?
0: Olha aí.
5: Boa tarde, meu amor.
0: Oi.
5: Tô te escutando daqui do Carrapato. Que Deus te abençoe,
0: Amém.
5: Deus te proteja.
0: Amém.
5: O Divino Espírito Santo te abençoe mesmo.
0: Amém.
5: Tô te escutando, viu?
0: Que bom, meu amor.
5: Tô pedindo Nossa Senhora Aparecida por você.
0: Muito obrigada.
5: Deus te abençoe.
0: Um cheiro pra você, pra Ró, pra todas as meninas, pra nosso amigo Dunga. Melhore logo dessa... Ó, essa gripe tá demais com Lia, viu? Bate e volta, abençoada, volta. Não, tem que fazer um xarope, algum negócio aí. Você conhece aí o que é bom pra gripe. Bora ajudar a nossa amiga Lia. Lia tá barreadinha de gripe, então bora ajudar a nossa amiga. Quero mandar um alô especial pra cidade de Euclides da Cunha, Bahia. O nosso amigo Raimundo tá aí acompanhando a gente. Mandar um abraço pra galera Jaguaquara. Ao meu pai, meio quilo, um cheiro da Josi pra você, pra toda a família, pro nosso amigo. Ave Maria, vai ter B.O., viu? Vai ter B.O. se a Josi não fala. Ai, ai. Amandinha, Amandinha. O nosso amigo Alio também, que Deus continue abençoando. A nossa amiga Bita, muito obrigada, essa família que Nossa Senhora Aparecida me concedeu aqui na Terra. Vamos que vamos.
6: Boa tarde, Lina Santana. Boa tarde, Josi. Tudo bem? Seja bem-vinda à nossa casa, viu, Josi?
0: Oh, meu amor.
6: Que Deus
0: amor.
6: Te abençoe. Você continue sendo essa pessoa linda, maravilhosa, educada e humilde. E eu quero participar do sorteio. O programa que dá voz ao povo e prêmio é o programa da Josi. Tô com a Josi. E não abro nem pro trem, viu?
0: Eita, diacho, mulher retada. Não abra mesmo, não. De forma nenhuma. Não abra nem pro trem. Mandar um abraço especial para o Instituto Mãe Bernadette, nosso amigo Pacífico. Deus continue abençoando a sua vida. E que breve você venha aqui bater um papo com a gente. O programa Tô Com Josi vai estar sempre à disposição, viu? E vamos caminhando, porque pé que não manda, não leva topada. Mandar um abraço especial para toda a comunidade da Cana Brava. Mandar um abraço para Santa Rosa, para o Cantagalo. Ave Maria, temos ouvintes em Cantagalo. Temos ouvintes na Fazenda Riachão, Boa Vista. Temos ouvintes também conectados com a gente lá no Cambotá. Temos ouvintes no Moraes, no Mangalô, no Zabelê. Zabelê Três Vendas. Eita! De Acho, Fazenda Neto, também lá na Sutera. Temos também ouvintes espalhados. Ó, mandar um abraço para Paulo. Paulo e Maria, é um casal incrível que ouve o programa Tô Com Josi, que Deus continue abençoando a vida de vocês. Meu muito obrigada pela audiência. Um abraço também especial para a galera da Mata da Ladeira, que Deus continue abençoando a galera do Retiro, do São Simão. Muito obrigada pelos ouvintes. Lá de São Roque também temos ouvintes. Tem um Roberto Carlos estourado lá de São Roque, pé de Feira de Santana. E a galera ouve o programa, viu, Lininha? Falou muito bem de você. O cara é estourado lá, viu? É, vai chegar pra ele esse alô. Luciana, Deus abençoe. Rosângela, Deus abençoe. Sejam bem-vindos ao programa Tô Com Josi. Bora ouvir o nosso povo?
7: Boa tarde, Educadora FM.
0: Boa.
7: Boa tarde, amiga. Boa tarde, Amanda.
0: Eita, tá conhecemos essa voz.
7: Você sabe. José, eu queria parabenizar você pela sua coragem, pela sua atitude de enfrentar esse mundo cão que a gente vive aí, tá entendendo? Sim. E você, como mulher, guerreira, mãe, pô, velho, na moral mesmo, muito parabéns, parabéns pra você, que você é uma pessoa muito legal, entendeu? Continua aí nessa empeitada aí, viu? Que Deus tá sempre na frente aí, viu, amor? Um abraço pra você.
0: Viu, amor? Muito obrigada, amor de Gabi. Oh, fora da brincadeira, meu, muito obrigada pelas palavras. A gente sabe que não é um caminho fácil, mas a gente resiste e persiste. Vamos que vamos. Obrigada, Everaldo. Olha aí.
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0: É dona Antônia.
8: 88,5.
0: Ele ainda está acordando.
8: Aí, ó. Seu trabalho, a sua caminhada na Rádio Educadora.
0: Oh, meu amor.
8: Eu vou estar sempre ligada. Espero que no momento eu esteja presente para eu assistir seu programa.
0: Oi.
8: E Amanda também.
0: Amanda também. Foi de manhã.
8: Abraço também, Amanda. Pela sua luta, pela sua caminhada, que você estava conosco na rádio, fazendo a programação. Estou com ela. Desejo a vocês e a toda a família de vocês duas, de cada um de nós, tenhamos saúde e paz a cada dia, a cada momento e a cada instante. Eu gostaria de saber, Josa, que não tem Pix para ganhar esse prêmio. E aí, faz como?
0: Ai, lascou.
8: Porque eu não tenho Pix.
0: Mulher! Eu vou ter que... como é que a gente vai mandar? A gente vai mandar esse Pix se você for a ganhadora. Manda primeiro teu áudio. Respondendo, qual é o programa que dá prêmios? Fala teu nome, um endereço. E o que é que você vai fazer com esse Vale Pix de R$100 nessa sexta-feira? É isso aí que você tem que mandar. Aí o Pix, como é que vai chegar pra você? A gente vai dar um jeito. Um cheiro pro nosso amigo Jaemerson, nosso bimba, o estourado da Bahia. E vamos ouvir o povo, minha gente. Tem denúncia também via escrita, né, Amandinha? Tem gente que não quer falar via áudio. Mas você... deixa eu aproveitar aqui rapidinho, Amandinha, explica isso. Eu sou jornalista, gente, radialista, sindicalizada e tenho DRT. O DRT, para você que está do outro lado, que às vezes tem gente que sente medo de ser perseguido, ser ameaçado, não quer falar o nome e não quer mandar o áudio. Às vezes quer mandar o áudio, às vezes quer mandar escrito, mas fica com medo da Josi da rádio chegar aqui e dizer quem é que está denunciando. Quero esclarecer para vocês uma coisa. O sigilo profissional é garantido por lei. Eu, como jornalista, você que está do outro lado, que quer denunciar qualquer situação que seja, da sua comunidade, da escola do seu filho, da saúde pública, da limpeza pública, da gestão, seja da empresa, seja lá qual for a situação, vocês podem estar encaminhando para a gente com a certeza que jamais nós iremos, inclusive legalmente, é ilegal, se a gente for dizer aqui, a não ser que você mesma ou você mesmo queira. Dizer seu nome, falar de onde é, vir aqui pessoalmente fazer alguma denúncia, o programa está à disposição. Seja de forma autônoma vindo aqui, ou seja de forma sigilosa. Você terá o seu sigilo. Então, qualquer situação que você queira ter um momento de fala, um espaço, o programa Tô com Josi está aqui para isso. Então, é de 12 às 14 horas toda sexta-feira. O nosso WhatsApp fica online todos os dias da semana. 759-8216-5496. Esse é o WhatsApp da Josi. Você fala diretamente comigo. Tá? A Amandinha tá aqui toda sexta, justamente para poder colaborar diante da quantidade de áudios que chega pra gente. Então as pessoas podem estar mandando um áudio pra gente aqui durante a programação? Pode. Fora do programa, pode falar comigo também? Pode. Josi, você faz denúncias, faz matéria, fazemos também. O arroba programa Tô com Josi, nós estaremos aí disponíveis também, que é um outro meio de comunicação para você que tá do outro lado. Pode denunciar por aqui também, tá? E se for sigiloso, fique tranquilo que a gente mantém o sigilo, tá bom? Vamos que vamos.
9: Olá, Josi, olá, Amanda, todos os ouvintes, eu te abençoando a nossa vida grandemente, poderosamente.
0: Aqui, amém.
9: De Luciana, Secretaria de Construção de Jacuípe.
0: E Lu, e aí, Lu?
9: Faz sorteio, viu?
0: Sim,
9: tá
0: Lu.
9: Bom? E dizer que o programa que dá voz e vez ao povo, prêmio, é o programa Tô com Josi. Por que eu devo ganhar? Porque eu vou passar para minha criança, então se eu mereço, ele merece mais ainda.
0: Sim.
9: Bom, fiquem com Deus, que na paz, se sinta abraçada. Moro aqui na Rua da Caiçara.
0: Olha aí.
9: Com Deus, fica na paz.
0: Lu, tá participando, viu, Lu? O galo de Lu cantou, deu 1-0 no de minha mãe, viu? O galo de minha mãe sumiu temporariamente. Mas já digo que próxima sexta ele vai estar ativado. Vai estar ativado que eu vou fazer as pazes com o galo. Bora de áudio?
10: Josiane Desidele.
0: Oi, estourada.
10: Eita, glória. Pai do Senhor, Josi, que Deus abençoe.
0: Pra você também, minha irmã.
10: Um abraço pra minha família Teodoro Sampaio.
0: Amém.
10: Aqui em Birimbau. Maísa do Pastel, Letícia do Pastel.
0: Eita, galera Lídia massa.
10: Cacitete,
0: eita, Carlinho meu Deus.
10: Da Volta, Vadim da Gameleira. Que Deus abençoe a todos. Josiane Desidele. Olá, Amandinha, tô ligadinha aí também, viu você, viu, Amandinha? Um abraço pra você, para a Lina, Amandinha. Amandinha, eu lhe vi ali na praça, viu, Amandinha?
0: Já contando logo o seu passo, viu, Amanda?
10: É o programa da Josi. Josi, aqui é a Liana que tá falando, Josi.
0: Ô, Elio.
10: Esse prêmio aí, Josi. Vou levar minha neta pra rua, Josi, pra tomar um sorvete, que é aniversário dela no Dia das Crianças.
0: Olha aí. Tá vendo, né, Lina Santana? Ela quer o quê? Pra levar aniversário de todo mundo com boas razões. Seja ela, inclusive, a de Neide, que é pra tomar a cerveja dela. Outro já quer levar ali pra poder tomar um sorvete. Outro quer comprar presente pros netos. E claro que será muito bem-vindo. 100 reais é 100 reais, minha irmã. 5 que esteja passando, eu quero. Hoje a gente não acha mais um bombom de 5 centavos. É de 15, de 20 centavos pra cima. 5 centavos fazer a sucesso. Agora, minha filha, esqueça essa ideia. Deixa eu aproveitar aqui, ó. Eu vou fazer uma tem uma denúncia que chegou aqui pra gente. Lá de Coração de Maria, e eu quero aproveitar aqui também e já expor essa situação e de antemão colocar à disposição o outro lado, caso queira se posicionar aqui no nosso programa, tá? É uma mãe que mandou pedindo, inclusive, sigilo, aqui é o programa Tô com Josi, e diz o seguinte: Josi, por favor, não diga o meu nome e nem o meu contato. Como é que pode o colégio Maria Luísa Costa, em Coração de Maria, não tem piloto para o professor escrever num quadro e nem papel ofício para fazer atividade avaliativa. Meu filho e todos os alunos estão reclamando. Meu filho é estudante de lá e não tem piloto, não tem papel ofício. Tem professor comprando papel. A escola que eu estou falando é a Escola Estadual Nova, próximo ao Mutirão, em Coração de Maria. Situação delicada. Não ter piloto, não ter papel, escola, professor. E foi inaugurada recentemente, né, pelo governador, que foi reeleito agora, lá em Coração de Maria. Eu quero já aproveitar e expor aqui essa situação grave, porque é item básico, né? E aí tem professores que estão comprando papel de ofício, o piloto, né, do seu próprio bolso para poder dar aula, é difícil. Aí é uma mãe em Coração de Maria que está relatando esse fato. Eu quero deixar aqui o espaço aberto, inclusive, para a escola, né, bem como a diretora, se posicionar, se assim for conveniente. Eu acho importante trazer o outro lado sempre. Então, se quiser se posicionar, falar sobre essa questão, por qual motivo, né, a falta desses itens materiais básicos. Inclusive, está chegando aqui outra mãe falando, daqui a pouco eu já relato aqui novamente, mas já disse que está passando a mesma situação e que é a mesma escola, lá em Coração de Maria. A escola nova, a escola estadual, lá em Coração de Maria, a denúncia que chega para a gente de um ouvinte, uma mãe, é que está faltando papel de ofício e piloto para professor e professora da aula. E se os filhos chegam em casa comentando, é porque os professores comentam, né? Mas comentam no intuito realmente de ter o básico para poder conseguir exercer o seu papel. Então fica delicada uma situação dessa. Então aproveito aqui e já estendo a oportunidade para a direção da escola se posicionar sobre essa questão. E vamos de áudio? Tem mais áudio, Amandinha? Bora botar o povo para falar. São 13 horas e 32 minutos. Tem mais gente querendo falar. E eu também tenho que falar aqui dos nossos parceiros, né, Amandinha? O horário voou hoje. Rick, Deus abençoe você e sua família, Rick. Deus continue abençoando. Nara Macedo, Mariana Oliveira, Deus abençoe. Que Papai do Céu continue protegendo vocês. Obrigada pela audiência, obrigada por estar acompanhando o programa Tô com Josi. E vamos falar dos nossos parceiros rapidinho aqui, assim que terminar esse áudio, né, Mandinha?
11: Boa tarde, Josi.
0: Boa.
11: O programa que dá prêmios é o programa Tô com Josi. Mereço ganhar esses 100 reais para eu comemorar meu aniversário, que foi durante a semana. e eu não tive a oportunidade de comemorar.
0: Ai, meu Deus do céu, Roberto, que é isso, Roberto? Roberto, agora ficou faltando. Você tinha que botar, né? Meu nome é Roberto, ele falou o nome, que eu não ouvi. E de onde é que tá falando? O áudio ficou massa. Roberto, manda um áudio novamente. Fala, ó, aqui é Roberto, fala em tal lugar. E o programa que dá prêmios é o programa... Tô com Josi, tu já sabe. E o porquê tu vai ganhar esses 100 reais pra fazer o quê? Aí você fala. Bora botar o parabéns pra Roberto?
12: Parabéns, parabéns, parabéns pra você.
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0: Arrasou, arrasou. Ó, bora falar de parceiros. 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Vamos que vamos. 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Vamos que vamos. Minha gente, tá pensando o quê? Que é brincadeira aí? Não é brincadeira não, Amandinha. 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Mandar um abraço especial para o casal, ó. Que casou, não foi, Amandinha? Você viu, Amandinha? Ela vai lascando peixe aqui. Deus abençoe vocês, viu? Eita, nome dos outros, língua dos outros. Já viu como é as coisas? Já vou logo falando. Calma, doutora Edna, calma. A gente vai... Eu não vou falar, não. Já disse o nome dela. Acabou que eu vou falar do nome do marido. Bora ouvir o povo? Dá tempo ainda, minha gente? Dá. Bora ouvir a nossa galera, ouvir os nossos ouvintes, ver o que é que eles estão pensando, o que é que eles estão falando, o que é que está acontecendo com você do outro lado, me conta tudo, não me esconde nada. Mandar um abraço para a galera aí, os nossos mototaxistas e taxistas de Conceição Jacuípe, que ouve, né? O programa Tô Com Josi, muito obrigada por todo o carinho. É, bora botar aí. Diego sumiu, né? Diego não é mais taxista não, minha gente? Lá vem saber dos B.O. dos outros. Corretor de imóveis. É, não abandone a gente não, meu amiguinho. É, continua ouvindo o programa Tô Com Josi. Mandar um abraço especial pro nosso amigo Luiz, que o povo, eu só chamei de Luiz, mas o povo chama ele de Binho, né? Binho Turismo, que vem fazendo um sucesso danado aí. É o nosso Binho, Deus continue abençoando você, Binho. Toda a sua família, que Deus te abençoe grandiosamente. Um grande amigo ali, viu? Que a rádio, né, me deu, nos proporciona ter grandes pessoas ao nosso lado. Então, só gratidão a Papai do Céu. Bora botar. A gente pode botar por aqui, tá descarregando, né?
14: Educadora, Deus abençoe a todos.
0: É áudio chegando. Oi.
14: Gostaria de participar também do sorteio aí, viu?
0: E aí, João?
14: Tudo de bom. Tchau, obrigado.
0: João, manda um áudio, João, falando assim, ó. O programa que dá prêmios é o programa Tô Com Josi. Aqui é João Traturista, falo do Moraes, de Coração de Maria. E você, eu quero ganhar esses R$100 de Pix pra comprar tal coisa. Você tem que falar assim, homem, pra poder tu concorrer, homem. Pelo amor de Deus, eu quero dar esse Vale Pix pra vocês. Só que vocês precisam seguir a regrinha, João. João, ó, um beijo estralado pra você, viu, meu amor? Eu vi João, deu um abraço em João, um abraço forte. Que eu já gostei de encontrar João lá no Moraes. Um abraço pra você, viu, meu amigo? Deus abençoe. Bora de áudio?
15: Boa tarde, Josi. Eu tô aqui na sua escuta, Josi. O programa que dá prêmio é o programa de Josi. Dino Motoboy tá na escuta, viu?
0: Eita, estourado.
15: E Josi, Crebo, como é que tá? E
0: todo menina, mundo bem.
15: Como é que tá, Josi?
0: Todo fala mundo
15: aí,
0: bem.
15: Irmão. Que Jesus te abençoe, Jesus te proteja, te livre todo mal, minha irmã. Dino Motoboy na tua escuta, viu, Josi? Não perca esse programa nunca, viu, Josi?
0: Eita, estourado. Muito obrigada pela audiência, meu amor. Papai do Céu abençoe.
16: Boa tarde, Josi.
0: Boa tarde. Ai.
16: Oi, que bom, Josi, que você voltou. A Amandinha estava na rádio também. Também estava fazendo nossas tardes mais felizes.
0: Verdade.
16: Também, aquele de Nova de Conceição do Jacuípe.
0: Oh, lindinho.
16: Estou com Josi.
0: Oh, meu Deus. Deus abençoe, lindo, você. Maria José do Guedes também está aqui mandando um áudio. Lúcia do Pau Brasil, em Teodoro Sampaio, que Deus continue abençoando. Margot, meu amor, Deus abençoe. Muito obrigada pelo carinho de sempre. Teia Adele Curitiba também. Tem uma galera massa aí, tudo participando, viu? Bora botar o áudio de todo mundo aí, porque senão vai ter B.O., viu? Ai, meu Deus do céu.
17: O programa que dá prêmio é o programa Tô Com Josi. E se eu ganhar esse, eu quero estar no sorteio, e se eu ganhar esses R$100, eu quero comer uma pizza na minha neta e tomar um açaí, que elas tanto me pedem.
0: Olha aí.
17: No Dia das Crianças. E feliz Dia das Crianças para todas as crianças.
0: O nome?
17: Principalmente para minhas netas, Amy e Andresa.
0: Oh, meu Deus do céu. Oh, Téa falou o nome dela no início. É, bora olhar aí também, viu? Téa dele Curitiba participando aí. Ô, Téa, deixa eu lhe falar. Olha aí ela falando, né, que ela vai levar as meninas para tomar açaí e comer pizza. É brincadeira? Vamos que vamos. Boa sorte.
18: Boa tarde, Josi. Aqui é Lúcia de Teodoro Sampaio, aqui do Pó Brasil. Estou ouvindo a rádio, quero mandar uma boa tarde para todos. Minhas irmãs Adriana, Maísa, Ana, meus dois cunhados, Dino Motoboy, todo da rádio. Quero ganhar esse pique de R$100, viu? Quero ganhar e vou ganhar.
0: Olha aí.
18: É para eu terminar aqui de fazer um negócio que eu estou fazendo aqui na minha cozinha, para comprar dois sacos de cimento.
0: Olha aí.
18: Tchau e obrigado.
0: Falou o nome? Oi. Esse povo, tá difícil, viu, Lina? Depois não quero B.O. com meu nome, pelo amor de Deus. Falou o nome, Lúcia. Ai, se tá falando, tá dentro, viu, Lúcia? Se falou o nome, tá dentro. Quem sabe esse saco de cimento aí. Vamos que vamos. Boa sorte.
19: Qual é o programa que dá prêmio? O programa Tô com Júlio. Esse Antônio mora em Pacro Verde. Esse Pix aí que eu quero ganhar é para eu dar um passeiozinho e também comprar lembrancinha para a criança que mais necessita. Qual é o programa que dá prêmio? Fala seu nome, de
0: onde você está falando e olha aí, Deus abençoe, dona Antônia. Já está participando aí, viu? Já está participando. Boa tarde, Josi. Deixa eu aqui mandando mensagem. Boa tarde, Josi e Amanda. Tô no picado, viu? Ouvindo vocês. Eu também quero esse Pix. Luciana Silveira. Manda áudio, mulher. Manda áudio pra gente. Muito obrigada pela audiência. Manda áudio pra gente falando o seguinte, ó. Responde a pergunta. Qual é o programa que dá prêmios? Fala o seu nome. Da onde você está falando? E diz o que é que você vai fazer com esses R$100 hoje. Se R$100 hoje cair na sua conta, o que é que você vai fazer? Conta pra mim. Não me esconde nada. Me conta tudo. Me conta tudo. Vamos que vamos, porque já é 13 horas e 44 minutos. Tá encerrando o programa.
20: Boa tarde a todos. Que assiste a Educadora. Boa tarde, Josi. Josi.
0: Oi.
20: O programa que dá voz e vez ao povo. Estou ligada. Vou ganhar esse prêmio. Vai comprar presente pras crianças.
0: Eita, meu Deus, boa sorte, viu? Boa sorte, Maria José. Deus abençoe. Vamos que vamos.
21: Boa tarde, Josi.
0: Oi.
21: Eu sou da Eli Curitiba. Quero participar dos R$100. Eu não te conheço e quero te conhecer. Sou tendo da Eli Curitiba. Quero ganhar os R$100 para eu gastar todo também com minhas netas, Andressa e Emily, que é minha de Teté.
0: Oh, meu Deus, que Deus abençoe, meu amor. Você não me conhece ainda, viu? Mas bora marcar pra você, um dia de sexta-feira, dar um pulinho aqui na rádio pra gente dar aquele abraço tão apertado. Muito obrigada, meu amor, pela audiência. Deus te abençoe. Boa sorte, viu? Vamos que vamos.
22: Boa tarde, Josi. Que quem tá falando é Nana Gostaria de... A rádio é que mais dá...
0: Eita,
22: boa dia. Tarde, manda aí o programa de Tô com Josi, porque eu tinha aqui, mas meu chip trocou aqui, aí sumiu.
0: Ai, meu Deus, vai mandar. 75982165496, esse é o WhatsApp da Josi, fala comigo, me conta como é que você tá. Eu quero saber as coisas, me conta os detalhes, pelo amor de Deus, viu? Vamos que vamos, bora ouvir o povo, que a gente quer ouvir o povo. São 13 horas e 46 minutos, muito obrigada pela audiência de vocês, pelo carinho, pelo acolhimento nesse retorno posterior a uma eleição. Que Deus vos abençoe, vamos caminhando, porque pé que não anda, minha gente, não leva topada, viu? Olha só, e o celular de Josi tá parando aqui, viu? Tá parando.
23: Boa tarde, Josi. Aqui é a Luísa da Vila Esperança, tô aqui ligadinha.
0: Oi, Luísa.
23: Que Deus abençoe, tenha uma boa tarde, bom final de semana, bom feriado pra você, pra toda a família e pra todos os ouvintes também. E qual o programa que dá mais prêmio? Rádio Educadora e o programa Top Josi. Eu quero ganhar esses R$100 aí, viu, Josi?
0: Viu?
23: Pra ganhar, comprar uma lembrancinha pro meu netinho, meu primeiro netinho, tá com 4 meses.
0: Oh, meu Deus, dona Luísa. Deus abençoe, dona Luísa, da Vila Esperança. Continue acreditando, porque o programa aqui dá vez, aqui dá voz, aqui dá prêmios ao povo está no ar. Vamos que vamos. Boa sorte.
24: Boa tarde, Josi. Aqui é a Emily. Eu também quero ganhar esses R$100, viu? Eu vou comprar um brinquedo no Dia das Crianças.
0: Deus abençoe. Vamos que vamos, que o programa aqui dá vez, que dá voz, que dá prêmio. Josi, ainda dá tempo de mandar áudio? Dá. Estamos aqui até as 14 horas, claro que 5 minutinhos antes. Ah, é 14 e 10. Ô, Glória, tô tão feliz que eu tenho mais 10 minutos. É, até as 14 horas e 10 minutos estamos aqui. Vamos dizer que até as 14 a gente fecha para as pessoas mandarem o áudio, porque aí em seguida A gente já aproveita, já organiza, já vê direitinho quem será a ganhadora, né, Amandinha? Pra gente já falar que não há, porque aí a pessoa também já entra em contato, vamos entrar em contato. Vamos ver se a gente consegue aí pelo número, né, Amandinha? Entrar em contato, então fica com teu telefone na mão, pelo amor de Deus, porque se eu não conseguir falar, eu vou passar pra outro. A gente vai ter que ligar pra outro ouvinte pra poder pegar esse Pix de milhões e mandar 100. Eita, 100 reais hoje. Olhem, se a gente for olhar, 100 reais hoje, você vai na loja de 20 ali. Você compra 5 peças. Compra pra você, por conta do calor, uma roupinha leve. Já vai eu fazendo propaganda na loja de 20. Um vestidinho. Já compra da sua neta, do seu neto. Como é, filho? Dá pra comprar um biquíni pra sua netinha. Aí, a Amanda mesmo já fez look lá, tá vendo? E eu também gosto. Tem a parte de casa também, pra quem quiser. Dá pra comprar. Dá pra comprar cervejinha, como nossa amiga falou aí. Vou comprar minha cerveja, pronto. Dá pra comprar lembrancinha dos netos. Dá pra comprar pra você. Dá pra escovar um cabelo. Dá pra fazer uma unha. Dá pra ir pra Cabo Sul. Dá pra ir. Tá pensando o quê? Oh, shit. Dá pra ir no cinema, no shopping? Vou levar em Feira de Santana. Dá. Dá pra ir. Você vai pagar o transporte, pagar, ainda dá pra comprar pipoca. O ingresso, pipoca e refrigerante. Tá pensando que é brincadeira? É. O programa que dá vez, que dá voz e que dá prêmios é aqui, no programa Tô com Josi. Amanda e o povo tá mandando um áudio, viu? Ó, o celular da Josi já tá aqui travando de mensagens. Eu espero que dê pra gente colocar todo mundo pra depois não ter enredo com o nome de Josi. Pelo amor de Deus. Eu não quero B.O. B.O. já tenho demais na minha vida, minha gente. Mais um com vocês não tenho não. Eu fico só de resenha aqui, dizendo que mais um com vocês, não sei o quê. Mas tu sabe como é a Josi, né? A Josi gosta de resenhar com o povo. 759-8216-5496. Esse é o WhatsApp da Josi. Manda tua mensagem, manda teu áudio. Faz tua denúncia. Josi, eu posso denunciar? Pode. Pode denunciar o que você quiser aqui. Claro, com responsabilidade, sem desrespeitar ninguém. A gente vai, procura saber como foi, como não foi. Tem pessoas que gostam de dar nota, mandar nota pro nosso programa. Tem pessoas que gostam de participar. Fala ao outro lado. Tem gente que acha que não precisa. Então, temos todos os públicos aqui. Eu quero mandar um abraço pra Juscelia também, que tá aí acompanhando o programa Tô com Josi. Deus abençoe, Ju. Papai do Céu continue abençoando você e sua família. A gente perdeu, né, a sua irmãzinha há pouco tempo. Então, que Papai do Céu continue abençoando vocês aí, dando muita força, que a gente sabe que não é fácil. Mas a gente pede, Papai do Céu. Mandar um abraço também pra mãe de Bruno. Misericórdia. Júlio do Coco. Deus continue abençoando você, meu amiguinho. Papai do Céu abençoe. Proteja. Dê o livramento eterno, viu? Dona Raimunda também, que Deus abençoe. Muito obrigada pelo carinho de sempre. E eu depois, próxima semana, a gente vai fazer aqui, a gente vai abrir aqui uma enquete sobre esse segundo turno. E aí a gente vai ver como é que vai ser o comportamento dos ouvintes, o que é que eles acham, o que é que vai dar, o que não vai dar. Quem sabe a gente tem algum prêmio também vinculado a isso. Podia até fazer, né, Amandinha? É, botar o povo, inflamar a galera, vai a galera também chegar aqui. E eu pensei também na gente fazer aqui um bate-volta com o povo, o que é que lhe deixa a pé da vida. E aí eu sei que vai ter um bocado de gente, vai ter, eu não gosto de fofoca, eu não gosto que tem vizinho aqui que toma parte da minha vida. Eu sei que tem a galera aí, minha irmã, cada um com seus B.O., cada um com sua história pra contar. Eu tô preparado os ouvidos aqui pra poder dar risada e muito, viu? Eu também tenho os meus, que eu vou comentar com vocês aqui. Você sabe que a Josi não tem filtro aqui, né? A gente logo, fala o que pensa. Tem mais áudio?
1: Que dá vez, dá prêmio.
0: Bora botar.
1: O programa, estou com a Josi.
0: Ô, oh, meu
1: boa
0: amor.
1: Tarde. Aqui é Coração Valente, o pajé.
0: Estourado.
1: Está nessa tarde de sexta-feira, abençoada por Deus, estou por cá na fazenda também. E queria ganhar esse prêmio também, né, Josi? Estou por cá, viu? Obrigado, vamos embora.
0: Pajé já ganhou o Pix, tá aqui, viu?
1: Boa tarde, bom programa.
0: Foi Pajé?
1: Aí, já abençoe a
0: Pajé todos. Já ganhou.
1: Amandinha, obrigado.
0: João Nina Tratorista.
1: Santana, todos da,
0: já
1: da
0: ganhou o Pix,
1: da rádio,
0: tá, gente?
1: Educadora, rádio da família, tá na educadora, tá bom demais. É
0: tá
1: isso aí,
0: melhor.
1: Nina Santana. É isso aí, Josi.
0: É isso aí. Meu amigo, Deus te dê muita saúde. Nosso amigo Pajé passou um momento muito delicado, não foi, Lina? Mas graças a Deus, Papai do Céu coloca a mão dele aí em cima. E aí nos dá a bênção, nos concede a bênção de tê-lo você novamente com a gente, viu, meu irmão? Porque eu sei que não foi fácil, né? Mas Deus é maravilhoso a todo momento. A gente não sabe o que diz, mas Papai do Céu sabe exatamente o que é melhor pra gente. Viu? Neide! Deus abençoe, Neide! Essa estourada. Neide arrumou um namorado? Será? Não acredito. Bem antes da campanha, São João, Neide disse que não tinha namorado. A gente ia até fazer o... Lembra que a gente ia fazer aqui o quadro Procura-se o Amor de Neide? Eu acho que a gente vai fazer. Ô, Neide, tu já arrumou o amor, Neide? Love? Se tu não arrumou, a gente vai arrumar, viu, Mandinha? A gente vai botar aqui, vai organizar as características, o que é que Neide pensa pro pretendente. De repente, tem uns pretendentes aí que quer participar também, né? Naquele dia, a gente já recebeu até umas mensagens, viu, Neide? Eu não te contei, não? Pois, fia, a gente recebeu umas mensagens aí, uma galera querendo saber mais de Neide, quem, como é Neide, quem é Neide, me fale mais sobre Neide, tu já tá vendo, já viu, né, como é as coisas? Pois é, vou logo te contar que eu não sou baú, então tem mais mensagem? Tati também mandou mensagem aí, tu ouviu, Amandinha, o áudio Tati? Ave Maria, pra não ter enredo, viu? É, mandar um abraço também especial pra galera lá da Paciência, muito obrigada galera da Paciência, que me recebeu também muito bem. A política tem dessas coisas. A gente tem a parte ruim, que uma ou outra aparece assim para perturbar. Mas temos pessoas incríveis que continuam na nossa vida, independente da política. E isso é maravilhoso. Isso dinheiro nenhum compra, não. Mandar um abraço também para dona Hilda, que Deus continue abençoando. A galera do Genipapo, em especial a família de Daiane, que foi minha amiga, estudou comigo na escola. Encontrei a mãe. E conversando com ela, a gente até se emocionou, né? Porque quem conheceu Daiane lá do Genipapo sabe a força que aquela mulher tinha. Jovem, infelizmente, perdeu na luta aí contra o câncer, acabou perdendo a vida. Mas a história de Daiane continua viva, né? Para que sirva também de exemplo para todas aquelas pessoas que, por muito menos e por muito pouco, quer jogar para cima. Tem gente que, no primeiro aperto, não, já desisto, não aguento não, isso não é para mim. Calma. Se você tem um objetivo, independente de qualquer que seja, você precisa persistir. As coisas não caem do céu, não. Tá pensando que é brincadeira, hein? Não cai do céu, não. Então, a gente precisa dar continuidade. Vamos continuar caminhando, porque pé que não anda, não leva topado. Eu sempre trago isso aqui pro programa, de uma forma descontraída, para que as pessoas também se identifiquem. Porque a gente sabe que não é fácil, né? Quantas pessoas... Eu falo sempre. E na vida, na nossa vida, também é assim. A gente quer, às vezes, eu falo assim, ah, você quer comprar uma moto, já está chegando o final do ano, a gente pode até abrir uma enquete sobre isso. Chegando o final do ano, o que é que você prometeu que você ia cumprir e que você não fez ainda? Um desses também, tem muita gente, ah, esse ano eu compro minha moto. Chega o final do ano e não deu para você comprar a moto, você vai desistir da moto e vai comprar uma bicicleta ou você vai persistir para o próximo ano você comprar essa moto? Então, próximo ano, você vai persistir e vai comprar a moto quando o Papai do Céu abençoar você para você comprar. Faz parte da caminhada? Nem sempre é da hora, da forma que a gente quer, não, minha gente. E tá tudo bem. Mas claro que isso também precisa manter um equilíbrio mental. Você precisa estar realmente com sua fé, né? Ali reacendida em Deus para você compreender que tudo isso faz parte de um processo. Então, quero, a mensagem que eu trouxe hoje foi justamente falando sobre isso. O que é que você quer para a sua vida? Você está preparado para passar por esse processo? Passe pelo processo, a gente sabe que não é fácil o processo, não. Não é fácil. Mas comece a acreditar que nada, inclusive as tempestades, não são para sempre. Tudo passa. Seja o lado positivo, seja o lado negativo. Nada é para sempre. Então, sabe aproveitar de tudo a tudo. Sabe aquela coisa assim, fazer do limão uma limonada? É tipo isso. Mandar um abraço também para a galera lá do Souza, viu? A Eliene, Deus abençoe. Muito obrigada por todo o carinho. Mandar um abraço para a galera também lá do Moraes que está ouvindo. Cacete Armado, que Deus continue abençoando. Terra Vermelha, Deus abençoe. Cabeça do Negro, Deus continue abençoando vocês. A galera do Bairro 13, a galera da Malvina, a galera também lá da Portelinha, que Deus continue abençoando. A galera da JD, Loteamento JD, que Deus continue abençoando vocês. A Estrada Melhorou do Loteamento JD, que ali também é uma luta para aqueles moradores, viu? Paga os impostos. Mas, infelizmente, quando você vai para a prática, está um pouquinho difícil, viu? Não consegue, né? É, até para entrar dentro de casa. Tem garagem, mas às vezes não consegue entrar dentro da garagem, porque, infelizmente, a rua cheia de buraco, tempo de causar um acidente. Então, a gente sabe que não é fácil continuar. Aqui já fiz, inclusive, matéria lá, né? E a gente continua também aqui à disposição. Não se acanhe, não. Pule e grite. Aqui, ó. É para dar vez, voz e prêmios ao povo, viu? Então, você que está do outro lado, quer falar, quer abrir o jogo, quer botar a boca no trombone. José, eu não posso ir aí, mas bote aí, bota a denúncia, provas também, porque você sabe, né? Que o pau que dá em Chico, dá em Francisco aqui, né? Quem conhece a José da Rádio sabe disso. O pau que dá em Chico, dá em Francisco, aqui é sem corte, é sem edição, falou, tá falado. Cada um se responsabiliza pelo aquilo que diz. Então, a gente também tem muito cuidado daquilo que a gente fala aqui. né? A gente tem cuidado com o que fala do outro, a gente tem cuidado com o que a gente aborda, justamente para poder manter a seriedade do programa. São 5 anos de programa, tô com Josi e levando alegria, vez e voz ao povo, viu? Tem aqui mensagem da nossa ouvinte. Boa tarde, meu nome é Eliette, da Ilha Curitiba. Gostaria de participar do sorteio para comprar um presente para meu neto. Mulher, manda um áudio, mulher. Manda um áudio, mulher. Ó, você vai falar exatamente isso aqui. Meu nome é Eliette, da Ilha Curitiba. Gostaria de participar do sorteio. O programa que dá prêmios é o programa Tô com Josi. E eu quero para comprar um presente para o meu neto. Você precisa mandar por áudio. Para os nossos ouvintes que estão participando também compreender quem é que está falando do outro lado. Então é isso que a gente precisa. Ó, às 14 horas e 5 minutos a gente encerra os áudios. Para poder a gente também já fazer a divulgação de quem foi que ganhou. Quem vai levar esse Vale Pix no valor de R$100 hoje. Quem é Josi? Sei não, viu? Bora ver, viu? Como é que vai ficar todos esses BO. Claro, claro que sim. Tu sabe como é, né? Já tem gente dizendo aqui que vai pra salão. Tem gente dizendo que vai comprar cerveja. Tem gente falando que vai pra... que vai comprar presente pros netos. Tem gente falando que vai pra pizzaria. Tem gente falando que vai levar a neta pra tomar sorvete. Tem pra todos os gostos. Tem gente falando que vai juntar também, que é pra comemorar, que fez aniversário no meio da semana. Roberto, Deus abençoe, Roberto. É gameleira, Roberto, né? Deus continue abençoando você, viu, príncipe? Papai do céu abençoe cada um de vocês e a gente continua aqui. São 13 horas e 59 minutos, celular da Josi, o WhatsApp tá descarregado. E o povo continua mandando mensagem, bora ver até que horas pega, né, Amandinha? Eita, não tem carregador aqui não, Lininha? Não?
2: Boa tarde, Josi.
0: Se o celular... Aqui
2: é Josi Sena, da Fazenda Deró. O programa que mais dá prêmio é o programa Tô com Josi, na Rádio Educadora FM. Eu quero participar e ganhar esses R$100, que amanhã é teu aniversário para mim ir. E eu vou comprar um presente para aniversariante. Valeu,
0: olha,
2: obrigado.
0: Aí. Falou o nome. É do Deró, cadê o nome? Ele falou aí.
2: Boa tarde, Josi. Aqui é Gilson Sena, da Fazenda
0: Gilson.
2: Deró.
0: Pronto. Gilson do Deró. Ó, a gente vai aproveitar. Quantos por cento, Amandinha? 4%, misericórdia, Lina. Lina, o que é isso, Lina? Lina do céu. E agora, Lina? E tem mais áudio chegando. Calma que ainda dá tempo. A gente vai entrar em contato com você. Você que está aí do outro lado, fica com esse telefone na mão, em nome de Jesus. Porque quando a Josi ligar, você vai atender. Você vai atender. No... E quando eu falar, alô, você já diz logo. Tô com Josi. Já fica aí aguardando com o telefone na mão, que eu quero saber de tudo, viu? Me contem tudo, não me escondam nada. A Amandinha já encerrou, né? 14 horas, a gente não vai botar pra rodar mais. E a gente tá. A gente não vai botar mais áudios no ar. Vê aí. E aí já faça essa organização das ligações pra que a gente, se não conseguir falar com um, a gente vai tentar com outro. Quem atender, leva, viu? Olha só, quem atender, leva. Então, pelo amor de Deus, o sorteio aqui já foi feito. Pelo amor de Deus, você que mandou o áudio até mais cedo. Fica com esse telefone na mão, em nome de Jesus. Bora ligar aí. Quem será, Amandinha? Quem será, Amandinha? Bora ver se essa peça rara vai atender, Amandinha. Amandinha que tá aqui, viu, minha gente? Operando aqui. Bora ver se essa pessoa vai atender.
3: Programa Tô com Josi, Luísa da Vila Esperança.
0: Cadê a Oxi, mulher! Luísa! Parabéns! Mulher, você vai levar agora um Vale Pix no valor de R$100 pra você, mulher. Tu vai pegar esses R$100 a fazer o quê, mulher, hoje?
3: Obrigado, Josi.
0: Oi.
3: Eu não tenho Pix, eu posso mandar o número do meu filho, é de confiança.
0: O Pix do seu filho, você autorizando, pode.
3: Ah, vou mandar, pedir ele aqui, viu?
0: Não manda agora no ar, não, senão todo mundo vai mandar dinheiro pra você. Você vai ficar com o dinheiro da Bahia toda sozinha.
3: Tá bem,
0: Deus abençoe, Luzia. Luísa.
3: Nossa, também.
0: Que bom que você participou, que você acreditou no nosso programa. Que Deus continue abençoando. Continue ouvindo programação aqui. O programa Tô com Josi sempre está trazendo prêmios, novidade, informação para o nosso público. Muito obrigada pela audiência. Que Papai do Céu continue abençoando você. O povo continua mandando um áudio para a gente. Infelizmente, a gente não vai conseguir colocar todo mundo. Um cheiro, meu amor.
4: Outro, minha linda. Obrigado.
0: Tchau, tchau. Ave Maria. Tchau, meu amor. Que felicidade. E Amandinha? Já tem gente ainda mandando um áudio, viu, Amandinha? Tem gente aqui ainda mandando mensagem. Calma, que a gente vai chegar aí. Josi, eu participei, mulher. Eu queria ter ganhado. Você viu quantas pessoas queriam ganhar? Quantas pessoas também mandaram áudio, mandaram mensagem? Mensagem não é válida, gente. Só áudio. Quantas pessoas ainda querem participar? Calma. Toda sexta-feira a gente está trazendo informação, a gente traz convidado, a gente traz música. Música pouco, né? Porque a gente geralmente só traz música quando trazemos convidados, que são músicos. Mas toda sexta-feira a gente vai ter uma programação especial aqui. O nosso programa continuará dando vez, dando voz e dando prêmio para o nosso povo. A nossa ouvinte que ganhou foi Luísa. É, lá da Vila Esperança, aqui de Conceição do Jacuípe, diz que vai comprar presente para poder dar aos netos, viu? Arrasou. Dia das Crianças já é segunda-feira, então você sabe, né? É brincadeira, tem uma criança que... A gente falando de criança, tem uma criança que chegou aqui, buzinou na rádio e saiu correndo. É de gerações. A gente nem vê mais isso. Antes eu fazia, Volina. Eu batia na porta dos outros e corria. Eu achava o máximo isso. Agora eu fico com raiva, sabia? Ela em casa, graças a Deus, não vê assim mais não. Mas assim, você imagina, você tá deitado, você vai abrir a porta, não acha ninguém. E tá aquele menino, aquela menina, você acabou de dar risada. Agora, a gente falando de criança, quando a gente ouviu chamar aqui, que a gente olhou pelas câmeras, só viu ele com as perninhas batendo, correndo, cuidado. Acho que nem a mãe ali que tá acompanhando viu a cena. Não viu não? Ela na frente andando e o menino jogando duro aqui, apertando. Quem aguenta, meu Deus? Ô, Jesus. Tem mais gente querendo mandar áudio, Amandinha.
5: Agora, sem você, Amanda.
0: É.
5: E hoje, minha amiga, sextou.
0: Oi.
5: Bem-vinda de novo no programa Tô com Josi.
0: Ô, Valdomiro.
5: Amandinha animando, você também anima o programa. O programa sem você, Amanda. Não é programa Tô com Josi. Aí nós tudo bem. Manda o pessoal de Oração de Maria, pessoal de Picado, Birimbau. Aí nós escuta, minha amiga. Qualquer coisinha, esse pique de 100 reais me serve, viu? Amanhã, pra não passar o dia da criança sem nada, me serve. Aí nós escuta, meu amigo. Tem um bom dia, sextou, Josi voltou na área, Josi tá na área de novo.
0: Eita, menino, acabando com tudo. Pra semana vai ter um programa muito bom, viu? Eita, que Josi tá com programação, tô tudo organizado. A gente vai bater muito papo, a gente vai ter entrevistas, a gente vai ter música, a gente vai ter momento de fé, a gente vai ter as principais notícias. E teremos denúncias, teremos. Teremos o Fala Cidadão pra denúncias também. Você que tá participando com a gente, que tá ouvindo o programa. Se você precisar, sua amiga tá aqui, a Josi da Rádio, viu? Pode mandar um áudio pro nosso WhatsApp, 759-8216-5496, esse é o WhatsApp da gente. Você pode estar em contato diretamente com a Josi durante 7 dias da semana. A gente tá aqui para isso. A gente ouve vocês, procura ajudar, contribuir, faz cobranças, procura os órgãos, né, institucionais para que a gente consiga também colaborar. Ouvir sempre os dois lados, é de extrema importância. A gente já teve situação aqui do outro lado não querer se posicionar, e aí não é culpa da Josi, né? A gente dá o espaço, a gente deixa aberto e segue aberto para qualquer um que queiram falar, que queiram expor suas ideias, que queiram também trazer o contraditório, porque todo mundo tem direito à defesa. Então, a gente está aqui é para isso. A gente aqui não fica de duas conversas, não. Almir Gonzaga, Deus abençoe. Ivan Fiaz, Deus abençoe. Vani também, que Papai do Céu continue abençoando. Romeu, Deus abençoe. Binho Rodrigues, que Deus abençoe. O Alas também, que está aqui acompanhando a gente. Gramosa, Deus abençoe. Edgar Barbosa, e esse Bahia? Menino, como é que ficou o Bahia? O pai de Amanda não falou nada? Bahia perdeu, foi Amanda? Ave Maria, minha gente, pesquisa e corre, Lina. Bahia perdeu, Lina? O Vitória jogou essa semana e o Bahia também jogou. Por que tá todo mundo quieto, calado? Será que perderam? 1-0, Bahia perdeu. Pô, Palmeiras deu 1-0 no Bahia, foi? Ah, por isso que o povo tricolor tá quieto. Eu vou perdoar hoje, porque seu pai, Amanda, é Veraldo. Ele mandou uma mensagem pra mim aqui que me emocionou. Aí não vou fazer resenha com ele hoje, não. Hoje, não. E o Vitória? O Vitória jogou também, Linha? Vitória ganhou? Embora, se o Vitória estiver ganhando, a gente vai ter que botar o hino do Vitória, viu, Lina? É, como sempre, né? Quem ganha, a gente dá a moral, dá moral. Renilson, Deus abençoe. 4? Rapaz, o Rubo Negro tá tirando onda com o Tricolor, viu, véi? Bora botar o hino aí do Vitória, bora? Bora. Então, hoje a gente vai encerrar o programa com o hino do Vitória, né, Mandinha? Tá valendo. É, aqui a democracia persiste sempre. A gente aqui não tem isso, não. Bora botar, então, o Vitória. Josi torce pra quem? Pro Bahia. Mas o Bahia deu 1-0 na gente essa semana. Tomou. Quem deu, não. Tomou 1-0, foi. Tomou 1-0. Então, a gente hoje não tem hino do Bahia, não, viu? Hoje é hino do Vitória. Quero agradecer a cada um de vocês. Muito obrigada pela audiência, pelo carinho. Foi. Tomou 1-0. Então, a gente hoje não tem hino do Bahia, não, viu? Hoje é hino do Vitória. Quero agradecer a cada um de vocês. Muito obrigada.

0: acabou de ouvir no programa Tô com Josi. Obrigado pela audiência. Na próxima semana temos mais um encontro marcado. Você tem algo para dizer? Ela está pronta para te ouvir. Anote aí o nosso WhatsApp: 75 98216 5496.
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4: 2 e 11.

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3: 2:25.
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1: Olá, olá, minha gente, muito boa tarde. Aliás, ótima tarde, porque sexta-feira chegou na Educadora. E sexta-feira no Tarde Alegre, você já sabe, né? É uma alegria dobrada.
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1: Porque a gente já vai antecipando o final de semana pra você e com você aqui no Tarde Alegre da Educadora. Hoje a gente vai tocar os ritmos variados, alegres, animados, para você dançar e para você já entrar no clima deste final de semana que é prolongado.
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1: Pois é, segunda-feira é dia. Segunda-feira é dia 12 de outubro. De feriado nacional, dia da padroeira do Brasil, é também o dia das crianças e é o dia de Nossa Senhora Aparecida, padroeira do Brasil, também o dia das crianças. E na segunda-feira a gente não tem a programação ao vivo aqui não, viu? A gente não tem a programação aqui com locutores, mas tem a programação musical especial, preparada com muito amor, com muito carinho e alegria para você. E você que vai viajar, você que vai aproveitar o final de semana para dar aquela esticadinha, visitar uns amigos, uns parentes, ou você que é de longe, que mora em outro lugar e que já chegou, seja bem-vinda também, seja bem-vindo também aqui à nossa querida cidade de Conceição do Jacuípe, já desejando para você um ótimo, excelente final de semana prolongado aí, que você possa curtir com a sua família e com os seus amigos.
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1: Chegando nesta sexta-feira e o calendário marca 9 de outubro de 2026. Nós estamos vivendo hoje os 282 dias dos 365 do calendário 2026. E faltam, olha que curioso, faltam 83 dias para chegarmos ao final do ano. Estamos vivendo os 282 e faltam 83 para a gente chegar ao final deste calendário.

0: mais aqui no nosso calendário. A lua está na sua fase minguante. Estamos na estação da primavera. Hoje é o dia do empresário da micro e pequena empresa. Parabéns para você, microempresário. Hoje é o seu dia. Hoje também é o Dia Nacional do Profissional de Consórcio. Parabéns para você que trabalha nesta área. Nos fatos históricos e jornalísticos que marcaram esta data.
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0: O início da construção da Transamazônica em 1970, no dia 9 de outubro, foi iniciada a construção da rodovia Transamazônica durante o governo do general Emílio Médici.
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0: Rasga Coração, a peça de Oduvaldo Viana Filho foi encenada em 1979, no dia 9 de outubro, após permanecer 5 anos sob censura.
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0: 9 de outubro marca o aniversário de morte de João Cabral de Melo Neto, em 1999, ganhador do prêmio Jabuti e do prêmio Camões. Ele que foi um poeta brasileiro, João Cabral de Melo Neto. Comemorações internacionais, hoje é o Dia Mundial dos Correios. Com a chegada de Pedro Álvares Cabral ao Brasil em 1500, surgiu a primeira correspondência oficial ligada ao nosso país, a qual, escrita por Pero Vaz de Caminha e enviada ao rei de Portugal, relatava com notório entusiasmo o descobrimento de uma nova terra.
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0: Famosos que nasceram nesta data.
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0: O intelectual e escritor Mauro Raul de Moraes Andrade, ou simplesmente Mário de Andrade, que nasceu em São Paulo. Hoje também é o dia do atletismo. Ingleses e alemães radicados no Brasil foram os pioneiros do esporte organizado aqui no país em 1880. Já existia no Rio de Janeiro o Clube Brasileiro de Criquete, onde se vendiam pools de apostas para as corridas a pé realizadas entre jogos de criquete e provavelmente de golfe.
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0: São Luís Beltrão é lembrado hoje no calendário dos santos, natural da cidade de Valência, na Espanha. Ingressou na ordem domiciana contra a vontade paterna. Ordenado sacerdote, foi com apenas 23 anos mestre de noviços, conseguindo dos superiores licença para ir pregar aos índios do Novo Mundo. Esteve 7 anos evangelizando regiões americanas que hoje pertencem à Colômbia. Converteu e batizou muitos milhares de indígenas, correndo nesse apostolado grandes riscos. 2 vezes chegou a ser envenenado. Em 4 outras ocasiões esteve muito próximo de receber o martírio.
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Chegou a hora de homenagear os aniversariantes do dia. Você que hoje, dia 9 de outubro, completa idade nova. Pra você agora as nossas homenagens e os parabéns pra você. Quem canta aqui no Tarde Alegre é o Brazilian Boy.

Não podemos esquecer uma data tão especial na sua vida. É para você agora as nossas homenagens, os nossos parabéns para você, aniversariante do dia. E já começando a festa para os aniversariantes de amanhã e de domingo também. Já começa logo a festa, né? E aí já vai até segunda-feira, é feriado. Já emenda logo o churrasco aí com a família e com os amigos todos. Parabéns, parabéns, felicidades, alegria no coração e dinheiro no bolso, que não faz mal pra ninguém.

0: dia.
1: Deixa eu falar com minha amiga Aurelina, que ela tem alguém que está aniversariando hoje, não é, minha amiga Aurelina? Cadê você, minha amiga Aurelina, que já mandou mensagem pra gente?
2: Boa tarde, Lina Santana. Que Deus abençoe a nossa tarde de sexta-feira, Lina. Mandar uma boa tarde para todos os seus ouvintes. Margot do Rio Seco, Valdomiro do Picado, Lia do Carrapato. Lina, meus parabéns hoje. Vai para minha sobrinha Renara, que está completando idade nova hoje. Desejo a ela tudo de bom, que ela continue sendo essa menina linda, maravilhosa, obediente. Tudo de bom na vida dela. Lina, eu não vou pedir música, que hoje é lambada, é discoteca e lambada, né? Então, o que você toca aí, eu tô dançando. Eu gosto da discoteca, eu gosto da lambada. E um bom final de semana para todos. Até segunda, Lina. Se Deus quiser, me
3: parabéns, parabéns, parabéns pra você.
1: Parabéns aí para a Renária, né? Que é a sobrinha da minha amiga Aurelina.
3: Parabéns, parabéns, parabéns pra você.
1: 75992036677 para você participar do nosso Tarde Alegre na Educadora, mandar sua mensagem, seu boa tarde, pedir sua música na medida do possível, a gente vai tocando, né? Porque são muitos os pedidos musicais que vai chegando aqui no nosso Tarde Alegre. E hoje começou, né? Começou aí para o segundo turno, o programa eleitoral gratuito no rádio, né? Então a gente vai começar por esses dias aí, até o dia, se não me falha aqui a memória, até o dia 23, a gente começa às 14 horas e 10 minutos. A partir das 14h10, né?
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1: O título da nossa mensagem de hoje: celebre tua vida.
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1: Celebra com alegria de fazer anos de esperança. Celebra a tua vida, conta teus anos, não pelo tempo, mas pelo espaço que fazes em teu coração.

Celebra a tua vida, não pela amargura de uma dor, mas pela ressurreição que ela traz. Não pelo número de troféus de tuas conquistas, mas pelo gosto de aventura de tuas buscas. Celebra a tua vida, não pelas vezes que chegastes, mas pelas vezes que tivestes coragem de partir. Celebra a tua vida não pelos frutos que colhestes, mas pelo terreno que preparastes e as sementes que lançastes. Não pela quantidade dos que te amam, mas pela medida de teu coração capaz de amar a todos. Celebre tua vida, não pelas desilusões que tiveste, mas pela esperança que infundiste. Não pelos anos que fazes, mas por aquilo que fazes em teus anos. Celebre tua vida, mas pelas vezes que teu aniversário se tornou uma celebração de vida.

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3: 3 e 13.
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1: Aí o sucesso balanço da Missilene, quem é ele? Aí quem pediu e já dançou, já balançou foi minha amiga Branca. Eu tenho certeza que minha amiga Ivone de Amélia Rodrigues também já se balançou. E o meu amigo Antônio também, que gosta do ritmo da discoteca. Rapidinho, vamos completar o bloco do apoio cultural. A gente volta para dançar mais uma, viu?
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3: 3:17.
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1: 3:27.
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1: 3:37.
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11: 3h46.
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0: Boa tarde, Lina Santana. Tô passando para desejar uma ótima sexta-feira, um final de semana abençoado. Gostaria de mandar um alô para você, Ademário Reis, Braulina do Beiju, Marisa Militão, Nádia Ivo, Tonha, amigos e amiga. Gostaria que você passe na Hora da Lambada, Beto Barbosa. Na Hora da Roda de Samba, Quixabeira da Matinha, tá sua escolha. Para oferecer amigos e amigas e todos que estão escutando a Educadora FM. Um abraço, querida.
1: Boa tarde, Lina. Lina, manda para seus amigos aí, que costureira já, mais gordo e seco. Ana do Requeijão, Belina, Pajé, João Tratorista e tudo. Minha amiga é Lina, todos, nunca sendo de você. Lina, eu ofereço a lambadinha aí a todos, viu? Todas amigas e amigos. Ofereço a minha filha Eliana, que tá aqui agora, mais eu, e Duga, que tá aqui te escutando. E todos, Deus te abençoe.
2: Boa tarde, Lina Santana. Sumi, sumi, apareci. Como é que está você? Que Deus abençoe a nossa tarde. Ô, Lina, se for possível, toca uma música de José Roberto para mim, a sua escolha. Ofereça a todos os aniversariantes do dia, todos os seus ouvintes e a vocês da rádio. Um abraço. Ô, rapaz, eu esqueci que hoje é lambada. Faça uma lambada para mim, a sua escolha.
3: Aí, meu amigo Nicinho de Lustosa, um abraço. Meu amigo Nicinho tava sumindo mesmo, viu? Tava sumido, eu saí de férias, retornei essa semana e meu amigo Nicinho não tinha aparecido ainda. Mas vamos dançar essa lambada, minha amiga Neide Ramos.
4: Boa tarde, Lina Santana, Neide Ramos da escuta, viu? Tô por cá, viu? Tô por aqui.
3: Sandra de Braulina.
5: Boa tarde, Lina Santana. Manda aí um alô pra Maria Bia e chama ela pra dançar a lambada. Ela dança de lá e é de cá. E chama a Bra também. Vamos dançar a lambada aí, aquela que Maria Bia gosta.
3: A qual é, Maria Bia, que você gosta? Que Sandra de Braulina do Beiju quer dançar a lambada que você gosta. Está dedicando pra você também. Conceição do Otizeiro.
6: Boa tarde, minha querida Lina Santana. Cheguei, Brasil. Cheguei, Conceição do Otizeiro. Uma excelente tarde, um fim de semana abençoado para todos nós, de sexta-feira, para você, sua família, família educadora, família de Brau e os ouvintes da educadora. Toca aí para mim, minha querida, uma lambada daquela arrumada. Sextou, Lina. Sextou, lambador. E na hora de samba, minha querida, toca para mim, minha querida, um samba daquele arrumado, um samba duro, que eu tô ligadinha, ligadinha. Tô aqui dando um tapa no visual no quintal e ouvindo a educadora, ó, com a Morena do Rádio, Lina Santana. Um abraço, Lina. Tudo de bom, Lina. Tchau, tchau, minha querida.
3: Um abraço, Conceição do Otizeiro. O meu amigo lambadeiro, Valdomiro do Picado.
7: Começou. Sextou e lambador, sexta-feira sem lambada não é sexta-feira, sem tarde alegre não é Lina Santana. Me chame o que eu vou, chama o pessoal do Picalina pra dançar lambada, o pessoal de Oração de Maria. Me chame o que eu vou, toca a mulher, cinema galo, me chame o que eu vou. Sextou e lambador, cuida e sextou e lambador.
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9: 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Eu tô na de roupa e tô ouvindo a lambala. Tô me sacudindo.
10: Muita arrocha, roupa, mamãe. Cheguei agora.
11: Arrocha, mamãe.
12: Boa tarde, Lina Santana. Cheguei, viu, Lina? Eita, Lina, já tirei a mesa e as cadeiras do salão. Tô aqui dançando lombada, viu? Dança, toca de lá, que a gente dança de cá. E eu vou oferecer a todos os ouvintes da educadora para nós todos dançar lombada, viu, Lina Santana?
11: Arrocha, mamãe.
13: Boa tarde, Lina Santana. Boa tarde, Senhor Jesus. Que Deus te abençoe. Hoje, sempre, na hora da roda de samba, toquei uma coisa de berimbau. Ofereço a todos os ouvintes aí, da Educadora FM. Tchau.
3: Um abraço, meu amigo Neco de Terra Nova. Um abraço, minha amiga Gal, minha amiga Margot do Rio Seco. Neide Ramos, um abraço para meu amigo Nicinho de Lustosa. Lia do Carrapato, um abraço, minha amiga Lia. Hoje começa a festa, né? O trido e em preparação para a festa, segunda-feira, dia de Nossa Senhora Aparecida, tem festa na localidade do Carrapato, a comunidade de minha amiga Lia, que ela sempre fala assim, eu tô indo pra missa, viu? Vou rezar por vocês. Vim pra navegar. Um abraço, Lia! Um abraço aí pra todo o pessoal da comunidade do Carrapato.
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3: Alô, minha amiga Gueco Costureira, é hora de dançar esta lambada com Brazilian Boys.

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1: 4 e 3.
2: Boa tarde, Lina Santana. Como é que tá a senhora? Como é que tá a família? Aqui, graças a Deus, tá todo mundo bem. Gostaria de lhe pedir a lambada, o ipiti, porque eu cheguei agora do médico, minha senhora, mas vim correndo para lhe assistir. Aí, se der tempo, a senhora passa o ipiti para mim, ofereço para a senhora. Bolina do Beiju, Conceição do Otizeiro, Chico da Venda, Mari do Rio Seco, seu João, Popó da Cana Brava, eu e Antônio de Coló e Dona Delba Elis. Já cheguei, tô no pé. E numa roda de samba, se tiver roda de samba, se, pra mim passar lambada até as Ave Maria. Até 6 horas passar lambada. Mas se tiver a roda de samba, quem matou meu gavião. Tchau, fica com Deus e um bom programa. É porque eu cheguei agora que eu tava no médico.
3: Arrocha, mamãe.
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4: Um abraço, minha amiga Nininha. Chegou chegando, viu? Chegou querendo dançar lambada, viu? Simbora, minha amiga Nininha.

lambada boa, minha amiga Nininha se balançou toda aí, viu, nessa lambada. Minha amiga Gilmaria também tá ligadinha, um abraço pra você. Gente, tá na hora do recadinho especial aqui pra você.

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0: Toma uma água, respira fundo, rapidinho a gente volta com o som da guitarra, a hora da lambada aqui no Tarde Alegre da Educadora.
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0: É comigo mesmo, eu volto pra dançar com você.
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5: 4 e 12.
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9: 4:23.
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0: Olina, boa tarde, boa tarde. Deus abençoe nossa tarde. Só você mesmo, minha bem, pra botar uma tarde de sexta-feira bonita desse jeito, essa lambada boa. Não tenho nem coragem de sair pra canto nenhum, sexta-feira à tarde, só na educadora, na lambada. Deus abençoe nosso final de tarde.
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3: 4h48.
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Aí, coisa de berimbau na nossa roda de samba. Eu já quero mandar um abração aqui para o mestre Cristóvão. Amanhã, dia 10, é dia do aniversário do mestre Cristóvão, 10 de outubro, né? Já começando essa festa. Não vamos cantar parabéns, não, que aí é segunda-feira. Mas hoje a gente já pode começar as homenagens, a festa para o nosso amigo, nosso querido mestre Cristóvão, da grande mestre do samba de roda, de toda a cidade, de toda a região. E ele, que é uma dessas vozes aí do grupo Coisa de Berimbau. Um abração, meu mestre! Mestre Cristóvão!

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1: 4:54, 4:54, sexta-feira, no final de tarde de sexta-feira, você sabe que tem o programa Juliane Vieira, mas ela me mandou uma mensagem aqui que não vai poder apresentar o programa hoje, vai ficar para a próxima sexta-feira. Toda a expectativa aí do programa, Juliane Vieira, próxima sexta-feira vai estar de volta aqui na Educadora, não é, minha amiga Juliane Vieira? Que hoje, com toda a sua equipe, né, não vai apresentar o programa, mas na próxima sexta-feira vai estar de volta com você. A gente já mandou, a gente vai deixar aqui uma programação, ela já pediu para a gente colocar aqui uma programação musical, um suplemento musical super especial para você, ouvinte do programa, Juliane Vieira.
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1: Meu amigo João Tratorista pediu pra sambar com União do Samba. O Grupo União chegou. Abraçar minha amiga Glorinha, Terezinha Vinhas, Marinalva aí da Gameleira. Todo mundo ligadinho. Meu amigo Chico da Venda em Coração de Maria.

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0: Eu vou finalizando o nosso Tarde Alegre por hoje, agradecendo a você o carinho da sua audiência, a sua companhia, a amizade. Muito bom estar de volta, né? Nós retornamos das férias na última quarta-feira e o carinho, a amizade. Meu amigo Chico da Venda, um abraço para você. Minha amiga Terezinha Vinhas, minha amiga Vânia do Deró. Deixa eu passar essa mensagem da minha amiga Vânia, que ela está parabenizando alguém que faz aniversário hoje. Vânia!
1: Boa tarde, Lina. Uma boa tarde para todos que estejam na escuta, que é Vânia do Deró. Manda aí uma rodinha de samba para Marinalva, que morava na Vila Esperança, hoje se encontra no Deró. Um feliz aniversário para ela, muitos anos de vida, saúde, muita paz, Marinalva. Parabéns, minha linda. Escuta aí, viu? Manda aí, Lina, para Marinalva, para ela escutar aí. Vânia do Deró, estou mandando para ela um feliz aniversário e muitos anos de vida, saúde e paz.

0: Abraçar também minha querida Daniela, que está aqui ligadinha, Luciana Cerqueira, todo mundo ligadinho, sintonizado. Estava aí só dançando lambada e deu agora uma rodopiada no salão, na nossa roda de samba. Dona Luísa da Vila Esperança, um grande abraço, Dona Luísa. Obrigada pelo carinho da audiência, pela amizade. E assim a gente vai finalizando, minha amiga Branca diz que não sabia que fazia faxina, que não sabia que lavava roupa ou se dançava lambada, se dançou discoteca. Minha amiga Nininha, um abraço, meu amigo Vitinho também, obrigada pelo carinho da audiência. Gal do Parque Ouro Verde, valeu minha gente, segunda-feira com as bênçãos e graças do nosso Deus, estaremos de volta. Segunda-feira não, terça-feira. Segunda-feira é feriado, é dia de Nossa Senhora Aparecida, padroeira do Brasil, também o dia das crianças. Então, na terça-feira a gente vem fazendo aqui uma programação especial para as nossas crianças, nossos pequenininhos, nossos pequenininhos. Ele me cobrou, viu, bebê? Disse, não teve programação para as crianças, né? Porque é segunda-feira, então a gente faz na terça, que vai ser a semana das crianças, né? Aí ele ficou contentinho. Você não pode ficar triste não, bebê. Você tem que sorrir, porque o seu sorriso alegra os nossos corações. Deus abençoe os nossos pequenininhos, nossas pequenininhas. E nós temos a responsabilidade de cuidar, de zelar por nossas crianças, viu? Todo mundo sempre atento aí, cuidando, né, dando toda a atenção e todo o cuidado às nossas crianças. E muitas vezes cuidar é dizer não, viu? Porque às vezes tem gente que pensa que cuidar é dizer sim, fazer todas as vontades. Não, cuidar das nossas crianças muitas vezes é dizer não também, né? E ficar sempre atento, proteger as nossas crianças. Agradecer. Só agradecer e desejar a você um bom final de semana. Curta bastante, final de semana prolongado aí, com feriadão, né? Agradecer a você o carinho da sua audiência, a sua companhia. Olha, gente, eu quero lembrar a você que no próximo domingo não teremos a transmissão da Santa Missa, né? Teremos a missa na Igreja Matriz, às 8h30, mas não teremos aqui a transmissão, né? Eu vou precisar me ausentar e aí não poderei estar aqui fazendo essa transmissão no próximo domingo, né? Domingo às 8h a gente retorna com as bênçãos de Deus. Bom feriado, bom final de semana para você, para sua família. Mas olha, gente, aproveita, mas não exagerem nada. Não exagerem nada. Por melhor que seja, nada em exagero presta. Obrigado, e claro, em qualquer situação que você viver, escolha fazer o bem, porque fazer o bem sempre vale a pena. E só quem luta pelo bem é invencível. Por isso eu digo... Mais uma vez avisando aos ouvintes do programa Juliane Vieira que hoje não teremos a apresentação do programa, que retorna na próxima sexta-feira com Juliane Vieira e toda a sua equipe às 17 horas. Mas hoje não teremos, você fica ligado aí na programação musical maravilhosa. Eu já me aproveitei, já me passei aqui do horário até, né? Mas finalizando, agradecendo muito a você, beijo no coração, fiquem com Deus. Bom dia! Bom final de semana, um abençoado feriado e até terça-feira, se Deus quiser!
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3: 5 e 9. 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
3: 5 e 17.

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1: 5:27.
2: Dale, Chico Matos!

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1: 5:41.
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3: 6 horas.

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1: 6 e 3.
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3: 6 e 7.

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1: 6:33.
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1: 88,5. 6:34.

0: Credibilidade, Jaime Solução.
1: Tchê, meu gibão de couro. E essa vai pro meu patrão Paulo Paulo.

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0: 7 horas.
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3: Em Brasília, 19 horas.
2: Está no ar a Voz do Brasil. As notícias do governo federal que movimentaram o país no dia de hoje.
4: Olá, boa noite.
3: Boa noite para você que nos acompanha em todo o país.
4: Sexta-feira, 9 de outubro de 2026.
3: Vamos aos destaques do dia.
4: Preço dos combustíveis.
3: Impostos federais sobre a gasolina são zerados por 30 dias e desoneração do etanol é prorrogada.
4: Medidas incluem subvenção ao óleo diesel e fiscalização contínua. Thaís de Araújo.
5: Com a decisão, fica zerada por 30 dias a cobrança dos impostos. Impostos PIS, COFINS e CID sobre a importação e a comercialização de gasolina.
3: Santuário de Aparecida espera mais de 500 mil fiéis nas celebrações da Padroeira do Brasil.
4: Movimentação de peregrinos e visitantes deve injetar mais de 3 bilhões e meio de reais na economia.
3: E a Polícia Rodoviária Federal intensifica a fiscalização nas rodovias. Luciana Colares de Holanda.
6: Os corredores rodoviários de São Paulo e do Pará ganham atenção especial em direção ao Santuário Nacional de Aparecida e Auxílio de Nazaré.
4: Segunda-feira é dia das crianças e quem vai comprar presente de última hora deve ficar atento.
3: Em Metro alerta para cuidados na escolha dos brinquedos. Márcia Fernandes.
7: Segundo o Inmetro, um dos cuidados importantes é observar o selo que indica se o presente corresponde à idade da criança. É preciso observar também se há peças pequenas ou produtos tóxicos na composição.
4: Hoje, na apresentação da Voz do Brasil, Luciano Seixas e Mariana Jung.
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4: Na próxima segunda-feira é dia de Nossa Senhora Aparecida, padroeira do Brasil.
3: E a Polícia Rodoviária Federal já está nas rodovias com operações de fiscalização e orientação aos condutores.
4: Com atenção especial para as estradas do interior de São Paulo, onde acontecem romarias em homenagem à Nossa Senhora Aparecida.
3: E também no estado do Pará, com as celebrações do Círio de Nazaré.
4: Com a movimentação, haverá reforço de policiamento para prevenir acidentes graves e aumento da criminalidade.
6: Todas as rodovias federais do país terão reforço na fiscalização entre 9 e 12 de outubro. E os corredores rodoviários de São Paulo e do Pará ganham atenção especial por causa da grande mobilização em direção ao Santuário Nacional de Aparecida e ao Círio de Nazaré. A Polícia Rodoviária Federal vai ampliar o policiamento nos dois estados com emprego de policiais de diferentes regiões, que vão atuar na fiscalização de trânsito com foco no controle de velocidade e nas condutas que possam aumentar os riscos de acidentes. E a PRF faz recomendações aos romeiros e motoristas, como detalha Natália Guimarães, da Comunicação Social da Polícia Rodoviária Federal.
8: Aos romeiros, a orientação é de usar roupas claras, materiais refletivos, deslocar no sentido contrário da via e mantendo distância dos veículos. Os ciclistas devem utilizar o capacete, se deslocar no fluxo dos veículos e manter distância deles. Aos motoristas, a atenção é redobrada, principalmente em trechos com presença de romeiros e ciclistas, evitando o excesso de velocidade, o uso do celular no volante e, claro, se beber, não dirige.
6: Em São Paulo, uma das novidades da operação será o emprego de drones no apoio ao trabalho. Os equipamentos vão ampliar a capacidade de observação das rodovias e pontos de maior concentração de pedestres e veículos. A operação também vai contar com o apoio de um helicóptero e, em caso de emergência, ligue 191. Reportagem Luciana Colares de Holanda.
3: E o Santuário Nacional de Aparecida, no interior de São Paulo, se prepara para receber uma multidão de devotos na próxima segunda-feira, dia dedicado à padroeira do Brasil.
4: De acordo com o Ministério do Turismo, mais de 500 mil fiéis são esperados para as celebrações e o feriado prolongado deve movimentar cerca de 3 bilhões e 590 milhões de reais na economia da região.
3: Neste ano, a rota de peregrinação Caminho da Fé, que termina no Santuário de Aparecida, passa a ser reconhecida por lei como Rota Turística Nacional, com o objetivo de estimular o turismo religioso, cultural e rural.
4: Para quem vai à região, a recomendação é redobrar a atenção nas estradas, que recebem grande número de romeiros a pé e de bicicleta.
3: Centenas de estudantes e pesquisadores tiveram seus trabalhos interrompidos pelo incêndio que atingiu laboratórios da Universidade Federal de Pernambuco na noite da última quarta-feira.
4: A Polícia Federal instaurou um inquérito e iniciou a perícia para apurar o caso.
3: Por conta do episódio, a CAPES, Coordenação de Aperfeiçoamento de Pessoal de Nível Superior, anunciou a prorrogação de bolsas e apoio para a retomada das pesquisas em outras instituições.
4: No local será erguida uma nova estrutura com 7 mil metros quadrados e recomposição total dos laboratórios.
9: A nova estrutura que será erguida na Universidade Federal de Pernambuco terá cerca de 7 mil metros quadrados, mais que o dobro da área do prédio atingido pelo incêndio. A previsão é que a obra comece após a conclusão da perícia e das investigações sobre o ocorrido. Também será feita a recomposição dos equipamentos dos laboratórios atingidos. O ministro da Educação, Leonardo Barchini, esteve na universidade para acompanhar de perto a situação.
10: A minha vinda aqui, primeiro, para prestar solidariedade aqui à comunidade acadêmica da universidade, em especial aos professores, aos cientistas, aos estudantes que faziam suas pesquisas aqui no prédio, e tudo aquilo que for necessário nós faremos para que os prejuízos sejam os mínimos possíveis, principalmente o prejuízo na pesquisa e principalmente no bem-estar dos estudantes.
9: No local atingido, funcionavam laboratórios de diferentes áreas, como fármacos, genética e inovação terapêutica. Nesses espaços, estavam em andamento pelo menos 200 trabalhos acadêmicos. A CAPES anunciou que, com o incêndio, as bolsas de pesquisadores serão prorrogadas pelo tempo necessário à continuidade dos trabalhos. Estudantes de doutorado e mestrado poderão dar andamento às pesquisas em instituições estrangeiras e nacionais, em parceria com a UFPE. A Polícia Federal está investigando as causas do incêndio. Foi instaurado inquérito e iniciados os trabalhos de investigação e perícia. Por enquanto, o trabalho é feito com a ajuda de robôs e drones, já que as condições do prédio ainda não permitem a entrada dos peritos. A ideia é identificar a origem do fogo e reconstruir a dinâmica do incêndio. Reportagem Graziela Mendonça.
3: Abastecer o carro deve ficar mais barato a partir desse mês.
4: O governo federal zerou os impostos sobre a gasolina por 30 dias e ampliou os subsídios ao etanol e ao diesel importado.
3: As medidas buscam conter a alta dos combustíveis gerada pela crise internacional do petróleo, em razão dos conflitos no Oriente Médio.
4: Além dos subsídios, postos e distribuidoras passam por fiscalização reforçada para garantir que a redução chegue ao consumidor sem abusos.
5: Com a decisão, fica zerada por 30 dias a cobrança dos impostos PIS, COFINS e CID sobre a importação e a comercialização de gasolina. Esse período pode ser prorrogado. No caso da gasolina, o desconto será de 89 centavos por litro. Também foi prorrogada a desoneração do etanol hidratado, de 19 centavos por litro. Além disso, foi anunciada uma subvenção extra aos importadores de óleo diesel. Agora, eles passam a receber R$ 1,40 por litro a mais, além dos R$ 2,12 que já estavam em vigor. O montante, que deixará de ser arrecadado, será compensado com receitas extraordinárias do petróleo da União. O ministro do Planejamento e Orçamento, Bruno Moretti, explica os impactos das medidas.
11: Isso vai trazer ainda mais tranquilidade para a garantia de abastecimento interno para a nossa oferta e de estabilidade de preço. O custo, repito, dessa subvenção vai no valor de 1,6 bilhão por esse período de 30 dias.
5: Também foi apresentado um balanço da Operação Carga Pesada, que fiscalizou os preços praticados nos postos de combustíveis. Na primeira fase da operação, foram fiscalizados 11.140 postos e 463 distribuidoras. Já na segunda fase, foram realizadas 676 ações. O secretário nacional de Consumidor do Ministério da Justiça e Segurança Pública, Ricardo Morishita, afirmou que o trabalho de combate às práticas abusivas continuará.
12: Foram realizadas 271 medidas nessas duas semanas e meia pela Senacom, sendo compreendidas 142 notificações, que é o acompanhamento e monitoramento de preço documentado, mas também 129 processos administrativos sancionatórios, onde há uma acusação formal sobre a elevação dessa margem de preço. Essas medidas vão continuar, elas são de natureza permanente e a gente espera cada vez mais encontrar uma normalidade ou pelo menos uma adequação.
5: As ações buscam conter a alta dos preços dos combustíveis provocada pelo conflito no Oriente Médio. O preço do petróleo passou de 100 dólares por barril, mais de 40% acima do valor registrado antes da guerra. Com locução de Thaís de Araújo, reportagem Márcia Fernandes.
3: Pois é, e abastecer o veículo com etanol ou diesel no Brasil vai além da escolha na bomba. Movimenta uma ampla cadeia produtiva, gera empregos e tem impacto na renda no país.
4: Com mudanças recentes no percentual de biocombustíveis misturados à gasolina, os motoristas também exercem papel fundamental na fiscalização, podendo denunciar irregularidades.
3: Confira na reportagem de Luana Karen.
13: Os carros ainda eram raros nas ruas quando o etanol começou a ser pesquisado no Brasil. Era a década de 1920 e a ideia era reduzir a dependência do petróleo que vinha do estrangeiro. Mas foi na década de 1970, com o encarecimento dos combustíveis fósseis após sucessivas crises, que surgiu no Brasil o Programa Nacional do Álcool, o Proálcool. Como explica o professor de Química da Universidade de Brasília, Paulo Anselmo Soares.
14: Na década de 70, quando tem aquelas crises do petróleo, e aí a gente tem várias iniciativas. Uma delas é o etanol, mas a gente teve outros também, como o carvão, aquelas crises do petróleo, e aí a gente tem várias iniciativas. Uma delas é o etanol. Mas...

0: está disponível apenas na mistura com o diesel. Em cada litro de diesel, está autorizada a adição de 15% de biodiesel. O professor Paulo Soares, da UNB, explica que a maior parte da matéria-prima para a produção do biodiesel vem da soja.
1: 70, 75% que vem da soja. Aí temos mais um pouquinho aí que vem de outras commodities agrícolas, como, por exemplo, o caroço de algodão. Mas a gente também tem o processamento aí de um monte de resíduos do frigorífico.
0: A diretora do Departamento de Biocombustíveis do Ministério de Minas e Energia, Lorena Mendes de Souza, destaca que o uso de biocombustíveis reduz impactos ambientais e movimenta toda uma indústria nacional criada em torno das produções de etanol e biodiesel.
2: Porque eles são uma das principais ferramentas que a gente tem para reduzir emissões de gases de efeito estufa. Mas, na verdade, eles acabam fazendo muito mais do que isso. Fortalecem a segurança energética, a segurança do abastecimento. Acaba gerando emprego, renda, desenvolvimento em todas as regiões do país.
0: No Brasil, a Agência Nacional do Petróleo, Gás Natural e Biocombustíveis, ANP, é o órgão responsável por definir as especificações dos combustíveis e também por fiscalizar a qualidade de toda a cadeia de abastecimento. O consumidor também pode contribuir para a identificação de possíveis irregularidades, fazendo denúncias no telefone da ANP, o 0800 970 0267. Reportagem Luana Karen.
3: Atenção, pescadores artesanais de todo o país. Foi ampliado o prazo para solicitar o seguro defeso.
4: Agora, os trabalhadores podem fazer o pedido entre 30 dias, pedido 30 dias antes e até 90 dias depois do início do período de restrição da pesca. A mudança busca facilitar o acesso e garantir o benefício a quem tem direito.
3: O período é marcado pela pausa temporária na pesca para proteger a reprodução dos animais.
4: Além do novo prazo, o INSS confirmou o pagamento do quarto lote do seguro defeso para mais de 21 mil pescadores.
3: Os depósitos acontecem entre os dias 13 e 17 de outubro. Para consultar a data exata da liberação, o trabalhador deve acessar o aplicativo da carteira de trabalho digital.
4: Se preferir, a consulta também pode ser feita pelo telefone pela central Alô Trabalho, no número 158.
3: Quem trabalha por conta própria encontra no acesso a novos clientes a oportunidade de aumentar a renda dos pequenos negócios.
4: E na Semana do Empreendedor, uma ferramenta gratuita conecta prestadores de serviço a demandas de órgãos públicos. É a plataforma Contrata Mais Brasil.
3: E ainda tem a possibilidade de crédito e renegociação de dívidas para pequenos empresários. Confira na reportagem.
5: Quem trabalha por conta própria sabe. Encontrar um novo cliente pode fazer diferença no fim do mês. Assim foi com Gutenberg, que presta serviços gerais em Pernambuco e conseguiu uma oportunidade de trabalho em um posto de saúde no Recife. A contratação aconteceu por meio do Contrata Mais Brasil, plataforma que aproxima pequenos negócios de órgãos públicos e envia ao empreendedor, pelo WhatsApp, avisos sobre oportunidades de contratação de acordo com a atividade e o município.
6: Eu identifiquei uma demanda que eu poderia realizar o serviço. Contactei o gerente, realizei a visita técnica. No outro dia já fui contratado, que foi para troca de película fumê, para colocar nas janelas do posto de saúde. Emiti a nota fiscal e o gerente já realizou o pagamento no Pix.
5: Desde o ano passado, o Contrata Mais Brasil registrou 68 milhões de reais em contratos firmados. Atualmente, há 602 oportunidades disponíveis para prestação de serviços. Nesta Semana do Empreendedor, marcada pelo Dia do Empreendedor, no último dia 5, a experiência de Gutenberg mostra como o acesso a oportunidades pode abrir caminho para quem já está pronto para trabalhar. Mas quem trabalha por conta própria também precisa de apoio para organizar o negócio. Sobre esses serviços, fala o ministro do Empreendedorismo, da Microempresa e da Empresa de Pequeno Porte, Paulo Henrique Pereira.
7: Quando um pequeno negócio consegue chegar a um novo cliente, isso pode representar mais renda, mais trabalho e uma oportunidade de crescimento. E hoje, já existem ferramentas disponíveis para ampliar essas possibilidades e também facilitar o acesso a crédito e outros serviços importantes para quem empreende.
5: Entre essas opções estão o Procred 360, linha de crédito para MEIs e microempresas, e o Desenrola MEI, voltado à renegociação de dívidas. Para conhecer essas e outras opções, basta acessar o portal do empreendedor no endereço gov.br/empreendedor. Reportagem Andressa Conde.

0: Segunda-feira é dia das crianças e quem vai comprar os presentes nesse final de semana precisa ficar atento com a qualidade dos brinquedos.
1: Desde setembro, o Inmetro tem realizado operações de fiscalização em todos os estados para averiguar se os produtos atendem aos requisitos técnicos e de segurança antes de chegar ao consumidor, inclusive nas vendas pela internet.
0: Confira os cuidados que você deve ter na hora das compras, na reportagem de Márcia Fernandes.
2: Na hora de escolher o brinquedo ideal para o Dia das Crianças, tem gente que leva em conta se o objeto vai ser divertido, se vai agradar o presenteado, mas é preciso ter atenção na escolha. Segundo o Inmetro, um dos cuidados importantes é observar o selo que indica se o presente corresponde à idade da criança. É preciso observar também se há peças pequenas ou produtos tóxicos na composição. Valnei Cunha é chefe da divisão de fiscalização do Inmetro. Ele explica que uma das principais medidas que devem ser tomadas é verificar se ele possui o selo de identificação da conformidade do Inmetro.
3: Quando um produto ele é certificado pelo Inmetro, ele obrigatoriamente vai passar por vários ensaios, vários testes, para que possa caracterizar a segurança do uso desse produto.
2: O Inmetro destaca que é preciso ter cuidado também com os chamados squishes e slimes, brinquedos macios que muitas vezes imitam alimentos e possuem texturas atraentes. Diferente do que muitas vezes é divulgado nas redes sociais, esses materiais não podem ser aquecidos no micro-ondas, forno ou outras fontes de calor. Vale também a regra que deve ser seguida na escolha de qualquer brinquedo: observar a procedência, a faixa etária e as informações de segurança, como o selo. É o que aponta Valnei Cunha, do Inmetro.
3: Quando você tem um brinquedo, ele apresenta o selo do Inmetro, o Inmetro está atestando que ele passou por vários ensaios para mostrar a qualidade e a segurança no uso daquele produto.
2: Outra dica importante é comprar sempre no mercado formal, evitando camelôs e feiras, um cuidado que o aposentado Antônio Elcio faz questão de tomar.
4: Eu compro sempre na loja, que é mais seguro, né? A gente vê cedo de metro, vê tudo, né?
2: Daniel Carnaúba é diretor do Departamento de Proteção e Defesa do Consumidor. Ele destaca que o consumidor pode procurar órgãos competentes no caso de comprar um produto falsificado.
5: Primeiro, fazer uma reclamação direta para a loja ou para o site aonde ele adquiriu. É importante também que o consumidor reporte esse caso para os órgãos de defesa do consumidor, fazer uma denúncia para os PROCONs.
2: Empresas e estabelecimentos que comercializam produtos não regulamentados estão sujeitos a penalidades. Se o consumidor identificar um brinquedo falsificado ou sem o selo do Inmetro à venda, pode comunicar o caso à ouvidoria do Inmetro pelo telefone 0800 285 1818. Reportagem Márcia Fernandes.
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1: Imagine fazer uma viagem e ao invés de se hospedar em um quarto, você vai ficar numa cabine. Os corredores ganham outro nome, são decks. E pelas janelas do Hotel Flutuante, uma cidade diferente da costa brasileira no horizonte.
0: É chegada a temporada de cruzeiros, que vai de outubro a abril do ano que vem.
1: Os navios podem chegar a receber mais de 6 mil passageiros em uma só viagem.
0: A previsão dessa temporada é de mais de 830 mil leitos com diferentes roteiros.
1: E quem já viveu a experiência garante. Além da estrutura de lazer a bordo, viajar de cruzeiro é a oportunidade de conhecer vários destinos sem precisar desfazer as malas a cada parada.
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8: Mais de 7 mil quilômetros do território brasileiro são banhados pelo mar, formando praias paradisíacas e paisagens de tirar o fôlego. E já que estamos falando de mar, que tal viajar por ele? No mês de outubro, abre oficialmente a temporada de cruzeiros no Brasil. Até abril, estão previstos 8 navios que vão oferecer 187 roteiros e 675 escalas. Os dados do Ministério do Turismo mostram um aumento de 24% em relação à temporada anterior. Viajar por diferentes destinos sem trocar de hotel, carregar malas ou abrir mão do lazer. Essa opção tem atraído cada vez mais gente e de todas as idades. É o que conta o Daniel Marrocos, especialista no segmento.
9: O melhor custo-benefício dentro de uma viagem, você já inclui a alimentação, hospedagem, deslocamento, todo o entretenimento. Então, dentro de um pagamento só, a gente consegue consegue englobar todos os serviços. Acaba sendo muito prático e econômico.
8: Há quem avalie o cruzeiro como um resort flutuante. A bordo, os passageiros encontram piscinas, restaurantes, além de shows e festas. E uma viagem de cruzeiro também pode ter um significado especial. Para além do turismo, a experiência pode realizar um sonho. O Raimundo Feitosa embarcou no cruzeiro temático do cantor Roberto Carlos. Fã do músico, ele já repetiu a viagem, mas na segunda vez fez uma surpresa para a esposa.
10: Achei que ia vir de navio, ela olhou para minha cara assim e disse, o que nós vamos fazer aqui? Eu disse, te acorda, mulher, nós estamos no navio de novo. Ela disse, eu não acredito. Aí foi uma emoção, tipo assim, resumindo, principalmente quem nasceu aqui no Aço Interior e tal, poxa, passar 5 dias no cruzeiro do Roberto Carlos é como se estivesse no paraíso, como se estivesse no céu, né?
11: Eu te amo.
8: Além da estrutura de lazer, a possibilidade de conhecer várias cidades durante uma mesma viagem também atrai passageiros. O navio segue o roteiro previsto, enquanto os viajantes podem desembarcar para conhecer os destinos e retornar à mesma cabine no fim do passeio. A Lilian Feitosa também é fã desse tipo de turismo. Ela gosta do conforto de não precisar desfazer as malas cada vez que o navio atraca em uma nova cidade.
12: As paisagens são lindas, né? A gente pode conhecer vários locais sem você ter necessariamente que se hospedar naquele local. Você pode passar o dia, muitas vezes até 2 dias. Então é muito bom, é muito bacana. Eu acho assim, eu sou uma entusiasta de cruzeiros.
8: E para quem pensa em embarcar, a dica é comparar os roteiros, verificar quais serviços estão incluídos no pacote e calcular os gastos extras, como bebidas, excursões e outras atividades cobradas à parte. Assim, dá para escolher a viagem que combina com o orçamento e aproveitar a experiência de conhecer novos destinos sem precisar trocar de hotel a cada parada e curtir muito a vista do nosso delicioso litoral brasileiro. Eu sou a Raquel Mariano e até a próxima viagem.
0: E na semana que vem, do alto mar, nós vamos direto para as serras de Minas Gerais.
1: A gente celebra o Dia do Patrimônio Cultural e Material, instituído pela Unesco para falar de uma iguaria que está na mesa de muitos brasileiros, o queijo Minas.
0: Então, prepare o paladar e acompanhe A Voz pelo Brasil.
1: Essas foram as notícias do Governo Federal.
0: Uma realização da Secretaria de Comunicação Social da Presidência da República.
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0: Fique agora com as notícias do Poder Judiciário e do Congresso Nacional. Boa noite.
1: Lembrando que segunda-feira, feriado nacional, não tem A Voz do Brasil. A gente volta na terça-feira. Boa noite, bom feriado.
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15: Presidente do STF, do CNJ, defende fortalecimento da magistratura e preservação das garantias constitucionais.
16: STJ define critérios para penhora de salário por dívidas não alimentares.
15: Parceria entre TSE e MEC vai levar educação política para as escolas brasileiras.
16: Boa noite, eu sou Marcela Luiz.
15: E eu sou Walter Lima.
16: O presidente do Supremo Tribunal Federal e do Conselho Nacional de Justiça, ministro Edson Fachin, participou nesta sexta-feira do encerramento da 22ª reunião do Conselho Nacional de Presidentes de Tribunais de Justiça, CONSEPRE. O evento ocorreu no Tribunal de Justiça do Paraná, em Curitiba.
15: Na ocasião, o ministro Fachin afirmou que a modernização do judiciário deve conciliar eficiência, independência judicial e respeito à Constituição. O ministro defendeu o fortalecimento da magistratura e a preservação das garantias constitucionais.
17: Valorizar a magistratura com transparência e sob regras bem informadas não se trata de defender corporações, trata-se sim de defender a qualidade da jurisdição que é cidadã e que o cidadão recebe.
16: Fachin destacou várias medidas adotadas para fortalecer o sistema de justiça, como o grupo de trabalho coordenado pelo desembargador Francisco de Oliveira Neto para analisar propostas legislativas relacionadas à remuneração da magistratura.
15: O presidente do STF do CNJ também ressaltou o projeto de modernização do sistema de justiça, conduzido pelo Centro de Estudos Constitucionais do Supremo. A iniciativa reúne contribuições de 87 instituições para a formulação de propostas de aprimoramento do judiciário.
16: STJ decide que, em casos excepcionais, salários e outras verbas remuneratórias podem ser penhorados para pagar dívidas não alimentares, independentemente do valor recebido pelo devedor.
15: O entendimento foi firmado em recurso repetitivo. Fátima Uchoa.
11: A tese definida servirá para orientar juízes e tribunais de todo o país na análise de casos com a mesma questão jurídica. Ainda segundo o STJ, a penhora só será permitida quando frustrados outros meios de cobrança e, mesmo assim, deve sempre preservar o mínimo necessário para o sustento do devedor e da família dele. O relator ministro Raul Araújo afirmou que a obrigação de provar o comprometimento do sustento digno é do próprio devedor, que detém maior possibilidade de apresentar em juízo informações sobre despesas essenciais como moradia, alimentação, educação e saúde.
16: O Tribunal Superior Eleitoral e o Ministério da Educação fecharam uma parceria para levar educação política e o direito da cidadania às escolas.
15: O assunto passou a ser obrigatório na educação básica depois de uma mudança na Lei de Diretrizes e Bases da Educação Nacional, aprovada em julho. Vitor Struck.
18: O presidente do TSE, ministro Cássio Nunes Marques, e o ministro da Educação, Leonardo Barchini, firmaram compromisso de parceria para levar a educação política e o direito da cidadania às escolas de todo o Brasil. Os dois órgãos irão definir como esses conteúdos vão ser trabalhados. Temas como a história do voto e como as eleições acontecem devem entrar em discussão. O TSE vai fornecer material didático e indicar especialistas para apoiar professores e estudantes.
16: O Brasil tem 1.650.000 crianças e adolescentes em situação de trabalho infantil.
15: A Justiça do Trabalho está atenta e atua para combater esse tipo de exploração. Simone Moura.
19: A lei proíbe o trabalho antes dos 16 anos, exceto como aprendiz a partir dos 14. Os últimos dados do IBGE apontam mais de 500.000 de crianças e adolescentes nas piores formas de trabalho infantil, como as que oferecem riscos à saúde e ao desenvolvimento. Por isso, o TST e o Conselho Superior da Justiça do Trabalho reforçam a prevenção e o combate ao trabalho infantil em todo o país.
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16: Uma boa noite
15: e um bom fim de semana.
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21: Eu sou Paula Groba.
22: E eu sou Humberto Pinheiro.
21: E estes são os destaques de hoje do Jornal do Senado, que começa agora.
22: Votação em segundo turno da PEC sobre fim da escala 6x1 pode ter calendário acelerado.
21: Senado fica sem representantes da Constituinte pela primeira vez desde 1988.
22: Senadores discutem se suspensão de salário de agente público afastado por violência contra a mulher é constitucional.
21: Boa noite.
22: Boa noite.
21: O fim da escala 6x1, que pode garantir mais dias de descanso aos trabalhadores, avança no Senado.
22: Os senadores realizaram a terceira sessão de discussão da proposta em primeiro turno. E o calendário de votação em segundo turno pode ser acelerado. Repórter Pedro Pincer.
23: As duas últimas sessões devem ocorrer na próxima semana, quando também é esperada a votação em primeiro turno. A votação em segundo turno depende da aprovação de um requerimento de calendário especial, mais curto, que está sendo elaborado pela liderança do governo no Senado. O documento está em fase final de coleta de assinaturas e deverá ser apresentado na próxima semana. A líder do governo, Tereza Leitão, do PT de Pernambuco, acertou com o presidente da Casa, Davi Alcolumbre, que vai encaminhar o pedido. Ele disse que vai enviar o requerimento para votação no plenário logo que o receber. Se aprovado, o calendário especial poderá permitir a votação da PEC em 2 turnos na mesma semana. Para o senador Paulo Paim, do PT do Rio Grande do Sul, o Senado deveria aprovar o texto por unanimidade. Segundo ele, nenhum parlamentar deveria querer ter no currículo um voto contra a redução da jornada.
2: Não podemos aceitar que alguém passe a vida inteira trabalhando 6 dias e descansando 1 dia. Chegou a hora da mudança. Não podemos aceitar jornadas que afastem pais, mães, filhos, netos e bisnetos. Não podemos aceitar que o trabalhador chegue à aposentadoria doente, cansado, sem forças para aproveitar a vida.
23: Uma PEC precisa ter ao menos 3/5 dos votos favoráveis nas 2 votações, o que representa o apoio de pelo menos 49 senadores.
21: A senadora Zenaide Maia, do PSD do Rio Grande do Norte, também se manifestou a favor da redução da jornada de trabalho, que, segundo ela, é especialmente importante para as mães solo. De acordo com a parlamentar, essas mulheres precisam conciliar o trabalho, a educação dos filhos e a responsabilidade pelo sustento da família.
22: Ao citar que algumas empresas já adotam voluntariamente a jornada de 40 horas semanais, Zenaide Maia ressaltou que o fim da escala 6x1 também pode estimular o consumo, pois trabalhadores com mais tempo disponível teriam melhores condições de participar da economia.
3: Nós temos no Brasil 10 milhões e 300 mil mulheres que são mães solo, ou seja, cuida dos seus filhos sozinhas. Essa mulher só tem o domingo para olhar seus filhos, para fazer sua feira. Adoece qualquer ser humano normal, mentalmente, exaustivamente.
21: Na mesma linha, a senadora Leane Lemos, do PSB do Distrito Federal, afirmou que 57% das pessoas que seriam beneficiadas pela redução da jornada de trabalho são mulheres, que também enfrentam jornadas de trabalho doméstico e de cuidados com a família. De acordo com a parlamentar, desde 1935, a Organização Internacional do Trabalho fala em 40 horas como a carga ideal a ser alcançada por todos os países. Segundo ela, atualmente 50% dos países já adotam essa carga horária semanal.
22: Para Leane Lemos, a redução da jornada não significa necessariamente queda de produtividade e acrescentou ainda que há uma tendência mundial de buscar maior equilíbrio entre a vida profissional e a pessoal. Na avaliação da senadora, o fim da escala 6x1 pode beneficiar principalmente trabalhadores de menor escolaridade e em situação de maior vulnerabilidade.
4: Os mais afetados são aqueles que têm menor escolaridade, maior vulnerabilidade, analfabetos e pessoas com ensino fundamental incompleto. 91% das pessoas trabalham mais do que 40 horas semanais nessas condições.
21: Um projeto em análise no Senado prevê a suspensão da remuneração de agente público afastado por violência contra a mulher.
22: O texto está pronto para a votação na Comissão de Direitos Humanos, mas o relator considera que a medida pode ser inconstitucional. A reportagem é de Luísa Mello.
5: A proposta do senador Nelsinho Trade, do PSD do Mato Grosso do Sul, inclui a suspensão de salário de agente público enquanto estiver afastado por violência doméstica contra a mulher. O texto muda a Lei Maria da Penha com o objetivo de ampliar a proteção de mulheres vítimas de violência. A senadora Damaris Alves, do Republicanos do Distrito Federal, disse em plenário que é preciso revisar as políticas públicas de proteção feminina.
24: Nós temos mecanismo de defesa, proteção, e nós não estamos dando conta. O que está acontecendo? Nós vamos ter que parar tudo e a gente vai ter que rever a violência contra a mulher no Brasil.
5: A proposta está pronta para votação na Comissão de Direitos Humanos. O relator, Sargento Reginauro, do PSDB do Ceará, apresentou em setembro um parecer pela rejeição porque a considera inconstitucional. Segundo ele, seria uma espécie de punição antes da sentença definitiva.
22: Música.
21: A geração de parlamentares que ajudou a escrever a Constituição Brasileira de 1988 não terá mais representantes no Senado a partir de 2027.
22: A mudança marca uma transição histórica na Casa, que pela primeira vez desde a promulgação da Carta, não contará com nenhum constituinte entre seus integrantes. Repórter Rodrigo Rezende.
6: Depois de quase 40 anos da promulgação da Constituição Cidadã, em 1988, pela primeira vez em 2027, o Senado não terá entre seus integrantes pelo menos um representante que participou da Assembleia Constituinte na década de 80. O senador Renan Calheiros, do MDB de Alagoas, era um dos integrantes daquele colegiado, mas perdeu a eleição para Arthur Lira, do PP, e Marina JHC, do PSDB. Outro constituinte que deixa o Congresso a partir de 2027 é o senador Paulo Paim, do PT do Rio Grande do Sul. Ele não disputou as eleições de 2026. Paim destaca que a constituinte foi um dos marcos de sua carreira política.
7: Por decisão de um Congresso de Trabalhadores, liguei deputado federal constituinte, que escolhi um para ser deputado federal constituinte. Eu fui eleito pelo Rio Grande do Sul. Depois de 40 anos, deixarei o Congresso.
6: No caso da Câmara dos Deputados, apenas um representante da Constituinte de 1988 conseguiu mandato a partir de 2027. É o deputado federal Sérgio Brito, do PSD da Bahia.
9: Eleições 2026.
21: Quem não votou no primeiro turno e ainda não justificou tem até o dia 3 de dezembro para regularizar a situação. O pedido pode ser feito pelo aplicativo e-título, pelo autoatendimento eleitoral, na internet ou presencialmente em qualquer cartório eleitoral. É necessário apresentar documento que comprove o motivo da ausência.
22: Quem não justificar ou não pagar a multa fica com o título irregular e pode ter restrições, como a impossibilidade de obter passaporte, tomar posse em concurso público e renovar matrícula em instituição pública de ensino. A multa é de R$ 3,51 por turno não votado. Quem não votar no segundo turno terá até 8 de janeiro de 2027 para justificar a ausência. Edição de Paula Groba e trabalhos técnicos de Eliseu Caires, o Jornal do Senado fica por aqui. Acompanhe agora as notícias do Tribunal de Contas da União e da Câmara dos Deputados. Boa noite.
21: Uma boa noite e um bom fim de semana.
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12: Estão abertas as inscrições para a última edição do ano do Diálogo Público, promovido pelo Tribunal de Contas da União. O encontro será nos dias 11 e 12 de novembro, em Brasília. Gestores públicos municipais de todo o país podem participar. Durante os dois dias, serão realizadas oficinas, atividades de formação e troca de experiências sobre desafios enfrentados para melhorar a gestão pública. A programação também vai permitir que os participantes conheçam experiências de outros municípios e discutam soluções que podem ser aplicadas na administração pública. A iniciativa faz parte do programa Gestor Capacitado, programa do Tribunal voltado à capacitação de gestores. 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
25: Plenário pode criar assentamentos agrícolas nas periferias das cidades.
26: Outubro Rosa alerta sobre prevenção e tratamento do câncer de mama.
25: Comissão aprova pena maior para feminicídio em situações específicas.
27: Boa noite. A Comissão de Constituição e Justiça aprovou o aumento da punição para feminicídio em determinadas situações. O objetivo é modernizar a legislação para não dar chance de o criminoso receber uma pena mais leve. Quem tem os detalhes é a repórter Paula Bittar.
0: A Comissão de Constituição e Justiça da Câmara aprovou uma proposta que prevê o aumento de pena para o crime de feminicídio em determinadas situações. O feminicídio é o assassinato de mulheres no contexto de violência doméstica ou por discriminação por elas serem mulheres. A versão aprovada pela CCJ foi um texto apresentado pela relatora, deputada Laura Carneiro, do PSD do Rio de Janeiro. O original da deputada Érica Hilton, do PSOL de São Paulo, torna mais rigorosa a punição para quem agredir mulheres com o objetivo de causar lesões, mutilações ou traumas em áreas como rosto, pescoço, cabeça, seios e genitália. Mas Laura Carneiro argumentou que o Código Penal já prevê como circunstâncias agravantes o motivo fútil ou torpe, o emprego de tortura ou outro meio cruel e a prática de violência contra a mulher. Isso já abrangeria o objetivo do projeto, segundo ela. O texto apresentado por Carneiro, segundo a relatora, busca modernizar a legislação, fazendo com que o feminicídio passe a ter total consonância com o crime de homicídio de mesma natureza, não deixando nenhuma brecha legal que possa resultar numa punição mais leve ao criminoso.
1: Boa parte dessas situações cruéis e covardes já encontram amparo e punição severa nas agravantes gerais, nas qualificadoras do nosso Código Penal, na Lei Maria da Penha. Ou seja, o sistema jurídico já reprova duramente essa violência. Então, nós adequamos nosso relatório, mudamos um pouquinho o texto da deputada Érica Hilton para dar um recado social ainda mais firme. É o Estado endurecendo a lei para dizer que a vida, a integridade, a dignidade das mulheres brasileiras não serão toleradas se forem violadas dessa maneira.
0: De acordo com o texto aprovado, a pena para o crime de feminicídio, que atualmente é de reclusão de 20 a 40 anos, será aumentada em um terço se o crime for cometido por motivo torpe ou fútil nas dependências de instituição de ensino ou por integrante de organização criminosa ultraviolenta, grupo paramilitar ou milícia privada. Hoje, o Código Penal já prevê esse aumento quando o feminicídio for cometido em outros casos, como durante a gestação, nos 3 meses posteriores ao parto, se a vítima é a mãe ou a responsável por criança, adolescente ou pessoa com deficiência de qualquer idade, contra pessoa menor de 14 anos ou maior de 60 anos, ou em descumprimento das medidas protetivas de urgência previstas na Lei Maria da Penha, entre outros. A proposta que aumenta a pena para o crime de feminicídio em determinadas situações ainda depende de análise pelo plenário. Da Rádio Câmara de Brasília, Paula Bittar.
8: Projeto de Fausto Pinato, do União de São Paulo, cria o programa Mulher Segura para prevenir o feminicídio por meio de um sistema de alerta precoce e sigiloso. Pelo texto, familiares, vizinhos ou serviços de saúde poderão informar sinais de risco e violência doméstica antes mesmo do registro de boletim de ocorrência.
27: De acordo com Fausto Pinato, a aproximação será feita de forma discreta em locais que a vítima já frequenta, como postos de saúde ou escolas dos filhos. Ele reforça que a medida busca agir antes da tragédia, oferecendo proteção, suporte psicológico e ações de autonomia financeira para as mulheres.
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13: Segurança Pública. Gilvanda, federal do PL do Espírito Santo, apresentou projeto que aumenta as penas para o crime de estupro de vulnerável. O texto também prevê castração química como condição para benefícios na execução penal, mediante avaliação médica e decisão judicial.
27: O projeto de Gilvanda federal também estabelece o uso de tornozeleira eletrônica por no mínimo 5 anos após a soltura de condenados por crimes sexuais. Para ele, a medida reforça a segurança de crianças e adolescentes, mantendo o devido processo legal.
13: Projeto de Pinheirinho, do PP de Minas Gerais, torna obrigatória a realização de campanhas educativas permanentes nas escolas públicas e privadas sobre a prevenção da violência contra crianças e adolescentes. O deputado propõe foco especial no mês do Maio Laranja, com orientações para cada faixa etária.
27: Pinheirinho avalia que as denúncias são subnotificadas porque a maioria dos abusos acontece dentro do ambiente familiar. Ele reforça que a escola é essencial na identificação precoce dessas situações e defende a capacitação dos educadores para reconhecer sinais de violência.
13: Daniel Freitas, do PL de Santa Catarina, defende a aprovação da proposta que reorganiza o sistema de segurança pública para ampliar a integração entre União, Estados, Distrito Federal e municípios. O texto que cria o Sistema Único de Segurança Pública foi aprovado pela Câmara e está em análise no Senado.
27: Daniel Freitas entende que a medida pode tornar mais eficiente o enfrentamento ao crime organizado, com o planejamento conjunto e o compartilhamento de informações entre os órgãos de segurança das 3 esferas de poder.
13: Jadiel Alencar, do Republicanos do Piauí, apresentou o projeto que obriga provedores de serviços digitais a comunicar às autoridades situações que indiquem risco concreto e grave à vida ou à integridade física. A medida alcança também informações de sistemas de inteligência artificial.
27: Segundo Jadiel Alencar, a proposta determina que situações de risco identificadas pelas plataformas sejam analisadas por uma pessoa antes da comunicação às autoridades. Ele aponta que o objetivo é prevenir ameaças, mas sem permitir vigilância generalizada ou decisões baseadas apenas em sistemas automatizados.
14: Transportes.
13: A Comissão de Viação e Transportes aprovou a remarcação gratuita de exames e aulas para tirar a carteira de motorista. A repórter Raquel Queui nos conta como deve funcionar.
15: No processo de tirar a carteira de motorista, as aulas práticas e os exames são presenciais. Quando o aluno fica doente, é possível justificar, mas é necessário pagar a taxa para refazer o exame. Por situações como essa, a Comissão de Viação e Transportes aprovou o projeto de lei da deputada Benedita da Silva, do PT do Rio de Janeiro, que busca gratuidade para remarcar exames e aulas desde que o aluno apresente a justificativa médica em até 5 dias úteis. O objetivo é garantir o direito dos alunos que precisarem se ausentar por motivos médicos. O projeto foi aprovado com alterações feitas pelo deputado Beto Preto, do PSD do Paraná, que afirma a necessidade dos exames e aulas gratuitas.
16: Há uma completa pertinência daqueles alunos que, eventualmente, nos cursos de formação de condutor, eventualmente fiquem doentes ou não possam comparecer, que eles, de alguma forma, possam ressarcir essas aulas sem a necessidade de pagamento de novos volumes financeiros.
15: As regras para habilitação mudaram em 2026. Atualmente, as aulas teóricas são obrigatórias, mesmo que o curso teórico possa ser feito online. Já as aulas práticas e os exames são feitos de forma presencial, como o de aptidão física e mental, a avaliação psicológica, o exame teórico e o prático. Agora, o projeto será analisado pela Comissão de Constituição e Justiça e, caso aprovado, será encaminhado ao Senado. Da Rádio Câmara de Brasília, Raquel Queui.
14: Consumidor.
27: Áureo Ribeiro, do Solidariedade do Rio de Janeiro, defende a criação do rótulo digital acessível em embalagens de produtos de consumo contínuo. Segundo o deputado, a ideia é incluir um QR Code nas embalagens para direcionar o consumidor a uma página com a íntegra das informações do rótulo.
13: Áureo Ribeiro acrescenta que a ferramenta permite o uso de recursos como leitura por voz e ajuste de fonte e contraste no celular, o que, segundo ele, beneficia
2: beneficia idosos e pessoas com deficiência visual. Para o deputado, a novidade garante autonomia nas compras.
27: Celso Russomano, do Republicanos de São Paulo, apresentou o projeto que obriga fabricantes a produzir papel higiênico capaz de se dissolver rapidamente em contato com a água. O objetivo é facilitar o descarte pelo vaso sanitário sem causar entupimentos nas tubulações e redes de esgoto.
2: Pela proposta, o papel higiênico terá de se desfazer na água em até 30 segundos depois da descarga. Celso Russomano avalia que a medida pode reduzir o volume de resíduos enviados à coleta de lixo e aos aterros sanitários.
3: Previdência.
27: Diego Andrade, do PSD de Minas Gerais, é autor da proposta que permite a manutenção temporária do Bolsa Família para quem conseguir emprego com carteira assinada e renda de até 3 salários mínimos. A ideia é facilitar a entrada desses beneficiários no mercado de trabalho.
2: Diego Andrade argumenta que a medida reduz o receio de perder o benefício ao aceitar um emprego formal. Pelo projeto, o empregador deve informar a contratação aos sistemas oficiais e depositar o valor correspondente ao benefício durante o período previsto na proposta.
3: Saúde.
27: A campanha Outubro Rosa já está em curso em todo o país para conscientizar a população sobre a importância da prevenção e do tratamento precoce do câncer de mama e de colo de útero.
2: A repórter Silvia Munhato ouviu a procuradora adjunta da Secretaria da Mulher da Câmara sobre os desafios de levar assistência às mais de 78 mil mulheres que devem ser diagnosticadas com câncer de mama somente neste ano.
4: Outubro é o mês de conscientização sobre a prevenção e tratamento do câncer de mama e também do câncer de colo de útero. É o Outubro Rosa. A deputada Flávia Moraes, do MDB de Goiás, procuradora adjunta da Secretaria da Mulher da Câmara dos Deputados, afirma que já ocorreram muitos avanços na legislação, como a fixação de prazo de 30 dias para a realização de exames após a consulta inicial e de 60 dias para o início do tratamento de qualquer tipo de câncer após o diagnóstico. Flávia Moraes citou as projeções do Instituto Nacional de Câncer para o câncer de mama no triênio 2026-2028.
17: A previsão do INCA para esse ano é de mais de 78 mil novos casos no Brasil. No meu estado de Goiás, mais 2.150 casos, novos casos também. Então, a gente tem uma preocupação muito grande de poder ter esse diagnóstico precoce.
4: A deputada explicou a importância da prevenção para as mulheres e para o Sistema Único de Saúde.
17: Quando o paciente é diagnosticado no estágio mais avançado, o custo para o sistema é muito maior. E o que a gente tem hoje é mais de 50% dos diagnósticos são tardios. Então a gente precisa investir na prevenção. O colo de útero também é outro tipo de câncer. Tem uma janela de mais de 5 anos. Então é possível que esse paciente, se ele fizer de 2 anos em 2 anos a prevenção bem feita, ele dificilmente vai ter essa lesão avançando para um câncer.
4: Flávia Moraes disse que ainda há muito o que fazer, porque muitos estados não têm conseguido cumprir os prazos legais. Da Rádio Câmara de Brasília, Silvia Munhato.
27: Antônio Andrade, do PSDB do Tocantins, votou favorável ao projeto aprovado no Congresso e transformado em lei, que permite manter em 2026 incentivos tributários destinados a ações de combate ao câncer e de atendimento às pessoas com deficiência.
2: A proposta inclui as medidas entre os casos que ficam fora das limitações fiscais previstas. Antônio Andrade explica que, pelo texto, os incentivos poderão financiar ações de prevenção e tratamento do câncer, além de serviços de habilitação e reabilitação de pessoas com deficiência.
27: Raimundo Santos, do PSD do Pará, propõe a criação da Carteira Nacional de Identificação da Pessoa com Fibromialgia. A ideia é agilizar a comprovação da condição de saúde e reduzir a necessidade de apresentar laudos médicos repetidamente.
2: Raimundo Santos ressalta que, pela proposta, a carteira pode ser emitida em formato físico ou digital. Segundo o parlamentar, a medida também visa facilitar o acesso a serviços e políticas públicas, sem criar benefícios ou alterar direitos já previstos em lei.
3: Votação.
27: O Os deputados podem incluir na pauta de votações o projeto que cria assentamentos agrícolas nas periferias das grandes cidades. A reportagem é de Antônio Vital.
3: Ganhou regime de urgência e pode ser votado a qualquer momento no plenário da Câmara, projeto que prevê a criação de assentamentos nas periferias das cidades, entre a zona urbana e rural, regiões conhecidas como áreas periurbanas. A proposta cria um programa de regularização de imóveis rurais localizados em áreas de transição entre o campo e a cidade, com foco na produção familiar de alimentos e no abastecimento local. O programa tem o objetivo de beneficiar famílias em situação de vulnerabilidade social, agricultores sem terras, trabalhadores rurais, mulheres chefes de família e jovens vocacionados para o trabalho no campo. De acordo com o projeto, a intenção é aproximar a produção familiar dos mercados consumidores, reduzir custos logísticos e fortalecer feiras livres, mercados locais e programas públicos de compras de alimentos produzidos pela agricultura familiar. De acordo com um dos autores da proposta, o deputado João Daniel, do PT de Sergipe, a legislação atual não tem normas específicas para assentamentos em áreas de transição urbano-rural, regiões que reúnem condições favoráveis à produção de alimentos frescos e de ciclo curto, mas sofrem pressão da especulação imobiliária e ocupação desordenada. Para João Daniel, a ausência de regularização desse tipo de ocupação impede políticas públicas voltadas para essas populações.
5: É um projeto que trata de cuidar de populações que estão em áreas públicas federais, estaduais, municipais, ou mesmo em áreas privadas, como em muitas grandes cidades estão lá há décadas e não conseguem implementar nenhuma política porque não tem a sua regularização.
3: O regime de urgência para a proposta foi aprovado de maneira simbólica pelo plenário da Câmara, mas foi criticado por deputados da oposição. Para o deputado general Girão, do PL do Rio Grande do Norte, é preciso cautela em relação à regularização de áreas já ocupadas.
7: Nós precisamos ser conscientes em relação a toda e qualquer regularização fundiária. E esta, em especial, ela pode prever algumas situações que ainda não foram bem estudadas aqui pelos deputados e, em função disso daí, nós insistimos de que não merece ter urgência um PL com essa situação. Qualquer tipo de regularização fundiária tem que obedecer a princípios legais.
3: Com regime de urgência, o projeto que previa a criação de assentamentos nas periferias das cidades, entre a zona urbana e rural, pode ser votado diretamente no plenário da Câmara, sem passar pela análise das comissões permanentes da Casa. Da Rádio Câmara, de Brasília, Antônio Vital.
18: Economia.
19: Sônia Guajajara, do PSOL de São Paulo, é favorável à ampliação do acesso de povos indígenas, quilombolas e ciganos ao crédito do Fundo de Terras e da Reforma Agrária para a compra de imóveis rurais. O texto permite ainda o uso da renda familiar no cálculo do financiamento.
27: Sônia Guajajara argumenta que a medida corrige uma lacuna na legislação e amplia o acesso dessas comunidades às políticas públicas de crédito fundiário. Segundo ela, a proposta contribui para reduzir conflitos por terra, fortalecer a organização coletiva e preservar tradições culturais.
19: Luciano Vieira, do PSDB do Rio de Janeiro, apresentou o projeto que separa, no cálculo do imposto de renda, os ganhos entre aposentadoria e rendimentos do trabalho. O deputado quer evitar que a soma das rendas leve a uma faixa mais alta de tributação.
27: Pela proposta, cada tipo de rendimento terá suas próprias faixas de isenção, deduções e alíquotas. Luciano Vieira assinala que a mudança reduz a carga tributária sobre aposentados e pensionistas que continuam exercendo atividade remunerada.
19: Miguel Lombardi, do PL de São Paulo, apoia a medida que eleva para R$ 130 mil o limite de faturamento anual do microempreendedor individual. O texto também permite que o MEI tenha até 2 empregados, desde que cada um receba pelo menos o salário mínimo ou o piso da categoria.
27: A mudança amplia a possibilidade de pequenos negócios permanecerem no

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5: 8 e 10.

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1: 8:38.
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9: 8:45.